0: país.
1: Quarta-feira, 22 de julho de 2026.
0: E vamos aos destaques do dia.
1: Ampliado o plano de apoio a empresas exportadoras afetadas pelas tarifas impostas pelos Estados Unidos.
0: Nova fase contará com 18 bilhões e 500 milhões de reais em linhas de financiamento para setores estratégicos. Gabriela Noronha.
2: Os recursos vão apoiar, por exemplo, empresas que querem manter suas operações enquanto reorganizam as vendas ou servir para a compra de máquinas e investimentos produtivos.
1: Violência contra a mulher. Brasil registra queda no número de feminicídios no primeiro semestre do ano.
0: Os dados foram divulgados pelo Ministério da Justiça e Segurança Pública, Márcia Fernandes.
3: O Brasil registrou 741 casos de feminicídio no primeiro semestre, uma redução de 2,5% em comparação ao mesmo período de 2025.
1: E hoje a Voz do Brasil completa 91 anos.
0: E vamos saber um pouco mais sobre a história do programa e a importância dele para os ouvintes.
4: Traz a informação precisa, sem distorção.
5: A gente traz uma referência afetiva no jornalismo brasileiro.
6: Falou na Voz do Brasil, pra nós tá falado.
1: Hoje, na apresentação da Voz do Brasil, eu, Luciana Vasconcelos e Nazi Brum.
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1: Uma nova fase do Plano Brasil Soberano terá 18 bilhões e meio de reais em linhas de financiamento para atender empresas afetadas pelas tarifas aplicadas pelos Estados Unidos em suas exportações.
0: A medida também inclui empresas prejudicadas por conflitos internacionais, especialmente em países do Golfo Pérsico.
1: Entre os principais setores estão madeira, carvão, máquinas e equipamentos elétricos, cerâmicas, plásticos, calçados, papel e açúcar.
2: Com a assinatura da medida provisória, a sanção da lei que criou o programa Brasil Soberano, 18 bilhões e 500 milhões de reais serão liberados por meio de novas linhas de crédito. Segundo o ministro do Planejamento e Orçamento, Bruno Moretti, os setores atendidos foram divididos em três grupos.
7: Os afetados pelas tarifas comerciais, setores industriais estratégicos, como de químico, farmacêutico, setor automotivo, minerais críticos, fertilizantes, e, por fim, um grupo de empresas afetadas pelas exportações para o Golfo Pérsico.
2: Do total previsto, 13 bilhões e 500 milhões virão do Tesouro Nacional e 5 bilhões serão aportados pelo Banco Nacional de Desenvolvimento Econômico e Social. O ministro da Fazenda, Dario Durigan, explica que os créditos serão liberados gradualmente pelo BNDES.
8: A gente está usando recursos que já foram mobilizados para o BNDES, em especial, por exemplo, no Brasil Soberano 1, e que não foram utilizados então. Nós vamos atendendo à medida em que a necessidade aparecer, avaliando a necessidade de maneira bastante pontual e proporcional.
2: Os recursos poderão ser utilizados em 6 linhas de crédito com juros entre 3% e 9,8% ao ano e vão apoiar, por exemplo, empresas que querem manter suas operações enquanto reorganizam as vendas ou servir para a compra de máquinas e investimentos produtivos. O ministro do Desenvolvimento, Indústria, Comércio e Serviços, Márcio Elias Rosa, destacou que o programa atende a uma reivindicação apresentada por 22 setores produtivos.
9: Uma reivindicação de todos os setores, para que nós tivéssemos essa linha de crédito, acesso a essa linha, capaz de aplacar um pouco. Nós vamos continuar lá no MDIC, dialogando com o setor privado, com todos os setores atingidos e não atingidos.
2: A tarifa adicional de 25% dos Estados Unidos sobre parte dos produtos brasileiros exportados ao país entrou em vigor nesta quarta-feira. A medida atinge itens como etanol, máquinas agrícolas, açúcar orgânico, calçados, vestuário, papel, máquinas elétricas e produtos de aço. A sobretaxa será cobrada dos importadores americanos no momento em que os produtos brasileiros entrarem nos Estados Unidos. Reportagem Gabriela Noronha.
0: E o Ministério da Pesca e Aquicultura informou que determinados tipos de peixes e crustáceos ficaram de fora da lista dos setores atingidos pela tarifa de 25% imposta pelos Estados Unidos aos produtos brasileiros.
1: Entre eles estão a tilápia fresca ou refrigerada, albacora bandolim e lagosta congelada.
0: E estão na lista de itens sujeitos à nova tarifa o filé de tilápia congelado e lagostas vivas, frescas ou refrigeradas.
1: A relação completa dos produtos está disponível em gov.br/mpa.
0: O Brasil registra 741 casos de feminicídio no primeiro semestre deste ano, uma redução de 2,5% em relação ao mesmo período do ano passado.
1: Os resultados foram divulgados hoje pelos Ministérios da Justiça e Segurança Pública e o das Mulheres.
3: Os dados são referentes ao período de janeiro a junho deste ano. O Brasil registrou 741 casos de feminicídio no primeiro semestre, uma redução de 2,5% em comparação ao mesmo período de 2025. Os indicadores são do Monitoramento Nacional da Violência contra a Mulher, elaborado com base no Sistema Nacional de Informações de Segurança Pública. Na divisão por regiões, o Norte teve o maior índice de queda, com 20%, seguido do Nordeste, com 19,9%. A gerente do projeto Mulher Segura, Fernanda Antonucci, ressalta a importância do acompanhamento constante desses índices estatísticos.
10: A redução de 2,5% dos casos de feminicídio demonstra que o enfrentamento à violência contra a mulher exige ações coordenadas, integradas entre os entes federativos e as instituições responsáveis pela proteção das mulheres.
3: O levantamento também contabilizou 20.441 prisões entre fevereiro e julho. Desse total, mais de 16 mil foram feitas em flagrante e mais de 4 mil por mandados judiciais. O monitoramento indicou que foram realizados mais de 92 mil atendimentos a vítimas e o acompanhamento de 55 mil medidas protetivas em todo o país. De acordo com Fernanda Antonucci, gerente do projeto Mulher Segura, o resultado mostra a relevância do acompanhamento dos indicadores.
10: Recebemos esse resultado com responsabilidade. Cada feminicídio evitado representa uma vida preservada, uma família protegida e uma mulher que pôde continuar sua trajetória com segurança e dignidade.
3: Os dados completos do Monitoramento Nacional da Violência contra a Mulher estão disponíveis nos canais oficiais do Ministério da Justiça e Segurança Pública e do Ministério das Mulheres. Com reportagem de Edinaldo Júnior, Márcia Fernandes, para a Voz do Brasil.
0: Vale lembrar que o Ligue 180 é o principal canal de denúncias e acolhimento em casos de violência contra a mulher.
1: A ligação é gratuita e o serviço funciona 24 horas por dia, todos os dias da semana.
0: Além do atendimento por telefone, o canal também recebe mensagens pelo WhatsApp no número 61 96100 0180.
1: O preço do tomate caiu 15,85% nas principais centrais de abastecimento, as CEASAs, no país no mês de junho.
0: É o que mostra o sétimo boletim Hortigranjeiro, divulgado hoje pela Companhia Nacional de Abastecimento, a Conab.
1: De acordo com o levantamento, o quilo do produto foi comercializado em média por R$ 5,59 no atacado.
0: Além do tomate, a melancia, a laranja e a maçã também ficaram mais baratas.
1: Segundo a Conab, a redução dos preços é reflexo do aumento da oferta e da menor demanda por algumas frutas no período analisado, como explica a analista de mercado da companhia, Flávia Starling.
11: Em relação aos preços das principais frutas, a laranja apresentou uma desvalorização de 13,20%. Já a maçã, o que aconteceu? Houve a finalização da colheita tanto da variedade Fuji quanto da variedade Gala, aumentando a oferta e com isso os preços também reduziram em consequência. Já a melancia, dentre as frutas, foi a que apresentou a maior desvalorização. Houve queda tanto nos preços quanto na comercialização. Todas as frutas apresentaram desvalorização nas suas cotações da média mensal ponderada, com exceção da banana. A banana, ela apresentou incremento de 2,10% devido à menor oferta.
0: Hoje a Voz do Brasil completa 91 anos.
1: Já mudou de nome, de formato e até de horário, mas o compromisso com o cidadão permanece.
0: Aqui pelas ondas do rádio e atualmente também por meio de outras plataformas, é possível saber sobre as principais políticas públicas e serviços do governo.
1: Como sempre, foi ao longo dessas mais de 9 décadas.
12: Em 22 de julho de 1935, foi ao ar pela primeira vez o programa de rádio mais antigo do país. Estreou durante a presidência de Getúlio Vargas para divulgar os principais atos do governo.
13: Na Rede Brasileira de Rádio Difusão, a Voz do Brasil.
12: Ao longo dos anos, o programa passou a contar também com notícias do Poder Legislativo, do Judiciário e uma pequena participação do Tribunal de Contas da União. Mudou o nome, o formato, mas a missão permaneceu a mesma ao longo desses 91 anos. levar informações oficiais aos brasileiros de todos os cantos do país.
14: O excelentíssimo senhor presidente da República, Tancredo de Almeida Neves, faleceu esta noite.
15: O Brasil tem uma nova Constituição. O
16: presidente Fernando Henrique condecora os pentacampeões.
12: No sul do Brasil, o pescador Márcio Prudêncio Constantino, de Balneário Rincão, em Santa Catarina, está sempre sintonizado.
17: Traz a informação precisa, sem distorção, sem fake news, traz as informações mais relevantes para o cidadão brasileiro que tem acessibilidade em qualquer local, que a gente aqui do Sul às vezes não sabe o que está acontecendo no Norte. As atualizações de programas, o que, que vai acontecer, programas sociais, ele abrange tudo, então quem escuta ali sabe que o que está acontecendo é realmente para mim é sem igual.
12: Um dos principais objetivos da Voz do Brasil é fazer com que os cidadãos conheçam os serviços públicos a que eles têm direito, não importa o local onde moram ou sua condição de vida, como no caso do pescador Márcio Constantino.
17: É ali que vai saber, não só dos pescadores, que é a minha modalidade, mas de toda a categoria. É muita informação que é noticiada e às vezes as pessoas, por falta dessa informação, não vão nem procurar os seus benefícios, seus direitos. Normalmente a gente já escuta de primeira mão na Voz do Brasil e depois é só ir de atrás. Aqui que a gente já está bem informado, né?

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1: Ao longo dessas décadas, o programa se modernizou e hoje é multiplataforma. Está disponível também na internet em tempo real e nas redes sociais. Mas o rádio continua sendo a marca registrada do programa e está entre as memórias mais saudosas da agricultora familiar Maria Santos Almeida, de 57 anos.
2: A gente se criou ouvindo a Voz do Brasil, porque a gente tinha somente o rádio, nem televisão a gente não tinha. Então, no horário da tardinha, a gente tinha o compromisso de ficar inteirado com aquelas notícias que se passava e que a gente, então, ficava sabendo somente pelo programa, pela Voz do Brasil. Atualização sobre saúde, sobre política, sobre programas sociais, que a gente na época até nem entendia.
1: Maria Almeida não só passou a entender dos programas sociais, como tornou-se beneficiária. Foi pelas ondas do rádio que ela soube, por exemplo, do Programa Nacional de Fortalecimento da Agricultura Familiar, o PRONAF.
2: Desde bem antes de eu me aposentar, de 20 e poucos anos, impacta bastante a gente e todos os agricultores, e ele nos dá a certeza de que aquilo ali foi atualizado, falou na Voz do Brasil, para nós está falado.
1: Na outra ponta do país, em Oeiras, no Pará, o jornalista Cristivan Alves tem uma relação com a Voz do Brasil que é também afetiva.
3: Desde a infância, no meu território quilombola, a gente ouve a Voz do Brasil, né? Isso no período quando a gente era criança e vem atravessando a nossa geração todinha, né? Eu, como um comunicador quilombola aqui da Amazônia, a gente traz uma referência afetiva, né, no jornalismo brasileiro quando se fala em Voz do Brasil, né?
1: Depois de quase 60 anos de obrigatoriedade da transmissão às 19 horas, em 2018, o horário de veiculação da Voz do Brasil ganhou flexibilidade. O programa continua sendo transmitido ao vivo às 19 horas, mas as emissoras têm liberdade para iniciar a transmissão até às 21 horas. Independente disso, ao toque da trilha, brasileiro em todos os cantos do país já sabe o que vem na sequência. Reportagem Natália Koslick.
4: Por causa dos riscos de incêndios florestais durante o período de estiagem, o IBAMA orienta propriedades rurais para prevenir o fogo.
5: E alerta para as multas e interdições em caso de descumprimento de medidas de combate aos incêndios.
6: Com a chegada do período de estiagem, aumenta o risco de incêndios florestais em diversas regiões do país. A prevenção é uma das principais formas de reduzir a ocorrência e a propagação do fogo. O IBAMA publicou editais de notificação preventiva destinados a proprietários de imóveis rurais localizados em áreas de maior vulnerabilidade. O presidente do IBAMA, Jair Schmidt, explica qual o objetivo do edital.
7: Como é que o IBAMA faz isso? Faz uma notificação para essas propriedades para que elas adotem medidas preventivas para evitar os incêndios, mas também que realize os planos, né, de operacionais voltados a combater esses incêndios caso eles ocorram.
6: Os editais reforçam obrigações previstas na legislação ambiental. Entre as orientações estão a proibição do uso do fogo sem autorização, a redução do acúmulo de vegetação seca, a proteção de áreas de preservação, a implantação de aceiros quando tecnicamente recomendados, o monitoramento das propriedades, a capacitação de trabalhadores e a comunicação imediata às autoridades em caso de incêndio. O presidente Jair Schmidt destaca que durante o período seco, medidas preventivas ajudam a reduzir o risco de incêndios florestais. A prevenção depende da atuação dos órgãos ambientais, dos proprietários rurais e da população. E a adoção antecipada dessas medidas contribui para proteger pessoas, propriedades e o meio ambiente.
7: O IBAMA notificou 11.805 propriedades rurais no Pantanal, na Amazônia e no Cerrado, se ocorreu alguma queima naquele local. Se não houver autorização, essas áreas elas podem sofrer fiscalização e as pessoas serem multadas, serem autuadas, serem área embargada ou algum equipamento material também apreendido.
6: O monitoramento também utiliza imagens de satélite e sistemas de sensoriamento remoto para identificar focos de calor, acompanhar áreas de risco e apoiar as ações de fiscalização. Reportagem Pablo Mundim.
5: E a fumaça dos incêndios florestais pode afetar a saúde, especialmente em períodos de piora da qualidade do ar.
4: Para orientar a população, o Ministério da Saúde disponibiliza documento com alerta e recomendações para a população em caso de queimadas e incêndios florestais.
5: Entre as principais recomendações estão acompanhar as previsões meteorológicas e os alertas oficiais sobre queimadas e qualidade do ar, além de beber água regularmente para manter as vias respiratórias hidratadas.
4: Também é importante evitar atividades físicas e esforços intensos ao ar livre quando a qualidade do ar estiver comprometida e priorizar a permanência em ambientes internos e protegidos da fumaça.
5: O documento pode ser encontrado em gov.br/saúde.
4: Sabonete, shampoo, cremes para cabelos ou para pele. Todos esses produtos atraem a atenção do consumidor.
5: Mas na hora de comprar, é preciso ficar atento ao selo da Anvisa, que é responsável por regulamentar os cosméticos.
4: Para garantir a segurança de quem compra, a agência atualiza substâncias que podem ser utilizadas nesses produtos.
0: Eles fazem parte do cotidiano, mas em alguns casos podem se tornar vilões da saúde. Os produtos de higiene pessoal, cosméticos e perfumes comercializados no país são regulamentados e fiscalizados pela Agência Nacional de Vigilância Sanitária, que acabou de atualizar as listas de substâncias restritas e proibidas na fabricação desses itens. O gerente-geral de cosméticos e saneantes da Anvisa, Bruno Rios, explica que essa lista está sempre passando por atualizações.
8: Tanto de proibitivos quanto de restritivos, ela é uma lista viva. Então a gente está sempre acompanhando novos estudos, novas evidências científicas, novos modelos regulatórios. Então, sempre quando há novos estudos, a gente corre atrás para poder fazer uma nova avaliação daquela substância para ver se, de fato, ela ainda é uma substância segura e que ela ainda pode ser utilizada nos cosméticos que serão oferecidos para a população.
0: Entre os problemas que podem ser ocasionados pelo uso de produtos irregulares estão as alergias e dermatites de contato. Para evitar reações adversas, é importante observar se o produto tem um registro na Agência Nacional de Vigilância Sanitária, além das condições em que ele é armazenado e vendido. Como explica a médica dermatologista e primeira secretária da Sociedade Brasileira de Dermatologia, Rosana Lazzarini.
9: Se você está comprando um produto numa farmácia ou numa loja e ele está exposto ao sol, a chance de ter a transformação de alguma substância dentro desse cosmético e ela se tornar um alérgeno aumenta. Então, eu acho que são cuidados também que têm que ser tomados, né? Observar a procedência, está aprovado pela Anvisa, observar se como que foi armazenado esse produto.
0: As substâncias que se tornaram restritas só poderão estar presentes na fórmula dos cosméticos e produtos de higiene pessoal em condições e limites explícitos. Já os itens proibidos deverão ser banidos desse mercado. As listas de substâncias restritas e proibidas estão disponíveis na página da Anvisa na internet, em gov.br/anvisa. No site, também é possível fazer denúncias sobre produtos comercializados que não tenham selo da Anvisa ou relatar reações adversas causadas por produtos regulamentados. Reportagem Luana Karen.
5: 22 de julho é o Dia Internacional do Trabalho Doméstico.
4: De acordo com dados do IBGE, são mais de 5 milhões de trabalhadores e trabalhadoras domésticas no país.
5: E você sabia que o registro na carteira de trabalho e a garantia de salário mínimo são direitos obrigatórios no Brasil?
4: Saiba mais sobre as principais leis que regem a categoria e o que empregadores e funcionários devem fazer para assegurar contratos dentro da legislação.
10: O Brasil acumula 5,6 milhões de pessoas que atuam no trabalho doméstico remunerado, segundo dados da Pesquisa Nacional por Amostra de Domicílios Contínua, referentes ao quarto trimestre de 2025. O setor é amplamente feminino. 92% da categoria é composta por mulheres. Desse total, 68% são mulheres negras. O rendimento médio mensal das trabalhadoras domésticas ficou em R$ 1.335. Cerca de 76% das trabalhadoras não possuem carteira assinada e 65% não realizam contribuições para a Previdência Social. Para combater a informalidade e assegurar proteção social, os direitos dos empregados domésticos foram regulamentados e foi criado o Simples Doméstico, integrado ao portal E-Social. O cadastro na plataforma é uma obrigação do empregador. É ele quem deve emitir mensalmente a guia de recolhimento dos impostos e do Fundo de Garantia por Tempo de Serviço, o FGTS. O registro na carteira de trabalho é obrigatório desde o primeiro dia do contrato. Após um período de 12 meses, o empregado tem direito a 30 dias de férias remuneradas. No caso da trabalhadora gestante, ela tem direito a 120 dias de licença maternidade, sem prejuízo do emprego e do salário. Para cadastrar o funcionário ou tirar dúvidas sobre o cálculo de verbas, acesse esocial.gov.br ou consulte os canais de atendimento do Ministério do Trabalho e Emprego. Edinaldo Júnior para a Voz do Brasil.
5: Estão abertas até 6 de agosto as inscrições para cursos de formação de lideranças quilombolas e ciganas.
4: O objetivo é capacitar essas pessoas para atuarem na gestão territorial, no controle social e na execução de políticas públicas de igualdade racial.
5: Os cursos serão realizados em formato que combina atividades presenciais e práticas nos territórios.
4: Estão sendo ofertadas 70 vagas ao todo, com bolsas mensais de R$ 1.000 para os participantes selecionados.
5: As inscrições devem ser feitas pela internet. Os editais podem ser encontrados no site gov.br/igualdade racial.
4: E essas foram as notícias do governo federal.
5: Uma realização da Secretaria de Comunicação Social da Presidência da República.
4: Com produção da Empresa Brasil de Comunicação.
5: Fique agora com o Minuto do TCU e em seguida as notícias do Poder Judiciário e do Congresso Nacional. Boa noite.
4: Boa noite e até amanhã.
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12: Minuto do TCU.
13: O Tribunal de Contas da União lançou um novo portal para ampliar a transparência sobre o uso da inteligência artificial no setor público. A plataforma mostra como o TCU utiliza essa tecnologia em auditorias, atividades internas e serviços prestados à sociedade. O site reúne informações sobre as ferramentas de inteligência artificial em uso, os resultados alcançados e as regras adotadas para garantir o uso responsável da tecnologia. Também apresenta medidas de segurança, governança e proteção de dados. O objetivo é compartilhar experiências, estimular boas práticas e apoiar outros órgãos públicos a usarem a tecnologia com transparência, ética e responsabilidade. O portal é aberto ao público e pode ser consultado por gestores, pesquisadores, estudantes e qualquer cidadão interessado. Saiba mais em tcu.gov.br.
12: TCU, fiscalização a serviço da sociedade. 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
14: CNJ lança central de vagas e emprega lab no Rio Grande do Norte.
15: Eleições 2026. Material de campanha impresso para pleito majoritário também deve ser produzido em braille.
14: Justiça determina a indenização ao filho de João Cândido.
15: Boa noite, eu sou Marcela Luiza.
14: E eu sou Walter Lima e conduzo esta edição em comemoração aos 91 anos da Voz do Brasil.
15: O Conselho Nacional de Justiça lançou no Rio Grande do Norte duas novas iniciativas do Plano Pena Justa para enfrentar a superlotação do sistema prisional.
14: As ações também buscam reduzir a reincidência criminal. Judite Aragão.
16: Uma das medidas anunciadas é a Central de Regulação de Vagas. O sistema organiza o ingresso de pessoas no sistema prisional de acordo com a capacidade de cada unidade e amplia o uso de alternativas penais quando possível. Outra iniciativa apresentada foi o Emprega Lab, espaço de articulação entre judiciário, executivo, setor produtivo e sociedade civil para ampliar oportunidades de qualificação profissional e emprego para pessoas privadas de liberdade e egressas do sistema prisional. No Rio Grande do Norte, o cenário evidencia a necessidade dessas medidas. Atualmente, o estado tem quase 7.900 pessoas presas para pouco mais de 5 mil vagas.
15: Pais não precisam esperar filha completar 18 anos para que ela mesma saque a indenização por danos morais recebida em razão do atraso de voo.
14: A decisão é do STJ, Fátima Uchoa.
17: Ao reformar acórdão do Tribunal de Justiça de São Paulo, a terceira turma do STJ considerou que não havia motivo que justificasse a retenção do dinheiro. Assim, por unanimidade, o colegiado seguiu o voto do relator ministro Humberto Martins, para quem o Tribunal Estadual contrariou o entendimento consolidado do STJ, no sentido de que os pais podem administrar os bens dos filhos menores, segundo o Código Civil, e, em regra, têm o direito de sacar valores de indenização destinados a eles.
15: Material de campanha impresso para a eleição majoritária também deve ser produzido em braille.
14: TSE divulga percentuais que servirão de base para a aplicação da regra. Estevão Furtado.
18: Nas eleições de 2026, a propaganda eleitoral impressa para cargos majoritários também deverá ser acessível às pessoas com deficiência visual. A regra determina que partidos, federações e candidaturas produzam material em braille de acordo com o percentual de eleitores com deficiência visual de cada localidade. Segundo a Justiça Eleitoral, o Brasil tem mais de 319 mil eleitoras e eleitores com deficiência visual. A medida busca ampliar a inclusão e garantir mais acessibilidade durante a campanha.
15: Engenheiro acusado injustamente de favorecer o filho obtém indenização.
14: Para a primeira turma do TST, a acusação foi infundada e atingiu a honra e a reputação do empregado. Mila Amaral.
19: A primeira turma do Tribunal Superior do Trabalho aumentou de 50 mil para 200 mil reais a indenização por danos morais a um engenheiro da Petrobras. Ele foi demitido por justa causa em 2015, acusado de favorecer a empresa do filho na escolha de softwares usado pela estatal. O TRT do Rio havia anulado a dispensa por falta de provas, mas manteve o valor baixo da reparação. No TST, o entendimento foi de que a empresa, além de não apresentar provas concretas, não garantiu também o direito de defesa, afetando a honra de um profissional com mais de 30 anos de carreira.
15: Justiça acolhe parcialmente parecer do MPF e determina indenização ao filho de João Cândido.
14: A União foi condenada a pagar 300 mil reais de indenização por danos morais. Vanessa Pereira.
20: Em 2024, a Marinha enviou um documento para a Câmara dos Deputados classificando a revolta da Chibata como uma, abre aspas, deplorável página da história nacional, fecha aspas, e desqualificando os participantes da revolta. Na sentença, a Justiça Federal no Rio de Janeiro reconheceu que as expressões utilizadas pela Força Naval extrapolaram o direito à manifestação institucional e causaram dano moral ao descendente direto de João Cândido, e condenou a União ao pagamento de 300 mil reais de indenização por danos morais.
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15: Uma boa noite.
14: E até amanhã.
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23: Eu sou Humberto Pinheiro e estes são os destaques de hoje do Jornal do Senado, que começa agora. Publicidade de apostas esportivas ganha alerta sobre os riscos do vício. Combate à violência doméstica avança com projetos aprovados na Comissão de Constituição e Justiça. Governo libera 547 milhões para ressarcir aposentados do INSS. Boa noite. As publicidades de empresas de apostas esportivas, as bets, passaram a exibir mensagens de alerta sobre os riscos do vício e das perdas financeiras. A medida busca informar os apostadores e incentivar o jogo responsável. Os avisos passam a fazer parte das regras para a divulgação das plataformas de apostas e têm como objetivo alertar a população sobre os possíveis impactos do jogo compulsivo. Repórter Rodrigo Rezende.
1: As publicidades de empresas de apostas, as chamadas bets, devem conter, a partir de agora, uma das seguintes frases. Ministério da Fazenda adverte: apostar faz você perder dinheiro. Ou, Ministério da Fazenda adverte: apostar pode causar dependência. Ou, Ministério da Fazenda adverte: aposta não é investimento. A iniciativa do governo quer atentar para os riscos do vício em apostas, como acontece no caso de medicamentos e cigarros. O senador Humberto Costa, do PT de Pernambuco, que já foi ministro da Saúde, alertou sobre o perigo imposto pela chamada ludopatia.
2: Já fizemos isso com o tabaco e avançamos muito. O Brasil diminuiu significativamente o número de fumantes. Passou da hora de fazer o mesmo em relação às apostas esportivas. Esse não é um debate ideológico. O vício não pergunta em quem alguém votou. O endividamento não distingue partidos.
1: As novas diretrizes do Ministério da Fazenda ainda proíbem que, durante a publicidade, aconteçam opiniões ou análises que induzam ou influenciem a realização de apostas.
23: Um projeto apresentado no Senado cria a cobrança social extrajudicial para facilitar a recuperação de dívidas de pequeno valor. A proposta busca oferecer uma alternativa mais simples e menos burocrática para a negociação de débitos. O objetivo é promover a inclusão financeira, estimular a regularização cadastral de cidadãos e empresas e reduzir a judicialização das cobranças. As informações com o repórter Douglas Castilho.
3: A proposta do senador Rogério Carvalho, do PT de Sergipe, prevê uma articulação com os cartórios de protesto, aqueles que o credor utiliza para cobrar dívidas sem ingressar na justiça, para promover soluções mais rápidas e menos burocráticas. A primeira e mais emergencial medida do texto determina o cancelamento automático de todas as dívidas que já tiveram sua exclusão autorizada nos últimos 10 anos, desde que atingidos os critérios previstos. Rogério Carvalho explicou o projeto e apresentou dados do alcance da proposta.
7: Facilita a negociação de dívidas de até meio salário mínimo com custos menores e sem burocracia. E mais, determina o cancelamento automático sem nenhum custo de registros de protestos pequenos que já tenham autorização de baixa há anos. Essa medida pode beneficiar 4 milhões e meio de famílias e mais de 1 milhão de pequenos empreendedores.
3: O alvo principal são as pequenas dívidas em atraso que geram restrições cadastrais desproporcionais, travando o acesso de cidadãos ao crédito, a financiamentos e muitas vezes dificultando a obtenção de emprego. O projeto aguarda encaminhamento para a comissão pertinente.
23: O governo federal editou uma medida provisória que libera mais recursos para ressarcir aposentados e pensionistas do INSS que sofreram descontos indevidos em seus benefícios. Para isso, foi aberto um crédito extraordinário de 547 milhões de reais. Os recursos serão usados para devolver os valores cobrados irregularmente dos segurados e garantir o pagamento dos ressarcimentos. A medida faz parte das ações do governo para reparar os prejuízos causados pelas fraudes identificadas no INSS. A reportagem é de Patrícia Oliveira.
24: A liberação dos recursos faz parte do processo de ressarcimento das vítimas do esquema investigado pela Polícia Federal na Operação Sem Desconto. Os recursos para devolução vêm do orçamento da própria Seguridade Social. Para os senadores Alci Lucas, do PL do Distrito Federal, esses valores deveriam ser cobrados das entidades responsáveis pelos desvios. e lembrou que mais beneficiários ainda aguardam a devolução.
0: Tem muito mais gente que ainda não recebeu. As reclamações foram 6,6 milhões de contestações. Então faltou mais de 1 bilhão e 850 para devolver.
24: Para saber se você tem direito ao reembolso, acesse o portal ou o aplicativo Meu INSS. Faça login com seu CPF e senha da conta gov.br e confira se há lançamentos na opção extrato de pagamento. A devolução é liberada em até 15 dias úteis.
6: O senador Paulo Paim, do PT do Rio Grande do Sul, defendeu o fim da escala 6x1 e a redução da jornada para 40 horas semanais, sem redução salarial. O parlamentar afirmou que a medida pode aumentar a produtividade e citou dados da Organização para a Cooperação e Desenvolvimento Econômico, a OCDE, segundo os quais países com menor carga horária anual, como a Alemanha, Dinamarca e Países Baixos, registram maior produtividade por hora trabalhada. Segundo o senador, a redução da jornada pode melhorar a qualidade de vida, reduzir a rotatividade nas empresas e fortalecer a competitividade da economia.
8: No Brasil, a média supera a 1.600 horas anuais. Mesmo assim, esses países produzem muito mais riqueza por hora trabalhada do que nós, o que investem em tecnologia, inovação, qualificação profissional.
6: Já o senador Eduardo Girão, do Novo do Ceará, pediu que a proposta de fim da escala 6x1 seja amplamente debatida antes de ser votada pelo Congresso. O parlamentar afirmou que é necessário ouvir trabalhadores, empregadores e representantes dos diversos setores da economia para avaliar os impactos da medida sobre o emprego, a competitividade e os custos de serviços e produtos. Girão também questionou argumentos que a mudança aumentaria a produtividade e citou estimativas apresentadas por setores como o transporte e a panificação, que apontam possíveis aumentos de custos caso a proposta entre em vigor.
9: Tem alguma coisa muito estranha, muito esquisita nisso tudo, e não é assim enfiar a goela abaixo. O pessoal que defende o fim da escala 6x1 dizer que vai aumentar a competitividade, vai aumentar a produtividade. Eu fico na pergunta, para quem?
6: A Comissão de Constituição e Justiça aprovou neste primeiro semestre um pacote com 7 projetos de lei voltados ao combate à violência doméstica e familiar e a ampliação da rede de proteção às mulheres e dependentes. As propostas alteram prazos de denúncia, criam cadastros de restrição, humanizam exames periciais e barram mecanismos de pressão institucional contra as vítimas. Mais detalhes com Bruno Lourenço.
10: Entre os projetos de lei aprovados na Comissão de Constituição e Justiça relacionados ao combate à violência doméstica e familiar, está o que dobra o prazo para que as mulheres formalizem queixas contra agressores, que passa de 6 meses para até 1 ano. No mesmo sentido de proteção contra coações, a comissão avalizou o projeto que proíbe juízes de agendarem de forma automática a audiência de retratação prevista na Lei Maria da Penha. A relatora, senadora Mara Gabrilli, do PSD de São Paulo, apontou que o agendamento sem o pedido expresso da vítima pode gerar pressão indevida.
25: A exigência de manifestação expressa da vítima para a realização da audiência de retratação e a condição de que essa manifestação ocorra antes do recebimento da denúncia previne possíveis pressões ou coações.
10: Outra iniciativa votada na CCJ determina que o prazo de prescrição para o crime de assédio sexual só comece a contar a partir do momento em que cessar o vínculo de subordinação profissional da vítima com o assediador. O colegiado ainda aprovou a criação de um cadastro nacional com dados de condenados por feminicídio, estupro e violência psicológica, e projeto que assegura a realização de exames de corpo de delito humanizados em IMLs e delegacias. O colegiado chancelou também a obrigação de divulgação governamental em massa do canal Ligue 180 e deu parecer favorável a projeto que impede a repatriação compulsória de menores para outros países caso haja comprovação de indícios de violência doméstica no local de origem estrangeira.
6: Com trabalhos técnicos de João Lira, o Jornal do Senado fica por aqui. Acompanhe agora as notícias da Câmara dos Deputados. Boa noite e até amanhã.

0: Política Nacional de Bioeconomia. O projeto busca orientar o desenvolvimento econômico do país com base no uso sustentável dos recursos naturais. A bioeconomia é definida no texto como conjunto de produção, utilização e conservação de recursos biológicos, ciência, tecnologia e inovação para produzir bens e serviços de forma sustentável. Entre os objetivos estão a promoção do desenvolvimento nacional, regional e local, junto com a conservação da sociobiodiversidade e o fortalecimento da presença do país em mercados internacionais que exigem produtos com menor impacto ambiental. A relatora do projeto na comissão, a deputada Socorro Nery, do PP do Acre, destacou que a nova política ajuda a estruturar a transição para um novo modelo econômico.
1: Atende a uma lacuna de coordenação intergovernamental e de integração de instrumentos de fomento, informação e governança capazes de dar escala à transição para uma economia de baixo carbono, com valorização de ativos biológicos e geração de trabalho e renda em bases sustentáveis.
0: O projeto estabelece incentivos fiscais e tributários, como crédito, benefícios fiscais e estímulo às compras públicas de produtos sustentáveis. Parte dos recursos virá de fundos regionais, do Fundo Nacional sobre Mudança do Clima e de mecanismos ligados ao mercado de carbono. Além disso, o projeto prevê a criação de instrumentos para viabilizar a política, como um conselho, uma estratégia e um sistema nacional de bioeconomia para administrar os recursos e mapear oportunidades no setor. Segundo a relatora Socorro Nery, a bioeconomia deve ocupar papel estratégico no desenvolvimento nacional.
1: Que bioeconomia deve ser uma estratégia de desenvolvimento para o nosso país, mas ao mesmo tempo clarificando que bioeconomia está sempre relacionada à sustentabilidade ambiental e econômica e sempre ouvindo e escutando com a participação da sociedade brasileira.
0: A medida ainda prevê a inclusão de comunidades tradicionais, povos indígenas e agricultores familiares nas cadeias produtivas da bioeconomia, com foco na capacitação e geração de renda. A proposta determina que os planos de desenvolvimento regional da Amazônia, do Nordeste e do Centro-Oeste passem a incorporar diretrizes da bioeconomia. O projeto que cria a Política Nacional de Bioeconomia será analisado a seguir pela Comissão de Meio Ambiente e Desenvolvimento Sustentável. Da Rádio Câmara de Brasília, Sofia Peçanha.
2: Economia. Júlio Lopes, do PP do Rio de Janeiro, alerta para o avanço da pirataria, da falsificação e da sonegação, afirmando que essas práticas fortalecem o crime organizado e causam prejuízos bilionários aos cofres públicos. Ele destaca que produtos aparentemente inofensivos podem financiar redes criminosas.
3: Júlio Lopes também chama atenção para os riscos à saúde causados por bebidas e medicamentos falsificados. Para o deputado, a atuação das quadrilhas nesse mercado exige mais conscientização da população sobre a procedência dos produtos consumidos.
4: Nós estamos lutando muito aqui pela Comissão Externa do Brasil Legal, não só para conscientizar você que está nos ouvindo, que tem que tomar muito cuidado com a origem das bebidas, com a origem do consumo dos produtos e serviços que você contrata, e é muito importante que você se ajude, ajude a sociedade a se proteger dessa prática, que também, na área dos remédios hoje, tem um espaço enorme. E os remédios mais falsificados são os remédios dos cânceres e das doenças raras.
2: Segurança Pública. A Câmara dos Deputados aprovou proposta que impede que crimes de violência contra a mulher sejam considerados de pequeno dano e, com isso, deixem de ser punidos. A reportagem é de Paula Bittar.
5: A Comissão de Constituição e Justiça da Câmara aprovou um projeto que proíbe a aplicação do chamado princípio da insignificância a crimes de violência doméstica e familiar contra mulheres. Essa proibição, pela proposta, é inserida na Lei Maria da Penha. O princípio da insignificância, que também é conhecido como bagatela, prevê que crimes de pouca importância que causem dano pequeno não devem ser punidos. Uma súmula do Superior Tribunal de Justiça já determina que o princípio da insignificância não se aplica aos crimes ou contravenções penais praticados contra a mulher no contexto das relações domésticas. O objetivo da proposta é transformar o que hoje é um entendimento do tribunal em legislação. A autora do projeto, deputada Laura Carneiro, do PSD do Rio de Janeiro, explica que nenhuma forma de violência contra mulheres pode ser considerada insignificante.
6: Não existe insignificância quando se fala em mulher, em violência contra a mulher, principalmente no momento que a

0: está vivendo, onde a cada 5 horas e 25 minutos uma mulher é morta no Brasil. Então, nunca é insignificante a violência, porque ela pode se transformar depois em vicaricídio ou em feminicídio. Por isso a importância desse projeto aprovado nessa casa.
1: O vicaricídio mencionado pela deputada é o ato de matar pessoas próximas a uma mulher, como filhos, dependentes ou outros parentes, com o objetivo de fazê-la sofrer. O termo foi incorporado pela legislação brasileira neste ano, após aprovação pelo Congresso, e a previsão de pena é de reclusão de 20 a 40 anos. A Lei Maria da Penha já impede a aplicação de penas alternativas brandas e punições que possam ser resolvidas apenas com pagamentos ou doações. O projeto que proíbe a aplicação do chamado princípio da insignificância a crimes de violência doméstica e familiar contra mulheres segue agora para a análise do Senado. Da Rádio Câmara, de Brasília, Paula Bittar.
2: Justiça.
3: Os deputados aprovaram a permissão para a prática privada do direito por advogados da União e o texto seguiu para análise do Senado. A repórter Maria Neves traz mais detalhes sobre o projeto aprovado.
4: A Comissão de Constituição e Justiça da Câmara dos Deputados aprovou o projeto que permite a integrantes de carreiras jurídicas federais exercerem a advocacia privada, fora de suas atribuições no serviço público. A proposta beneficia especificamente advogados da União, procuradores da Fazenda Nacional, procuradores federais e procuradores do Banco Central. As carreiras jurídicas da União exigem dos advogados dedicação exclusiva. O exercício da advocacia particular é proibido por lei. Mas, de acordo com a deputada Érica Cocai, do PT do Distrito Federal, nos estados e nos municípios não existe essa vedação. Por isso, ela considera que o projeto aprovado faz justiça para as carreiras da advocacia federal.
5: Nós precisamos romper essa condição que estabelece a ausência de isonomia dos profissionais das carreiras jurídicas da Advocacia Geral da União, que é bom lembrar que só em 2024 tiveram sucesso na sua atuação jurídica em quase 69% dos cargos e resgataram para a União quase 70 bilhões no mesmo ano de 2024. Portanto, nós não podemos perder esses profissionais. Esses profissionais não podem se sentir desestimulados de atuar para o benefício do próprio país.
4: Pelo texto aprovado, a advocacia fora do órgão federal de atuação não poderá ser exercida por advogados que ocupam cargo em comissão ou função de confiança. Além disso, os profissionais ficam impedidos de atuar contra a União, suas autarquias, fundações e empresas públicas. Para garantir a transparência, a Advocacia Geral da União deverá publicar em sua página na internet a lista atualizada de todos os profissionais que optarem por exercer a advocacia privada. Os interessados também deverão fazer uma comunicação prévia ao órgão antes de iniciar a atividade. A proposta determina ainda que o exercício da advocacia privada estará sujeito às orientações da Corregedoria Geral e da Comissão de Ética da AGU, além de obedecer ao Estatuto da Ordem dos Advogados do Brasil e à Lei de Conflitos de Interesses. Da Rádio Câmara de Brasília, Maria Neves.
2: Previdência.
6: Coronel Crisóstomo, do PL de Rondônia, destaca que foi o autor da proposta que deu origem à Comissão Parlamentar Mista de Inquérito que discutiu fraudes no INSS. Ele lembra que as investigações expuseram um esquema ilegal de descontos em benefícios de aposentados e pensionistas.
7: A consequência disso tudo é que o governo federal teve que bloquear todos os acessos a desconto, não havendo mais desconto, até que seja julgado e decidido como fazer esse trabalho, sem a necessidade de sindicatos e associações voltarem a pedir o desconto no Instituto Nacional de Seguridade Social.
3: De acordo com o Coronel Crisóstomo, a suspensão de descontos não autorizados diretamente pelos segurados é uma vitória importante para proteger a renda de famílias mais vulneráveis. O deputado garante que o Congresso continuará fiscalizando o sistema previdenciário.
2: Trabalho.
6: Para Daniel Almeida, do PCdoB da Bahia, a redução da jornada de trabalho é a conquista mais importante das últimas décadas para a classe trabalhadora. Ele argumenta que a modernização da indústria e o ganho de produtividade com novas tecnologias justificam o reequilíbrio da escala no país.
2: Hoje você fabrica a mesma coisa com uma quantidade de horas trabalhadas muito menor do que há 38 anos atrás, quando a Constituição foi promulgada. E, portanto, os trabalhadores precisam participar da distribuição desta produtividade que as tecnologias conseguiram produzir. Portanto, é uma necessidade. De tempos em tempos, é preciso fazer esse equilíbrio para que os trabalhadores e a sociedade como um todo se beneficiem.
3: Daniel Almeida ressalta que garantir duas folgas semanais permite mais descanso, saúde e tempo livre para a qualificação profissional. O parlamentar também elogia a mobilização dos movimentos sociais e o apoio institucional do governo federal em favor da medida.
6: Cultura. A Câmara aprovou o projeto que reconhece o hip-hop como manifestação da cultura brasileira. O repórter Antônio Vital acompanhou a votação.
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9: A Câmara dos Deputados aprovou o projeto que reconhece o hip-hop como manifestação da cultura nacional. O hip-hop é um movimento cultural e estilo de vida urbano que surgiu nas comunidades afro-americanas e latinas do bairro do Bronx, em Nova York, no início dos anos 70. Segundo o autor da proposta, deputado Pastor Henrique Vieira, do PSOL do Rio de Janeiro, mais do que apenas um gênero musical, o hip-hop é uma ferramenta de expressão política e social. No Brasil, o hip-hop começou na década de 80, principalmente em São Paulo, em locais de encontro de jovens negros, pobres e moradores de periferias. O movimento se expandiu para outras regiões do país, adquirindo características locais, inclusive no Nordeste, onde foi influenciado pelo repente ritmos caribenhos e jamaicanos. Ser reconhecido como manifestação da cultura nacional permite que o hip-hop seja contemplado nas políticas públicas, com possibilidade de ter acesso a leis de incentivo, linhas de crédito e fundos setoriais, sem contar a garantia de livre manifestação. O projeto recebeu parecer favorável do relator, deputado Inácio Arruda, do PCdoB do Ceará. Segundo ele, o movimento já é reconhecido oficialmente como manifestação cultural por estados e municípios. Para o autor do projeto, deputado Pastor Henrique Vieira, o reconhecimento oficial vai fomentar a cultura e evitar a criminalização do movimento.
10: Reconhecer o hip-hop como manifestação da cultura nacional é sair da chave da criminalização e entrar na chave do reconhecimento e da valorização. Porque o hip-hop vai acontecer e acontece independente do Estado. Mas cabe ao Estado, com política pública e investimento, ao invés de criminalizar, valorizar, fomentar e levar adiante.
9: Projeto que reconhece o hip-hop como manifestação da cultura nacional seguiu para análise do Senado. Da Rádio Câmara, de Brasília, Antônio Vital.
6: Educação.
3: Beto Preto, do PSD do Paraná, comemora a criação do curso de medicina no campus de Apucarana da Universidade Estadual do Paraná, a Unespar. O deputado aponta que a medida atende a uma reivindicação de mais de 50 anos do município.
11: É uma luta de mais de 50 anos do município de Apucarana, que agora parece que realmente chegou no êxito. A Unespar é a única universidade que ainda não tinha o curso de medicina e a partir de agora já são recursos liberados para a construção de um bloco de laboratórios, de salas de aula e também praticamente liberado a contratação dos professores via concurso, além de estarmos muito próximos da marcação do concurso vestibular para a entrada no primeiro semestre de 2027.
6: Beto Preto ressalta que, a partir de agora, toda a rede estadual de ensino superior do Paraná passa a contar com o curso público de medicina. Ele celebra o fato de a nova graduação ampliar a formação de profissionais de saúde no Vale do Ivaí, região geográfica composta por 26 municípios.
3: Saúde. Programa para recuperar crânio e face com tecnologia 3D no SUS avança na Câmara. A reportagem é de Luiz Cláudio Canuto.
12: A Comissão de Ciência, Tecnologia e Inovação da Câmara dos Deputados aprovou o projeto que institui o Programa Nacional de Reabilitação Crânio-Facial com uso de tecnologia 3D no Sistema Único de Saúde. O colegiado seguiu o voto do relator, deputado Rui Falcão, do PT de São Paulo. A reabilitação recupera aspectos anatômicos, funcionais e estéticos de pacientes com alterações provocadas por tumores, sequelas de tratamento, traumatismos e anomalias congênitas. Pela proposta, o programa vai oferecer suporte psicossocial aos pacientes e incentivar o desenvolvimento de materiais e de processos de modelagem em três dimensões. A iniciativa seria implementada por meio de parcerias com instituições de ensino e pesquisa, públicas ou privadas, para pesquisa, desenvolvimento e aprimoramento de tecnologias. O autor do projeto é o deputado Zacarias Calil, de Goiás, que afirma que, por meio do uso de scanner 3D e de exames de imagem convencionais, como tomografia computadorizada e ressonância magnética, é possível criar um modelo da superfície do rosto e do crânio do paciente, por exemplo. Assim, é possível saber que estruturas anatômicas precisam de reparação com o design pessoal de próteses e simulação do resultado final antes do tratamento. O deputado, que também é cirurgião pediátrico, afirma que o modelo já é aplicado no Brasil.
13: Em Campinas e São Paulo, nós temos um centro de tecnologia e informação que pode trabalhar juntamente com isso. Aliás, eles já fazem esse procedimento pelo SUS, que é um avanço muito grande, né? Você pegar um determinado tipo de tumor, fraturas e outras patologias, malformações, você analisar através de uma tecnologia dessa, antes de você, por exemplo, submeter o paciente a um procedimento cirúrgico. Então, um profissional ele vai saber exatamente de que maneira ele vai atuar nesse sentido. Inclusive, mostrando para o paciente, esclarecendo, né, suas dúvidas de que maneira ele vai ser operado.
12: O autor da proposta diz que a técnica também pode ser aplicada na odontologia, cirurgia plástica, reconstrutiva, fonoaudiologia e reabilitação. Ele afirma que o impacto orçamentário não seria muito alto, porque a tecnologia, como já vem sendo utilizada, tende a diminuir o custo.
13: Se você tem um centro de tecnologia, informação, informática, que já faz pelo SUS, então a gente só vai praticamente complementar isso aí, né? Já existe, agora falta mais investimentos, né? E com isso aí a gente consegue, através dos recursos, emendas parlamentares, para ajudar esses centros de tratamento.
12: A proposta ainda vai ser analisada pelas comissões de saúde, de finanças e tributação e de Constituição e Justiça. Em princípio, ela não precisa passar pelo plenário. Da Rádio Câmara de Brasília, Luiz Cláudio Canuto.
14: Ciência e tecnologia.
6: Raimundo Santos, do PSD do Pará, defende projeto que institui a Semana Nacional da Consciência Digital Infantil. A iniciativa, segundo o deputado, visa orientar famílias e educadores sobre os riscos da exposição excessiva às telas e os perigos de crimes virtuais.
15: Hoje o mundo da internet é como se fosse uma extensão do mundo real. É uma praça pública onde tem todo tipo de informações úteis, mas também muita coisa nociva, principalmente a criança e adolescente. Dentro dessa política de educação digital, o projeto ele visa incluir uma semana de conscientização digital voltada para educadores, para a família, uma prevenção durante esta semana ao cyberbullying, aos crimes cibernéticos, também o combate à exposição a conteúdos impróprios, a promoção da saúde mental diante do uso excessivo de telas.
3: Raimundo Santos alerta que o uso desregulado das redes sociais provoca aumento de casos de ansiedade e depressão entre os mais jovens. A proposta já avançou por 3 comissões e aguarda análise na Comissão de Constituição e Justiça.
6: Termina agora o jornal Câmara dos Deputados, produzido pela Rádio Câmara, com trabalhos técnicos de Everson Urani e apresentação de Luciana Vieira e José Carlos Andrade. Uma ótima noite para você.
3: Uma boa noite. A Voz do Brasil está de volta amanhã.
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homenagem à galera da Vagabanda. E se você quer falar comigo, manda aí um e-mail: rodolfocantor@yahoo.com.br. Tudo junto.

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de volta, pessoal! Hoje é quinta-feira, 23 de julho de 2026. Tá começando o programa Manhã Sertaneja, o melhor da música sertaneja pro seu ai. Agora é 4h35. E 10h30 nós vai estar aqui de Lindana Viola.

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1: Olha a hora, 4h40. Roberta Miranda.

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1: Olha a hora, 4h43. Teodoro Sampaio, Amando Escondido.

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1: Olha a hora, 4h45. Mandar um abraço pra Condonga, pra Dona Márcia e pra Davi, lá no César Borges. Tá ligado?

0: 4h47. Agora é 4h47, mandar um abraço pra Vivi do Sargado, lá em Aiquara, também tá ligada. Obrigado pelo carinho da audiência. Mandar um abraço pro velho novo, também pra Lauro, pra Jurandir e pra Luci. Lá em Aiquara, Capinhanga Velha da Vivi tá escutando. Já já nós volta. 4h48.
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2: 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Agora 5 horas no pau. Mandar um abraço pra Damiana Prosa Ruim. Já tá ligada. Agora 5 horas. 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
2: Pois é, calma aí que você fala já já, desde a agonia. Agora 5:12, 5:12, levanta a cambada. 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E agora, 5:13, 5:13, levanta que passarinho que não deve nada a ninguém. Hora dessa já tá no mundo. Deixa eu dar o um recado aqui para você. Atenção, que o grupo Amigo da Zona Rural convida a todos para uma reunião que vai acontecer, viu? Dia 26, você não pode perder, nesse domingo, lá no espaço do Edinho, na Fazenda do Povo. Vai ser, nessa reunião, vai tratar, viu? A pauta de todos os assuntos, viu? Assunto de interesse da zona rural. Unidos são mais fortes, viu? A sua presença é indispensável. Pois é, viu? Vai ser domingo a reunião. O grupo Amigo da Zona Rural, Josafá e equipe, convido você, viu? Vai ser ali, a reunião vai acontecer dia 26, domingo, no espaço, viu? No espaço do Edinho, aí na Fazenda do Povo. Tá todo mundo convidado aí da região, viu? Pra fortalecer a reivindicação aí pra Zona Rural. Agora 5:14, 5:14. Atenção, Vaqueirama, presta atenção.
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1: 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E para animar essa vaqueirama, vai ter, ó, vai ter ele, Renan Nunes, viu?
2: Pequenogravações.net
1: vai estar lá.

0: Pois é, vai dar lá, viu? Vai animar essa vaqueirama. Ei, Nanu!
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0: Se prepare que é dia 13 de setembro, hein? Você é o nosso convidado. Agora 5h15. 5h15. Vieira e Vieirinha. Chão Preto.

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2: Agora 5:17. Mandar um abraço pra Rosa, pra Bilu lá na região do Guloso. E um abraço pra Xuxa também. Tá ligado?
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2: Olha a hora, 5h20. Mandar um abraço pra Anderson lá no Valentim. Tá ligado. Obrigado pelo carinho da audiência. Anderson Freire. É só do Valentim. 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

0: Agora 5:25, 5:25. Lavanda, que passarinho que não deve nada a ninguém. Bora dessa, já cascou de banda. Nós é nós, Licuriecô, que escreveu, não leu o palco meu. Havia que eu tô avexado. 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Mandar um abraço pra Tiziane, na Jal do Reis, um abraço pra Fábio, lá no Rio de Janeiro, também tá ligada, e o Berlan, lá de São Paulo, e também no oferecimento do açougue Boi do Povo. 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Agora 5:40, atenção vaqueirama de toda a região.
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1: 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E para animar Vaqueirama, vai ter, viu? Vai ter, para animar Vaqueirama, vai ter Reinan Nunes. Você é o nosso convidado. Dia 13 de setembro é logo ali, viu? É.
2: E deixe de cara amarrar.
1: Agora 5:42, 5:42. E eu sei que vai pra Lapa. Pessoal de Pranatuíri, viu? Aí de Pranatuíri, dia 26. Procure Guilherme, viu? Procure Guilherme. Pra você que aí pra Lapa. Sair daí do ponto de ônibus de Pranatuíris, viu? Vai pra Lapa, procure Guilherme e reserve a sua vaga, viu? Agora 5:42.
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1: Pé de pano. Mandar um abraço pra Pé de Pano lá no bairro Santa Rita. Abraço pra Tati Bocão. Pessoal que tá ligado. Obrigado pelo carinho da audiência. Abraço pra Marilene. E pra Damiana Prosa Rua.

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1: Olha a hora, 5h48. Aí pra Márcio e Patrícia lá no Baitaba. Tá ligado? Quer dizer, eu acho, né? Márcio dorme mais que a cama.

0: Reage, meu galo! Isso aqui é um galo, Clarice, nessa galinha velha, fubaca, que você nem comida mais pra galinha, você tá dando que eu tô sabendo, viu? É, que a bichinha nem cantando direito tá mais. É, até o galo ficou gogo aí, ó. Ó. Deus, é, mas vai dar comida às galinhas, Clarice. Tá na hora. Ó, o outro apareceu, acordou agora. Vida do Limpicar. 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Mandar um abraço pra Irene, a sogra de Eduardo Goleiro, também tá ligada. 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Agora 6h01, bora pro Zap Zap? Bora! Bora pro Zap Zap! Quem é aqui? Bom dia!
1: Bom dia, Xói. Yeah. Quem fala é Laninha, de Itajubá.
0: Suas ordens.
1: Eu quero mandar um beijo, quero que você também manda um beijo pra minha sogra Tavinha, daqui de Itajubá, que é muito sua fã.
0: Um beijo pra Tavinha.
1: Esse
0: menino
1: saiu do ar, agora de manhã ela quase cododinha por causa de você, gosto muito de você. Foi. Manda um beijo e um abraço pra ela aí, Xói.
0: Um beijo Tavinha. Pra Tavinha, aí de Itajubá. Obrigado pelo carinho da audiência. Fala, Lúcia Maria, também tá ligada? E Evaristo, obrigado pelo carinho da audiência. Fala, Turico.
2: João, fala, Turico da Vila Lopes. Quero ouvir aí o reguezinho.
0: Oxi.
2: De Gogorizac.
0: Ai, ai, escuta, ai,
2: o PC Papalo de Bicicleta, Vabá.
0: Ai, ai, ai, ai, ai, é o de cá. Oxi.
2: Bom dia, Chora.
0: E aí, tá de regra, hora dessa. Chora.
2: Desculpa aí, Chora, que eu bati errado. Chora, tô com a música que você lê, Chora. Chora no telhado. Vento no portão. Tô aqui na escuta, PC pra Damiana. Pio da Tilapa. Chico Jornal, Cachorrão de Raça, Guedes do Leite, Bula, Valdedo na Rua Godabi, Veneno Marrapado, Valde Pichita, aí tô te olhando, escuta, Mirão Emiliano e Paulo Campo Largo.
0: É coisa, viu? Até de regra dessa é coisa que eu acho, viu? Quem é aqui, cadê? Deixa eu ver aqui quem é aqui. Fala.
3: Bom dia, Chone. Julita da Baixinha.
0: Olha ela aí.
3: Chone, quero mandar um alô pra Celso, pra Alex. Meus dois netos, Alif e Alisson, minha filha Joséane, meu filho Gilvan, para minha amiga Edna, na Fazenda Flor do Sul, o esposo dela, e quero mandar um alô para minha professora, Érica, aí no Biratáia, e o esposo dela, Marcos. Deus abençoe. E eu quero ouvir a música de Gingeno Ciganinha. Essa música eu vou oferecer para minha professora e o esposo dela, para Marcos, tá bom? Deus abençoe.
0: Ai, man.
3: Bom dia, Chore. Fique com Jesus.
0: Será que é o mesmo? Um abraço para Marcos, professor, lá da Rojão de Burataia. Será que é o mesmo? Fala, Maria!
4: Ah, Chore, passando aqui mais uma vez para acordar a galera lá do Goloso.
0: É, tá na hora.
4: Morei 2 anos lá no Goloso. Acordar seu Joel Palmito, Zeza, Quito. Bora acordar essa galera aí no Goloso.
0: Havia.
4: Joedes, cantor, filho de Zeza, bate seu...
0: Os homens.
4: Seu Joel. Vamos acordar esse povo aí no Goloso. O povo aí acordar pra cuidar na vida.
0: Já ele, fica aí.
4: Desço. Bora acordar, desço. Bora, desço.
0: Havia. Abraço pra Maria São Pedro, lá da Rojão de Nós Biá. Quem é aqui?
5: Bom dia, Bechola. Yeah. Bom dia para todos os ouvintes do programa Manhã Sertaneja.
0: Tu é quem?
5: Gostaria de mandar um alô para Iro Pereira da Pintura, Jarlé Oliveira, para Bavi, para Del, para Rita e Gildete, na Rua da Muriçoca, na Fazenda São José, para o nosso gerente Matheus Nério, para Baixinho, Dona Marilene, sua esposa, para Cambotinha de Ouro, para Sival, para Mil, para Marrom, para todos e todas as moradoras da Fazenda São José e Fazenda Canaã. É, quem está falando aqui é Marcos Moura de Piratá. Bom dia, Marcos.
0: Apareceu miserê. Fala, Edenilson.
6: Fala, Tchole. Bom dia, Tchole. Bom dia, Tchole. Aqui é Edenilson, Vitória da Conquista, Tchole. Quero acordar esse grupo aí da Romaria.
0: Bora.
6: Você sempre tá mandando alô aí, o povo não acorda. Acorda, gente. Acorda, que passarinho que não deve nada a ninguém, todo mundo.
0: Já ele.
6: É isso aí. Falar com o Jucinha mais... Marrenilda, pra fazer aquele latão de farofa.
0: Eita, pica.
6: É pra não é descer se esbagaçando daqui. Até chegar lá na Lapa. É isso aí, Tchola, valeu.
0: Pô, valeu, Capiana. É. Braço pra Zenilda também tá ligada. Fala, Arlete.
7: Bom dia, Tchola. Bom dia, abençoado por Deus.
0: Amém.
7: Eu gostaria de mandar um alô pra Picosé, pra, filha, pra Fabiano, pra Japão, Sadó, pra Ivana do Amigão, pra Tati do Amigão, pra Júlio Sazão, pra Cristina, pra Lucia
0: e
7: pra Lucia, né? E pra Renilda
0: e
7: pra Alexandra da CM
0: e
7: pra Barriga. Fica
0: tá
7: com valendo. Deus, um ótimo dia, abençoado por
0: Barriga
7: Deus.
0: Tá dormindo. Fala, Ademir, o Dodio. Cadê? Fala, Dodio.
8: Bom dia, meu amigo Chole, com chegar e ouvinte da Manhã Sertaneja. Hoje a palavra gratidão, viu, Chole? Gratidão.
0: Amém.
8: A Deus por mais um ano de vida concedido.
0: Ai.
8: Eu fiz 26 aninhos e mais um pouquinho,
0: cada
8: viu?
0: Cada dedo.
8: É simples assim. Agora tu acredita, Chole, que acordei com 1 centímetro maior, mas não se assuste não, que foi o pé, rapaz, eu já medi com a régua, viu? Um abraço pra todos, do amigo Ademir Peixoto.
0: O Dodio. Fala, Santinha!
9: Bom dia, Chole, bom dia, Chole. Bora ver, Chole.
0: Bora.
9: Mandando aqui a luva a todo mundo aí, que tá na escuta aí, Deus proteja nós todos. Passa aí o hino de Bom Jesus está lá para Romeiro de todo ano, para alegrar o povo, alegrar esses...
0: Vai dar tempo, não.
9: Esses Romeiros, em nome de Jesus. Bom dia, Chole.
0: É, vai dar tempo porque já tem dois pedidos aqui. Um é 4 minutos, outro é 3. E aí, lascou-se. Quem é aqui? Damiana Prosa Ruim, crendo Deus Padre.
10: Bom dia, Prosa Ruim, Prosa Marquinhos, Prosa de Chiló, Prosa de Fé de Deus. Vou mandar um alô pra Dona Marinava na Rua do Curral. Vou mandar um alô pra Aninha, pra Iraído. Vou mandar um alô pra Turico, vou mandar um alô pra Feira. Vou mandar um alô pra Nena, na Vila Temão. Vou mandar um alô pra Ailton Gospe. Vou mandar um alô pra Bonitinho, que tem uma piscina na Rua Borges de Barro.
0: Bonitinho, bico de boi.
10: Mandar um alô pra Rony da Vassoura, esposa de Rony, Gernilza da... Rua do Curral, tchau, Prosa Ruim, Prosa Marguenta, Prosa de Giló, Prosa de Fé, de
0: Boi, que diz que dá um ótimo dia, Prosa Ruim. Crendo Deus Padre, é o que João Pé de Cinza quer?
11: Dia, já tô te agradecendo.
0: É o que, João?
11: Bom dia, Chole, e aí, como é que tá?
0: Beleza.
11: Ô, Chole, gostaria de parabenizar aí minha boinha, hoje tá completando a idade nova, fazer que nem o outro mais velho, aí vê se tu coloca pra mim no FM aí. Fazendo falou, senhor?
0: Tá valendo.
11: Que Deus te abençoe, tenha um ótimo dia.
0: Agora, cadê que tu falou se vai ter alguma coisa? Fala, Pernambucana, tá falando que vai ter. Manda um abraço pra todos nós aqui, Niburataia. Abraço pra Elisângela, mulher do Pinto. Tá ligada lá. Quem aqui, o outro aqui. Bom dia, meu amigo. A Deus abençoe, amém, nós todos. Foguinho, tá lá em Nova Olímpia, do Paraná, escutando nós lá. Manda um abraço pra Bruna, pra Germano e pra mim. Pessoal lá no Paraná. Um abraço pra Antônio lá no Ivaí do Paraná também, tá ligado? Tá mandando um abraço pra Robin, pra Dona Ita, pra Mingo, pra Mary, pra Vavá, lá da Fazenda Pão de Açúcar, lá no Machadinho. Pronto, 6:09, 6:09, viu? Levanta que tá na hora. Deixa eu fechar aqui o broco. Pra nós atender o pedido, viu? 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
1: Agora 6:11, 6:11, levanta que tá na hora, viu? Tá pensando que é cedo.
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1: Aí, tem Pará de Amor, Leandro e Leonardo. Depois tem Linda Cigana, Ciganinha. Aproveite e manda essa pra Manhã da Carajé, que ela gosta. Quem pediu foi a Manhã das Barrinhas. E mandar um abraço pra Nildo da Ita Telecom. Já bugaiou o zóio.

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1: Olha a hora, 6h20. E lembrando, pessoal de Pranatuíri, dia 26 tem Romaria, viu? Procure Guilherme. Vai sair dia 26, aí do Pão de Ônibus de Pranatuíri. É, pessoal que vai pra Lapa. 6h20.

0: de bom Jesus. Atenção, que eu tenho um recado de Edvan também da Caravana da Fé, viu? Coordenador de Rumaria tem alegria para convidar todos os rumeiros de Piauí e Rojão que se prepara para o encontro com Jesus da Lapa, participar da missa de envio aos rumeiros. Dia 28 e o terça-feira que vem na Igreja São José Operário, a partir de 7:30 da noite. Viu? Contamos com a presença de todo o povo, viu? De fé, especialmente o devoto e rumeiro de Bom Jesus da Lapa. Junto rogamos a bênção e a proteção para essa caminhada de fé e devoção. Edvan, da Caravana da Fé, tá mandando recado. Agora 6:12. O Edilson Trecheiro, mandar um abraço pra Edilson, trocador. O Edilson, tu tá trocando ainda, Edilson? Hein? Se tu tiver falando, tem um carro que quer trocar também. 6:24. 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
0: Pois é, dá 7 mais produto natural, viu? Já sabe. 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
5: Ô, Vejói, tu não vai ler o WhatsApp, não?
0: Agora mesmo, oxi! E lembrando que dia 26 tem reunião, o grupo Amigo da Zona Rural convida você pra participar dessa reunião ali no espaço da Cabana de Edinho, na Fazenda do Povo, pra tratar de assunto de interesse do pessoal da Zona Rural, viu? É assunto de interesse de todos, viu? Josafá e o Grupo Unido são mais fortes. É... O grupo Amigo da Zona Rural, dia 26, a reunião lá na cabana ali no espaço da Diedinho, na Fazenda do Povo. Sua presença é indiscutível e indispensável, viu? Josafá e todo mundo lá espera você lá. Bora que hoje é aniversário de Maurício Zoião, o filho de Lau. Aniversário do professor Saulo, lá no bairro Nossa Senhora Aparecida. Maria Paula, a filha de Elié. Marias, eu pensei que era Maria Paula lá do Passa com Gente. Também, fazendo nova aninha. É aniversário de Goi, a mulher de João Pé de Cinza. Aniversário também de Getúlio, o marido de Marina. Ai, Chupimbigo, braço pra Corme, irmão de Regis também. Aniversário também de Luana, a neta de Si, lá no Constança. Bruna, a prima de Edu Santos. É, Goi Gari, já falei. A mulher de João Pé de Cinza, de novo. Aniversário de Rubi Salomão. Ruana, a mulher de Disney. O filho de Janete Baleão. Essa aqui que gosta de ver eu cantar. Ela... Parabéns, dona... Dona Ruama. Ruana. Aniversário de Luciana Paixão. A filha de Maria. 65 anos da Legião de Maria. Aqui em Piauí. Parabéns pra todo mundo. Joel Caçador de Onça. Vou embora. Amanhã nós voltamos, se Deus quiser. Obrigado pelo carinho da audiência. Um abraço pra todo mundo e até amanhã, 4:30 da manhã, se Jesus permitir. Tá valendo? Tá valendo.
4: Vale.
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0: Ah, é Luna, Luna neta de si, lá do Constância, né, Luana, né, Luna. Tá valendo?
8: Tá valendo.

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0: Agora 6 horas 39 minutos, 6h39, quinta-feira, dia 23 de julho, o ano 2026. Está começando aqui pela 91, mais uma edição do programa Hora da Verdade. Fique ligado e confira os principais destaques do programa de hoje. Dois homens são presos suspeitos de participar de roubo de carro em Gongogi. E você vai conferir também em Itacaré, operação policial combate organizações criminosas e resulta em prisões e morte de suspeito. Homem investigado por estupro de vulnerável contra criança de 8 anos foi preso no extremo sul do estado. Caminhão transportando produtos alimentícios tomba e carga é saqueada em Itambé. Polícia apreende 2 adolescentes suspeitos de matar idoso em Maracás. Essas e outras em destaque a partir de agora no programa A Hora da Verdade.
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0: Opa! Cheguei, meu povo! 6h42 agora, 6h42. Hoje é quinta-feira, dia 23 de julho, o ano 2026. Vexole! Bom dia!
1: Bora! Bom dia pra todo mundo! Acorda pra cuspir que o dia já amanheceu! Rapaz, já vai terminar o mês, é? Tá virado no estopim.
0: Já vai terminar o ano.
1: Já, já é hora de nós gastar dinheiro de novo.
0: Por quê?
1: Pra presente pra nós mesmos. Dia dos pais.
0: Tudo é.
1: É logo ali.
0: Vou falar nisso, você viu como são as coisas?
1: Mas é.
0: Teve o dia do homem, alguém falou.
1: Oh, que perdeu. A única lembrança que tem é dia 1º de abril.
0: Dia do mentiroso. Pois é, teve o dia do homem. Ninguém falou nenhuma mensagem.
1: É o único dia que o homem tem direito é de pagar a conta. É o único dia que é dia dele. É coisa. Fica aí atrás de dia de homem.
0: Pois é. Tu acha? 6h43 agora, vamos com a frajuta previsão do tempo antes de cafezeiro chegar.
1: Caiu. Bora! Bora, porque a probabilidade para chuva hoje é só 10%. A umidade 95%. O vento tá no corrimento de 2 km por hora. Mas a temperatura para hoje 20 graus centígrados. Prepara que hoje só vai de rachar, viu? 20 graus centígrados.
0: 6h44 agora, hoje é quinta, né? 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
3: 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Tô chegando.
0: Agora 6h46. Olha pra isso, ó. Bom dia, meus amigos. Tem três datas que comemoro individualmente meu aniversário. Dia do Homem, dia 1º de novembro, dia de Todos os Santos e bom dia. E hoje também, Jorge Lúcio? Não, dia 1º de novembro, já sabe que se fala, né? Agora dia 15 foi dia do Homem, foi dia 15.
1: Foi
0: tipo o dia do Homem, depois teve o dia do Amigo.
1: Mas os amigos lembraram, mandaram um bocado de mensagem pra mim.
0: Um bocado de crocodilo também, né?
1: Mas no dia do Homem sumiram todo mundo.
0: No dia do Amigo, um bocado de crocodilo fica mandando mensagem. Um bocado de crocodilo. Agora no dia do Homem, ninguém falou nada, viu?
1: Cai atrás.
0: Deixa eu mandar um abraço aqui pra Joel Supasta, que hoje tem cafezeiro. Um abraço. Isso aqui é pra liberar logo ele, ó, que ele quer sair fora, viu? Ali eu conheço, rapaz. Então bora! Com os aniversariantes do dia, porque Joelso Passo, o pernambucano baiano, tá na área. Fala, Joelso, bom dia.
4: Bom dia, Marcelo. Bom dia, Chole, bom dia, Neide. Bom dia, Piauí região. Bom dia a você que nos ouve através das redes sociais, né? Quinta-feira, dia 23/7. Marcelo, hoje é aniversário de Maurício. Maurício Zoião, o filho do meu amigo Lau. Professor Saulo aí no bairro Nossa Senhora Aparecida. Maria Paula, né? Essa é a filha do meu amigo Elié Farias, 9 aninhos de vida. Hoje é aniversário de Goi Gari, a esposa de João Pé de Cinzas, né? Getúlio, meu amigo Getúlio, esposo de Marina. Hoje é aniversário de Luna. Luna é a neta de Cia, aí no Constança. Bruna, que é a prima de Edu Santos. Hoje é aniversário de Rubens Salomão. Ruana, a esposa do meu amigo Disney. Disney, que é o filho de Baleão, e minha amiga Janete, Luciana Paixão, né? A filha de Maria, e hoje completa 65 anos.

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1: Eu, dona Paula, 6h50 agora, 6h50. Deixa eu mandar um abraço aqui pro povo que está ouvindo a gente. Vó Pinheiro, olha aí, ó. Parabéns pelo sucesso, potência, você, Neide Pereira e o Vecholi, viu? É, que patrimônio da FM Piauí, viu? O Cholli não é patrimônio, tá meio desvalorizado.
2: É desvalorizado.
1: Mas
2: Pavan, potência.
1: Quer dizer que nem mandou mensagem no dia do amigo, é, Crocodilo, não é? Quer dizer que quem mandou mensagem no dia do amigo é Crocodilo, não é? Alguns. Alguns.
2: Sei não,
1: viu? Nem sei que dia é o dia do homem. Normal.
2: Normal. E tu quer saber pra que se não tem?
1: Denise, lá de Itagi. Pois é. Porque quando é o dia da mulher, ela fica rodando, fala de uma coisa,
2: é
1: fala
2: dia
1: de
2: outra. Da mulher, coisa. É dia das mães.
1: É
2: dia de quem mais da mulher?
1: Tem mais.
2: É tanto dia.
1: Pois é.
2: Sei, né? É dia da sacatrara.
1: Tem tudo, viu?
2: Tem.
1: Tá chegando a hora, meu povo. Na próxima terça-feira, lá na Igreja Matriz de São José Operário, você não pode ficar de fora, viu? Atenção, atenção! Os coordenadores de Romaria têm a alegria de convidar a todos os romeiros de Ipeu e região que se preparam para o encontro do Bom Jesus da Lapa para participarem da Santa Missa de Envio dos Romeiros. Terça-feira, dia 28, 7:30 da noite, na Igreja Matriz de São José Operário.

0: Pois é, terça-feira, dia 28, 19h30, 7h30 da noite, Igreja Matriz de São José Operário, missa de envio dos Romeiros. Você é o nosso convidado. Ô Marcelo, eu não sou romeiro, nunca participei, nunca fui a Bom Jesus da Lapa. Eu posso lá na missa? Deve. Pra você sentir o clima, pra você saber como é que funciona os romeiros. É muito bom, viu? Muito bom. Sem contar a celebração, que é maravilhosa, viu? Celebração de envio dos romeiros aí. Vai ser com o Padre Bruno. É ele mesmo?
1: Ah, passou por mim ontem.
0: Padre Bruno?
1: Passou por mim ontem ali no... Naquela esquina ali de aí, material pra...

0: Conção. Eu tava indo lá pra Rua da Grande, parece. Eu já fui lá de Loló, eu fui por aqui. Quando passei, ele passou descendo na igreja ali. Oh, eu falei, apareceu, hein? Passou de uma bala.
1: Ah, então por isso que você, a mulher falou, que você passa lá todo empinado, foi isso, que você passa por ali pela Pensilvânia, pra ir lá pra Rua da Granja. A Rua da Granja não, pra descer a Rua da Granja.
0: É, lá pra Rua da Granja.
1: Isso aí lá na, na. Tá vendo você?
0: Mas não vi ela, não.
1: Gracinha. Aí, Gracinha, tá vendo?
0: Passa não todo empinado. Não preocupe, não, Gracinha, que eu vou comer esse pastel aí. Passa aí,
1: mas tem que pagar, viu?
0: É?
1: Tem, claro. Tu pagou? Ela é comerciante, ela vende.
0: Tu pagou?
1: Claro.
0: Eu não vi?
1: Claro. Pergunte a ela. Ah. Pergunte a ela. 6h54, viu? Mandar um abraço aqui pro Padre Bruno. Terça hoje, gente, eu queria tanto participar da missa. As minhas aulas retornam na segunda-feira, 27. A missa é dia 28.
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1: 6h54 na Bahia. Bahia maravilhosa. 6h54 em Piauí, na Terrinha. Marcelo, bom dia. Vamos lá em Biratai agora, né? Mandar um abraço pra nós aqui, pra Pantera Negra, pra Stephanie Júnior, Marinalva, Erivan, Juarez, Pombo Pelado e o Frango! Fala pra Carlão que o remédio pra sarar a coluna dele é tutano de frango ou mocotó de muriçoca.
0: Ele vai comer um frango? Esse frango tá correndo um risco que ele nem sabe.
1: Deixa ele, viu?
0: Fica zanzando.
1: Deixa ele. Vai. Rapaz, ela tá numa tentação, mais de uma semana ela nessa tentação. Deixa eu ver o que acha que ela tá querendo, viu? Bota aí.
0: Quem é, Damiana?
1: Tua amiga, viu?
0: Deus é mais.
1: Fala aí, Damiana, prosa ruim.
0: Querendo Deus, pode.
3: Marcelo, eu quero te dar umas cocadas. Como é que eu faço pra me te dar essas cocadas, Marcelo? Fala pra mim aí. Prosa ruim, prosa marguenta, prosa de giló, prosa de pé de boi. Que Deus te dá um ótimo dia, surtou. Prosa ruim, prosa marguenta. Quintou, né, prosa? Semana tá passando rápido, prosa ruim.
0: Surtou, de uma hora pra outra. Tu tá viu? Indo até bem.
1: Tá indo até bem, tá passando gente.
0: É, mas...
1: Tu passa todo dia na porta da loja.
0: É, essa pergunta é besta, viu, Damiana?
1: Passa todo dia na porta da loja. Quando chegar aqui, até sair comendo pra Marcelo, deixa lá, acabou.
0: Não é que tu quer cobrar, tu não sabe onde é.
1: Quando tu passa com o menino pra ficar tentando, tu não sabe onde
0: é. É coisa.
1: Aí agora tu não sabe, vai entregar uma cocada. É e a cocada coisa. De quê? Tem que saber.
0: Hã?
1: Cocada de quê?
0: Ó quem acordou.
1: Quem?
4: O Bruno tá correndo no risco. Por cá, bicho, ó. Fala pra Marcelo aí.
1: Deixa.
4: Vindo aí vocês aí. Mas vem aí. Setembro tá logo ali.
0: Salatiel Machado, da potência.
1: Salatiel.
0: Tá ligado?
1: Ê, Salatiel, eu tava olhando aqui a cartilhazinha dele aqui. Teu nome em cabeça, viu? Depois de tu é meu prefeito.
0: Salatiel Machado.
1: O negócio é pegado pra vocês dois, viu? Falta de aviso não foi. Falta de aviso não foi.
0: Salatiel Cowboy.
1: O Cowboy. Bora botar. Peraí.
0: O quê?
1: Esse celular aí. Tá carregando ou já tá carregado?
0: Sim. É o que tu quer?
1: Não, bora fazer arte com o povo aqui agora.
0: Porque o povo tá dormindo. É o meu esse.
1: Ah, e não, cadê o daqui?
0: Aqui.
1: Ah, o daqui. Poxa, eu tô pensando que é o... Ah, o daqui é mais bonito. É. Deixa eu ver como é que tá aqui agora. Deixa eu atender esse pessoal. E alô, bom dia. Alô.
5: Alô, bom dia.
1: Quem fala?
5: É Breguês, Marcelo.
1: Olha ele aí, ó.
0: Neguinho.
1: Tu não disse que Breguês não tava aí, rapaz?
0: Não é mais não, é Breguês.
1: E aí, o que é que tá pegando?
5: Ô, Marcelo, é que eu quero pedir pra você. Pedinho, tá ouvindo aí? Eu pedi aí da outra vez, ele consertou a lâmpada pra lá da frente. E a de cá, da entrada da Zequinha Borges. Deu problema também.
1: Aí, partindo. Agora já, viu?
0: Tu já queimou a de cá, foi?
5: Eu acho que o seu chove viu, que ele passou de madrugada, ele
1: não. Então deve ter sido
0: não, hoje
1: ele.
0: Hoje eu vim por cá, não vi não.
1: Deve ter sido ele que subiu no poste e fez isso.
0: Ô Breguesso! Ô Breguesso, para de estar olhando para as lâmpadas, que é isso que tá queimando. Tu fica não, ali, não, fica ali sentado o dia todo olhando para as lâmpadas, por isso que a lâmpada tá queimando.
5: É pra ajudar o município.
1: Pronto. Valeu, Breguês. Um abraço.
0: Tá valendo.
1: Deixa eu mandar um abraço aqui pra Dalia Santana.
0: A cantora.
1: A cantora. Tá ouvindo a gente, viu? Olha, você que tá em casa sem fazer nada agora, mande ordem pra gente botar aqui.
0: É.
1: Você que não tá fazendo nada.
0: Não tá fazendo nada. Se tiver fazendo, vai
1: fudiar. 9, que é o quê?
0: 8201-7006.
1: 8201-7006. No zap zap da rádio. Não tá fazendo nada em casa, não?
0: É. Bora ajudar nós.
1: Se você mandar o áudio, porque você não tá fazendo nada. Tá bestando. Então assim, eu não coloco o áudio no programa aqui, mas hoje, você que tá aí, manda pra cá. 8201-7006. Manda logo que vai ser rapidinho, viu?
0: Mandar um abraço pra Werly, fazendo aniversário hoje, a filha de Gildete, lá na Rua da Muriçoca.
1: Fala
0: lá de Muratá.
1: Fala aí, ó, aqui é fulano de tal, tô em tal bairro, tal cidade.
0: Tô sem fazer nada.
1: Pronto, tô sem fazer nada, tô ouvindo vocês. Pronto. Mande pra cá, 739-8201-7006. A Rua do Muriçoca é a rua que o Neguinho mora?
0: Acho que é.
1: Não, mas agora a Rua do Neguinho tá
0: importante. É, Gildete, responde aí.
1: Ei.
0: Deve ser.
1: Agora, em frente à casa do Neguinho lá, tem, ó, o centro esportivo.
0: É?
1: É, tinha o estádio, agora tem um complexo esportivo.
0: Prefeito de Buratá. Eu
1: em frente à casa dele. Em frente, em frente, em frente à casa dele, viu?
0: Essa casa valia 1 milhão, agora vale é 3.
1: Ei, começou, ó. Suelene tá aqui, ó, lá em Palmeirinhas, o quê? Bom dia, meu amigo, hoje é aniversário do meu genro, Edmilson, o esposo de minha filha Bárbara. Deus, parabéns pra ele lá em Palmeirinha!
0: Abraço pra Neide também, tá ligado?
1: É porque tem agora essa mensagem automática, né? Aí ela mandou uma parte, já veio outra embaixo já aqui, já mandou mensagem.
0: Veio uns pedaços.
1: Olha, não. Aqui chegou porque foi o primeiro aqui que mandou mensagem aqui, ó. Esse aqui não tem um nome, não, que tem um coraçãozinho aí.
0: Hã? É Joselita.
1: É?
0: A primeira aqui. Depois Damiana.
1: Não, antes de Damiana.
0: É Joselita.
1: Então bota ela aí. Fala, Joselita.
6: Cadê Joselita? Bom dia, Marcelo. Bom dia, Marcelo. Bom dia, Chole. Bom dia, Neide. Eu tô fazendo um cafezinho aqui. Vem tomar, vem. Aqui do bairro Santa Rita. É Joselita.
1: Aí quem não tá fazendo nada
6: é Damiana. Borges.
1: É Damiana.
0: É a única que não tá fazendo nada.
1: É Damiana. É o que, Damiana? Tu quer? Tu já falou agora?
0: Arlete também.
6: Aqui. Bom dia, Marcelo. Um ótimo dia, abençoado por Deus. Eu gostaria de mandar um alô pra Valéria do Picolé, Fabiano, pra Tássia do Amigão, pra Ivana do Amigão, Japão, pra Luzia, pra Cristina, pra Maria que trabalha no posto, pra Wócio, Luana, Jamile, e Railda, a gente com Moçara. E um ótimo dia, abençoado por Deus.
1: Amém, amém, amém. Tinha um aí que tá antes da dia. Quem é essa aí? Quem
7: bom
1: é essa
7: dia,
1: aí?
7: Marcelo. Bom dia,
1: Chão. Bom dia.
7: Aqui é Rosário do Riachão. Manda um look pra nós. A gente nós ouvimos o seu programa
0: aqui. Do Riachão.
7: Tipo de Dário Meira. Próximo é Ponto Novo.
1: Povo do Riachão.
7: Pra nós aqui.
1: Tá fazendo nada, povo do Riachão. Tá fazendo nada. Cadê? Bota a Damiana de novo pra ver que diabo que ela quer.
8: Bom dia pra vocês aí. Eu, Nilzete. Aurelino Leal, tô aqui sem fazer nada.
0: Ouvindo vocês
8: com o rádio na cabeceira da cama.
0: Pô,
8: o programa de vocês.
0: É isso que nós queremos.
1: Peraí. Repete, ó. É isso aí que nós queremos. Nós quer isso aqui, ó. Cadê? Fala aí, Nilza. Tu fala de onde, bonita?
0: Aurelino Leal, cadê?
1: Falei.
8: Bom dia pra vocês aí. Eu, Nilzete. Aurelino Leal, tô aqui sem fazer nada. Ouvindo vocês com o rádio na cabeceira da cama. Não perco o programa de vocês.
0: É, nós conhecemos isso aí, que não tá fazendo nada.
1: Deteada, igual gato de pensão, o rádio ligado na cabeceira da cama. Um
0: tempo desse.
1: É,
0: agora... Tem um pouco nada pra fazer.
1: Não é o quê?
0: Puxa.
1: Damiana, que Damiana quer ir? Já falou no zap, agora já quer falar de outro, é?
0: Que Damiana, pra usar ruim.
1: Quem é que ela quer ir? Puxa. Agora, mão de áudio
9: curto. Prova.
0: Dá o zap, já tá ligando.
9: Tu chora pra usar na
1: menino, menino aí, ó. É o menininho já começando, ó. Bom dia, Marcelo. Bom dia. Tu não mandou o resto aqui, tua mensagem já desceu. Esse Nivaldo aí. Nivaldo é o quê, Nivaldo? Bom, no modo curtinho, viu, meu povo? Pra gente falar, matar todo mundo aí, viu?
10: Bom dia, Marcelo. Aqui é Nivaldo. De Biratá aqui, meu irmão. Quero mandar um abraço para toda a minha família, todos os amigos aqui de Birataia, e a família de Piaú, Aiquara, a região do Pati, Gilmar, Fabiana, Aiquara, Dote, Calila, em Piaú, minha irmã amiga, Maria, minha cunhada, com Damiana. Aqui em Birataia, Ailton, toda a família toda, a sogra, pra todo mundo. Um abraço pra você, Marcelo. E o Mengão ontem deu 4, hein?
1: Ei, Mengão, virado
10: do estopô. O time de choro tá feio, o vacilo de choro tá feio.
1: Bora, valeu.
10: Marcelo, bom dia.
1: Valeu, macho velho, bom dia. Bota
0: esse galinha morta.
1: Jota Sericardi, que é isso, pê?
0: Isso é nome de gente.
1: É Jota. Mano, esse cara é o quê?
11: Oi, Marcelão.
1: E aí?
11: Tudo bem, meu velho?
1: Joia.
11: Você e Chole aí é duas paradas de sucesso, velho. Você e Chole aí, Marcelo.
12: É legal demais. Eu, todo mundo aqui no Milhão tá com o radinho ligado por você aí. O seu programa é de grande audiência aqui no Milhão 3. Aqui é Zé Guardinha. Zé Guardinha no Milhão 3, viu? Toca uma música, Léo, que eu tô Robertinho aí pra mim. Chole. Chole, Marcelo aí.
1: Pera aí,
12: aqui que é Zé Guardinha no Milhão 3. Pra Severo e Dona Zenilda, né? E Diquinha. E o pessoal aí de Birataia aí. Aí um abraço de Zé Guardinha do Olho Azul do Milhão 3.
0: É coisa, viu?
1: Ah, tá lá fora.
0: Zé Guardinha.
1: Cafezeiro tá lá fora.
0: A mulher da rua da Muriçoca aqui, ó.
13: Marcelo, bom dia. Aqui quem tá falando é Gildete, daqui de Piraté. Eu gostaria de parabenizar meu filho Wesley, que tá aniversariando hoje. Neste momento ele tá ligadinho aí no minério, trabalhando. Ele é conhecido como Bira Operador. Bom dia pra todos.
0: É, com o Jackson por da mina.
1: Galopeira, bota galopeira aí pra falar. Galopeira já falou, vai cedo aí, ó. Fala, galopeira, Itajibá na área. Aurelino Leal, Ibiratá, Itajibá, vai Ponto ali, Chique, galopeira. Povo de Dário Meira. É, depois de Arlete aí, ó. Logo depois de Arlete. Fala, galopeira.
14: Bom dia, Marcelo. É galopeira, após eu já tô trabalhando, fazendo coleta de litros nas ruas, nas escadas, pra não juntar água dessa chuva que tá tendo.
0: Até amanhã, faz a
1: conta. Jana disse aqui, bom dia Marcelo e Chole, tudo bem com vocês? Marcelo, ontem foi encontrado um celular iPhone. Quem perdeu, por favor, avisar aí na rádio. Vai dar um bocadinho de gente agora, dizendo que perdeu o iPhone.
0: Quem perdeu?
1: É, não tem foto, não tem nada nesse celular não, Jana. Vê aí, por favor. Tem agora aí, cadê? Quem é o próximo aí? Cadê? Bom dia, Marcelo. Lia, do Japumerim. Oi, Lia, bom dia. Leni Santos.
0: Cadê?
1: Depois de subirem de Jana aí. Galopeira, Gildete, Jana. Leni Santos, tá aí, ó. Achou? Achou?
0: Dá não.
1: Tá sim, lá é pra cima.
0: Pra cima tem...
1: Depois, acha a Arlete aí.
0: Elisete, Arlete.
1: Arlete, tá vai subindo. Embaixo, Arlete, vai subindo. É porque Arlete, tem um bocado de gente. Tem um bocado de gente que faz aqui, viu? Depois de Galopeira. Isso.
0: Jéssica.
1: Gildete, Jana. Já achou Jana? Acima de Jana tem um, depois ela. Leni Santos. Bota aí.
0: Ah, tá.
1: Leni Santos.
0: Lenir,
1: tá aí. Bom dia, Marcelo.
15: Bom dia, Chole. Bom dia, Neide. Aqui é Leni, do Riachão, município da Areira. Estou aqui enxaguando umas roupas e ouvindo vocês. Vocês alegam minhas manhãs todos os dias.
1: Aí depois não enxagam a roupa direito.
0: É.
1: Aí vai dizer que foi por conta da gente,
0: deixa
1: viu?
0: Deixa a roupa cheia de sabão.
1: É no Rio ou é em casa aí? Que antigamente lá deram meio.
0: É dentro da cafezeira, o cafezeiro tá atacado lá, viu?
1: Vai lá, Dede, vem lá, quando a gente vai terminar isso aqui. Aí botou aqui, tô aqui, sanfoneiro. É, diário. Ah, o celular. Ô, Jana, bota o celular pra carregar esse iPhone. Não tem um carregador, não? Põe pra carregar. Porque aí vai aparecer a foto de alguém e com certeza o dono vai ligar. Põe o celular pra carregar aí. Cafezeiro tá ligando aqui. A gente deixou o cafezeiro lá fora. Ô, Jesus, viu? Cadê ela aqui? Sou Suelene Sena, da cidade de Birataia. É, Birataia potente. Marcelo, bom dia. Bom dia pra vocês, que Deus abençoe o dia de vocês. Amém. Eu sou de Atibaia, São Paulo. E quem é tu, infeliz? Manda teu nome. Só fala que é de Atibaia, mas não fala quem é. Tem outro cabo aqui, viu? E aí, deixaram o cafezeiro preso lá fora, foi? Depois de Leni aí, tem, cadê? Lúcia Maria. Depois de Leni, onde tava tocando. Lúcia Maria, bom dia!
16: Bom dia, Marcelo. Bom dia, Chole. Aqui é Lúcia Maria Evaristo, na escuta. Na Rua da Granja. No momento, estamos aqui sem fazer nada.
1: Ato!
0: É, nas casas.
1: É esse ponto que tá sem fazer nada, que a gente quer. Bom dia, sou Maria Zita. Eu estou falando de São Paulo. Quero mandar um bom dia para todos de Itaúna, para a dona Noélia de Piaú. Pronto, dado o recado. Tem um nome aí, Escavadeira. Cadê?
17: Bom dia, Marcelo. Bom dia, Chole.
0: É isso aí.
17: Tô aqui na mina Atlantic Nick.
0: Rapaz,
17: tu fala, vocês, não faz isso, não, muita risada com essa galera. Vão Leal aqui na Copa, aqui, ó. Quero mandar um alô para toda a equipe aqui solo, todo time solo. Sempre na escuta.
1: Aí, ó.
0: Já dedurou aí.
1: Entregou aí, ó. Se o povo dos grandes lá da mina vem aí, já
0: sabe. Você já deve ser o chefe. Você tá de rádio, é na hora do trabalho. Você deve ser o chefe já falando no rádio.
1: É.
0: Só pode.
1: Tem outra aí antes de cafezeiro. Bota ela aí, ó. Quem é? Não tem um nome? Lai.
18: 8 anos.
1: Poxa, não, é de cima, mas tem dois áudios. É porque manda a primeira mensagem e vai a mensagem automática. Não, vai a mensagem automática. Aí só botou aí. É, tem 10 segundos em cima aí, olha pra tu ver. Acho que é esse mesmo aí. Tem mensagem. Tem mensagem virada no estopor, viu? Fui falar aqui com o povo. Até galega apareceu aqui, ó. Deixa eu ver aqui o que tem mais aqui. Paula. Paula, bom dia com Jesus. Bom dia com Jesus. Amém, amém. Sem Jesus não tente não, viu? O diabo não presta. Eu vou logo avisando. Tem outro aqui. Marcelo, bom dia. Quem é esse aqui, esse infeliz aqui? Marcelo, bom dia aqui. O povo de Porto Seguro, Bahia. Luan Passo, Silvana, Alícia. Se preparando para trabalhar. Logo ali, Arraial da Ajuda. Olha aqui. Isso aqui é pra falar, né? Eu tô em Porto Seguro, vou trabalhar Arraial da Ajuda. É só pra se gabar. Eu tô ligado isso aqui, ó. Pra se exibir, pra se exibir. Cadê? Tem mais um aqui. Bom dia pra vocês aí. Acabou que cafezeiro chegou. Povo de Aiquara.
0: Atibaia, peça de São Paulo.
1: Atibaia, povo de Aiquara, Dário Meire, Birataia, Bitupã, pessoal de Maraú, Saquara, tá. Povo tudo ligado por aqui, viu?
0: Jacaré.
1: Agora, engraçado, que a gente falou assim, ó, quem não estiver fazendo nada, manda mensagem. Pipocu.
0: E nós que é esse. Pra ajudar nós.
1: E tu, ó, Sueli, tu tá ligando, tu não vai participar não, viu? Cafezeiro, bom dia.
18: Bom dia, Marcelo. Bom dia, Chole. Bom dia, ouvintes da IPAU FM. É, esse programa, eu lembro que teve uma vez que teve um ouvinte que ligou da Inglaterra pra gente aqui ao vivo, tá lembrado? É, pra você ver como é a audiência mundial,
1: aqui,
18: né?
1: É, aqui é mundial, rapaz.
0: Tem que pensar lá, aquela menina do Japimirim que mora, acho que é lá no, acho que é nos Estados Unidos, né?
1: É.
0: Aquela volta e meia, ela participa também.
18: É, pois é.
1: Aqui é internacional.
18: É, com certeza.
1: Aí teve um que disse, botou em casa e disse assim, eu tô aqui em casa sem fazer nada, deixada, com rádio na cabeceira.
0: Acho que é isso.
1: Mas tá ouvindo a gente, né? Tá
0: ajudando bom. Nós, nós atrapalhando quem queria fazer alguma coisa lá na porta. Esperando.
1: Hoje é quinta-feira, é dia da dica de saúde. Quem foi um infeliz que teve lá na loja esses dias que falou assim, rapaz, teu programa é bom. Agora eu gosto mais no dia de cafezeiro.
0: E é de quinta-feira.
1: Eu não sei que foi infeliz, eu vou lembrar. Daqui pro final eu vou lembrar.
0: A mulher da, lá de Baitaba sumiu.
18: O programa não é nem meu, o programa é de vocês. Eu sou só um participante.
0: É aquela que disse que só escutava no dia que tu vinha, lá do Baitaba.
18: É.
1: Aí, tá vendo?
18: É isso. Pra você ver, mais uma cidade aí, o Baitaba.
1: Tem mais,
18: tá
1: tem mais, tem mais.
18: É, com certeza. Tem um amigo meu também, que de vez em quando eu vou em Jequié, ele tem fazenda em Itagi. Ele diz, ó, eu vou pra Itagi ouvindo você na rádio lá de Piauí.
0: Eu ouvindo ele.
1: É... Tá vendo que nós não, já... mas tem um que ouve a gente aqui, não é só cafezeiro não. E hoje ele tava saindo, e quando ele vai pra fazenda, ele fica ouvindo a gente.
18: É.
1: É o doutor César.
0: O carecão daqui.
1: O jurista, o tu... Doutor César, tá... hoje ele saindo aqui, ele tá ouvindo a gente, tá no carro.
0: Tá?
1: Ixi, que ele fica ouvindo a gente pelo fundo. Doutor César, oh, bom dia!
0: Bom. Sai pelo fundo, doutor, se preocupe não.
1: Mas destaque o um dia que ele vier passear com os cachorros aqui, eu vou falar, ó, oh, doutor, ele aqui, ó, esse daqui, ó. Bora lá, dica de saúde de hoje, vamos falar sobre o quê?
18: Marcelo. É, hoje eu trouxe um tema que é antigo, mas que nunca deixa de ser importante, porque acompanha o homem desde a antiguidade, né, que é a sífilis.
1: Sífilis?
18: Né? É, o famoso cancro duro.
0: É cafezeiro que mesmo.
1: Cafezeiro com pancada.
18: É uma infecção sexualmente transmissível, não é? Transmitido através principalmente do sexo, mas tem outras formas de transmissão. Mas a principal é o contato entre secreções humanas e as feridas provocadas pela bactéria que provoca a doença, né? É uma bactéria chamada de Treponema pallidum. Ela tem esse nome por causa da sua forma espiralada. Ela parece uma molazinha, né? E as bactérias, elas são classificadas também, né, pelo seu formato. Então, existem bactérias arredondadas, que são chamadas de cocos. Existem bactérias, parecem um bastãozinho, que são chamadas de bastonetes ou bacilos. E existem as que são espiraladas, parecem uma molazinha, como o Treponema pálido. É chamado de pálido porque antigamente o pessoal tinha dificuldade de colorir essa bactéria para observar ao microscópio. Então ela é chamada de pálido por isso. É uma bactéria que ela só é encontrada no ser humano. Existem outros treponemas que podem ser encontrados em aves também. Existe a bulba, a pinta e o begel. Só que esses outros treponemas provocam doenças em seres humanos também. Provocam doenças em aves e em seres humanos. Mas a que provoca a doença mais séria é o treponema pálido, que é específica dos seres humanos, né? A sífilis, ela é importantíssima, Marcelo, do ponto de vista epidemiológico e sociológico, porque ela é um marcador de pobreza. A tuberculose, a fome e a sífilis, elas estão associadas à pobreza. Quando aumenta a pobreza, aumenta os casos de sífilis, tuberculose e de fome. Então, a gente ouve no mundo todo, né, os políticos falando, não, eu diminuí a fome, eu acabei com a fome, eu diminuí a pobreza e a sífilis aumentando. Então, como houve um grande aumento de número de casos de sífilis nas diversas cidades onde o laboratório controle atende, né, significando que a pobreza continua aumentando, ao contrário do que se propala aí, que a pobreza diminuiu, que acabou com a pobreza, que é uma grande mentira. Isso não é só no Brasil, não, é no mundo todo. Tá certo? A pobreza continua aumentando. E com isso, os casos de tuberculose e sífilis aumentam junto. Então, algumas pessoas me procuraram, me pediram para explicar, para que eu falasse sobre um exame que é utilizado para o diagnóstico da sífilis, chamado de VDRL. Só que para falar sobre o VDRL, eu preciso falar sobre a doença. Sim. Não é? Então, essa bactéria, ela é transmitida principalmente pelo contato, né, de uma pessoa infectada com uma não infectada, principalmente pela relação sexual ou pelo contato com ferida. Por exemplo, o beijo pode transmitir sífilis.
1: Pode.
18: Pode. Se uma pessoa é infectada com a ferida na boca beijar uma pessoa não infectada, ela pode transmitir a sífilis para aquela pessoa. Tá certo? Bom, assim que essa bactéria entra no organismo, ela provoca uma lesãozinha chamada de protossifiloma. Geralmente ocorre isso nos órgãos sexuais, mas ninguém se liga, porque é uma lesão que não dói e muitas vezes é imperceptível. E depois de 1 a 90 dias, a pessoa começa a ter a sintomatologia. Pode ter, a princípio, a síndrome gripal. Lembra da síndrome gripal? Que quase tudo quanto é vírus provoca. Então a pessoa mantém relações com a pessoa infectada e depois começa a ter uma corizazinha, uma febrícula, uma febre leve, né, um infartamento ganglionar, ou seja, as famosas ínguas. E isso daí pode ser o que se chama de a fase primária da sífilis, que é a primeira sintomatologia. Geralmente leva de 1 a 90 dias. E posteriormente, essa fase primária pode se transformar em fase secundária. Aí começam a aparecer manchas na pele avermelhadas, tipo a rubéola e o sarampo, né? E principalmente manchas na palma das mãos e na planta dos pés. Essa é a característica principal da sífilis secundária, né? Depois de aproximadamente 6 meses, essa sífilis secundária, ela, em 50% dos casos, ela se resolve pelo próprio sistema imunológico da pessoa. Né? Aproximadamente 50% das pessoas que se contaminam com a sífilis evolui para a cura espontânea. O próprio organismo, né? Mas as outras 50% evolui para a fase latente, que pode levar até 40 anos. Existem relatos na literatura, a pessoa fica com a sífilis latente durante 40 anos. Já na maturidade é que vem a terceira fase da sífilis, chamada de fase terciária, e que é muito séria. Aproximadamente 30% das pessoas que passam pela fase latente aí desenvolve a sífilis terciária.
1: E eu tava olhando em termos de números de tempos, é meio que deixa a pessoa agora preocupada. Eu lembrei quem foi o rapaz de ontem, eu vou falar o nome dele já, mas assim, eu tava olhando que desde o contato da relação,
18: sim,
1: que essa desprotegida, é claro, a evolução pode acontecer entre 10 e 90 dias.
18: Isso.
1: Ou seja,
18: a 90 dias.
1: Pois é,
18: quer dizer, no outro dia a pessoa pode ter o sintoma.
1: Aí também pode ter daqui a 90 dias,
18: o cara. 90 dias é.
1: Isso aqui que tem, como foi que aconteceu, mas tem tanto tempo.
18: Exato.
1: E também, como você falou, que o organismo mesmo resolve, mas também leva um tempo, que pode ser de 3 a 6 semanas.
18: Isso, exatamente.
1: É um tempo bem extenso.
18: É considerável.
1: Considerável.
18: E aí você desenvolve a sintomatologia e não sabe o que é que foi. E no caso de uma gestante, por exemplo, é mais preocupante ainda, porque a gestante, ela transmite para a criança no útero a sífilis congênita, né? E a bactéria pode provocar algumas alterações no bebê, alterações passageiras ou alterações permanentes. Existem diversos tipos de lesão. É por isso que durante o pré-natal o médico solicita sorologia para sífilis, porque faz parte do pré-natal, é obrigatório. O médico pede, e aí é que entra o VDRL, que a nossa ouvinte me perguntou, me pediu para falar sobre
1: que é o
18: VDRL.
1: Exame.
18: Exatamente, é. O VDRL, ele é um exame de triagem, Marcelo. Por que que ele é um exame de triagem? Porque ele é um exame inespecífico. Ele pode dar positivo em outras situações. E na gestante, pode ocorrer espontaneamente o VDRL positivar sem ela ter a sífilis. Pode ocorrer em casos de outras viroses, pode ocorrer em casos de autoimunidade, a pessoa ter doença autoimune e o VDRL dar positivo. Então existem diversas situações. Então ele é um exame de triagem. Ele é feito, e se ele der positivo, aí você precisa fazer os exames confirmatórios, que são exames específicos. Esse aí deu positivo, não tem jeito, né? Que seria o FTA-ABS, né? Fluorescente Treponemic Antibody, ou seja, anticorpo fluorescente, né? Antitreponema pálido. A pessoa, quando tem a sífilis, ela produz um anticorpo. Ela tanto produz IgG quanto produz IgM contra o treponema pálido. E aí você faz o exame. E existem também os testes rápidos. Esses testes rápidos, eles também pesquisam anticorpos. Então eles são específicos. É muito comum as pessoas confundirem, né? Faz o VDRL. O VDRL dá positivo. Aí faz o tratamento, né? Aí depois que o VDRL negativa, porque o VDRL tem essa outra finalidade, né? Ele, à medida que você faz o tratamento, ele pode ir baixando, né, o nível, e isso orienta o médico de que a terapêutica está perfeita, que está funcionando. Né? À medida que o nível do VDRL vai caindo, significa que o tratamento está ok. Aí a pessoa vai em determinado local, não tem o VDRL, o que é uma raridade, porque o VDRL é um exame muito simples, muito barato, mas pode ocorrer, né? Desabastecimento de materiais de laboratório é uma coisa muito comum. E aí o que que acontece? Não tem o VDRL, mas tem o teste rápido. A pessoa faz o teste rápido dá positivo. Não tem nada a ver uma coisa com outra. O teste rápido tem que dar mesmo, porque se a pessoa se contaminou, ela vai ter IgG. Mesmo com VDRL negativo, ele pode dar positivo, tá certo? Então ocorre muito isso, né? As pessoas tudo têm mania de dizer: o exame de laboratório está errado. Não é errado.
1: Sempre errado.
18: E 70% das situações ocorre uma falha na interpretação do resultado. e não um erro, na verdade. Isso é um dado estatístico, né? Existem
1: estudos... E nessa interpretação é pelo próprio paciente, né? Que vai pegar o exame para tentar decifrar ali, sem saber.
18: Exatamente. Aí ele propala que o exame estava errado, e na verdade não estava. Ele é que não sabe interpretar. Por isso que quem deve interpretar o resultado de exame é quem estudou para isso, né? Que é o profissional da área de saúde. Então, Marcelo, o VDRL ele tem diversas vantagens. Primeiro, baixo custo. Segundo, fácil de fazer. Então, se a pessoa estiver no Amazonas e está suspeitando de sífilis, faz o VDRL. Deu positivo, aí é que você parte para os exames mais específicos, né? Que é o FTABS, que tem o FTABS IgG e o IgM. É importante também você diferenciar um do outro. Por quê? Porque uma vez que a pessoa teve a sífilis, aquela IgG ela vai ficar positiva durante anos. Eu, por exemplo, conheço uma pessoa que ele teve sífilis na adolescência. Ele já tem mais de 60 anos e o FTABS dele, IgG, continua positivo. Então, se alguém for tentar saber se ele tem sífilis ou não e pedir o FTABS, vai dar positivo. Mas ele não tem sífilis, tá certo? Agora, se fizer o FTABS IgM, vai dar negativo. Então, significa que ele tem uma cicatriz sorológica. Ele tem a IgG positivo, né? Mas ele não tem sífilis. Por isso que é importante se fazer a IgM e a IgG. Se a IgM der positivo, significa que a pessoa está com um quadro de sífilis naquele momento, tá certo? Esses exames, eles em conjunto orientam o médico, tanto no diagnóstico como na terapêutica. E é importante salientar também que você pode se reinfectar novamente com o treponema pálido. Então você teve sífilis, ficou bom, tratou. Mas se você entrar em contato com ele novamente, mesmo você tendo IgG, você se contamina novamente.
1: De novo,
18: tem sífilis novamente. É muito comum em profissionais do sexo e em homens bissexuais e homossexuais. Isso é um dado estatístico, né? Não é uma conversa preconceituosa, não. Né? Eu já expliquei aqui por quê. Né? O que é que acontece com os homossexuais e com os bissexuais, né? Que historicamente, isso são dados comprovados, né? Existe uma promiscuidade maior nessas pessoas e por conta disso as infecções sexualmente transmissíveis são mais comuns, né? Nesse grupo de seres humanos. Então, Marcelo, é muito comum, como eu falei, a pessoa se reinfectar. Não existe vacina. A única forma que você tem de se proteger é através do sexo seguro, né? E mesmo com a camisinha, você pode se contaminar. Porque, como eu falei aqui, até pelo beijo ele pode ser transmitido. Então, o ideal realmente é você fazer o sexo seguro e não ser promíscuo. Você manter relações com aquela pessoa com a qual você conhece, tá certo? E manter uma frequência com aquele parceiro. Outra coisa importante a ser dita é exatamente isso. Se uma pessoa tem, todos os parceiros dela têm que se tratar também, porque senão se contaminam. E aí fica naquela troca de treponema. João... se contaminou, manteve relações com Maria, contaminou Maria. Aí Maria tratou, ficou boa, mas João não tratou. Aí vão manter relações novamente, João novamente vai infectar Maria. Então é importante que o casal se trate, ambos, tá certo? E se por acaso a pessoa é promíscua, tem parceiros fora, né, da sua relação habitual, do seu parceiro, né, fixo, se ele mantém relações com outras pessoas, ele tem que avisar essas outras pessoas: olha, eu fiz meu exame deu positivo, né? E eu preciso que você se trate, porque você pode estar contaminado com a bactéria, faça o exame. Tá certo, Marcelo? Então isso é importantíssimo.
1: Você falou dos testes rápidos. Nós temos aqui um testemunho, né, de Júnior, né? Ele mora lá na região da Garganta e ele disse que sempre faz o teste rápido e dá positivo. Quando faz os complementares, dá negativo. Fala aí, Júnior, bom dia!
19: Bom dia, meu amigo Chola, que é Júnior, né? E próximo à Garganta. Estou ouvindo aqui o programa aqui, de vocês aqui, né? O doutor falando aí sobre cifre. Eu, quando faço o teste rápido, dá. É, não é que faz os outros exames, não, né? Quando faz os outros exames, não consta, não tem um CIF, mas nesses testezinhos rápidos aí, dá positivo, né? Uma pura verdade isso aí. Isso é muito importante pra gente, viu?
1: E aí, cafezeiro?
18: É, obrigado, Júnior, pelo seu testemunho, né? Mostrando exatamente o que eu falei aqui, o teste rápido dá positivo. Significa que em algum momento da vida dele... ele entrou em contato com essa bactéria e se contaminou, né? Mas se os outros testes dão negativo, significa que ele tratou e que ele está curado, né? Durante muito tempo, como eu falei aqui, essa pessoa que eu conheço tem mais de 60 anos e o FTABS dele continua positivo e ele não tem a doença.
1: Pode ter acontecido também dele ter tido esse contato com essa bactéria, não saber... O organismo mesmo resolveu tudo.
18: Isso.
1: E vai apontando, por isso que aponta nos
18: rápidos. Isso, hoje. É, acontece também, como eu falei, aproximadamente 50% das pessoas que passam pela sífilis secundária, o organismo resolve sozinho.
1: Sem a pessoa saber.
18: Entendeu?
1: É. Olha, a pessoa que esteve lá na loja conversando, lembrei agora, foi Carlos Rudá.
18: Um abraço, falando, Rudá.
1: Rapaz, eu gosto de assistir cafezinho.
18: Muito
1: lá.
18: Obrigado.
1: E ele falando assim. Aí depois ele falou algo que eu achei interessante, que ele disse assim, rapaz, tem hora que ele tá falando de alguma coisa que a gente começa a parar e pensar, se tocar, será que isso não tá acontecendo comigo? Então, olha, a intenção aqui de cafezeiro não é assustar ninguém. Mas, de uma certa forma, é provocar.
18: Com
1: é provocar
18: certeza.
1: Que você se atente, que você comece a se... o autocuidado, né, de se avaliar, de repente algo que você está sentindo, que você passou, que aconteceu, que tu não deu importância, mas quem deve saber disso é o profissional da medicina.
18: Sim.
1: Então aqui é um alerta que se faz. Eu lembro até hoje, uma vez que você falou sobre o chulé e sobre o CC chamado, né?
18: Isso.
1: A subaqueira, a subaqueira.
18: Isso.
1: E teve um rapazinho aqui, filho de uma amiga nossa, que ela disse que nunca viu ele prestar tanta atenção no rádio igual nesse dia. Ele tava indo pra escola e ficava olhando assim pro rádio, olhando, balançando
18: ouvindo,
1: cabeça,
18: né?
1: Ouvindo atentamente. Ou seja, chamou a atenção dele,
18: isso.
1: Assim como outros assuntos têm chamado a atenção da população. Então, a vida de cafezeiro é pra isso. É pra dar aquele estalo, dar aquela chacoalhada, fazer você entender e procurar o médico.
18: É claro, com certeza. Pra ter uma vida mais saudável,
1: com
18: né?
1: Com certeza. Algo mais acrescentar. Rapaz, eu conheço quando é boa, vou. Já é 7h31. Ave Maria. Algo mais acrescentar, cafezeiro?
18: É isso, Marcelo. Dizer que a sífilis é uma doença séria.
1: Séria.
18: Né? Existe a neurosífilis, a bactéria pode chegar no cérebro, pode matar a pessoa. Né? Acontece aproximadamente 150 mil mortes anuais por conta da sífilis, né? E no mundo todo estima-se mais de 100 milhões de pessoas infectadas. E além do cérebro, pode atingir articulações, a pessoa pode sentir dores articulares, pode atingir os ossos, pode atingir os rins, pode atingir o coração. Então é uma doença séria e o tratamento é simples, gente. O mais interessante é isso, é uma doença muito séria, mas se você for ao médico, ele lhe trata, eu não vou falar aqui o nome da medicação, para não estimular a automedicação das pessoas, mas o médico trata, tem cura a doença, entendeu? Então é importante você fazer o diagnóstico e tratar, tá certo? Se não tratar, você pode desenvolver uma neurosífilis, por exemplo, você pode desenvolver uma meningite e pode levar ao óbito, tá certo? É importante isso.
1: Estamos tendo aqui o privilégio de ter como ouvintes um grande amigo meu que a vida me presenteou com sua amizade, meu amigo Rui Pontes. Sim. Eu não vou contar aqui a história de onde ele veio, quem ele é, porque ele vai ficar retado comigo.
18: Um abraço, Rui, obrigado.
1: Mas
18: pela
1: posso.
18: Atenção.
1: Ele mandou aqui um lembrete muito interessante.
18: Sim.
1: É, aí eu tenho que falar, viu, Rui, para que as pessoas entendam. O filho dele é um, se não o CEO, um dos organizadores do Comitê Olímpico Internacional das Olimpíadas. Quem organiza tudo? Ele botou aqui, ó, sobre sífilis. Pouca gente sabe que nos exames obrigatórios em competições esportivas, tais como boxe e MMA, é uma exigência.
18: É isso. Tá vendo aí? É.
1: Hoje, nas academias, através de sudores, contato, deve ser uma atenção.
18: É, com certeza. Porque é uma doença séria, entendeu? E tá muito difundida na população. Outra coisa, além dos atletas, é as gestantes. É tanto que faz parte do pré-natal. É importante a mamãe tá gestante e ao médico fazer os exames pré-natais. Existem casos de pessoas que levam a gestação toda sem ir ao médico. É complicado isso, né? Você está gerando um ser humano. O ideal é que você, se você gerou, você seja responsável com aquele ser, né? E dê toda a condição para ele viver de forma saudável. Então, ir ao médico fazer o pré-natal é importante. Não é só com relação à sífilis, mas outras doenças. E as doenças sexualmente transmissíveis, as infecções sexualmente transmissíveis, são importantes nessa situação. Queria dizer também, Marcelo, que o laboratório controle faz todos os exames do pré-natal, o que a gestante precisar, o que qualquer pessoa precisar, o que o papai precisar, o que o vovô precisar, porque acontece também de idosos terem sífilis, né? Então,
1: e aí, né? Como explicar,
18: tem que tratar, né? Mas acontece.
1: Porque, né? Rapaz, aquele velhinho. Porque só imagina uma coisa, né?
18: É, com certeza. Porque quando
1: fala de infecção sexualmente transmissível. É. Mas existe outras maneiras, como você disse também aí. Então,
18: com certeza. Aí tem que tratar também. Principalmente que o sistema imunológico, depois de uma certa idade, ele já não é tão ativo. Então a probabilidade de desenvolver as formas graves da doença é maior, né? E aí você pode ir ao laboratório controle, fazer todos os exames para sífilis, para rubéola, para HIV, que é outro problema normalmente associado à sífilis, que é a AIDS, né? Geralmente a pessoa, quando tem o VDRL, ele pode também ter o HIV positivo, por conta da promiscuidade, a pessoa pode estar contaminada também. E em algumas situações, a pessoa contaminada por HIV e pelo treponema pálido desenvolve normalmente a forma grave da doença. E aí você pode ir no laboratório controle e fazer todos os exames. O laboratório controle fica ali na rua Siqueira Campos, né? Logo depois do SAC, você sai da Praça Rui Barbosa, aquele laboratório azul, que fica à esquerda, né? E lá você tem diversos tipos de exames. Você tem, por exemplo, o teste de hidrogênio expirado. Foi o primeiro laboratório da região a oferecer esse exame, que serve para avaliar se você tem intolerância à lactose sem precisar colher sangue, né? Isso é uma novidade no ramo do auxílio ao diagnóstico, né? A pessoa sopra um tubinho lá, e o exame diz se ela tem uma probabilidade maior ou não de desenvolver, de ter intolerância à lactose. É um exame indolor. E agora, mais recentemente, a gente lançou também o screen para demência e doença de Alzheimer. Então é um exame feito na urina. Você leva a primeira urina da manhã no laboratório e nós fazemos o exame sai no mesmo dia. Sai em regime de urgência, se a pessoa precisar, e indica a probabilidade da pessoa desenvolver demência ou doença de Alzheimer, com até 30 anos de antecedência. É um exame indicado, Marcelo, principalmente para pessoa acima dos 45 anos de idade. Então, você está tendo aquele esquecimento, não está lembrando das coisas, aí você lembra de Antônio Cafezeiro e do Laboratório Controle, falei, vou lá fazer esse exame, né? Para ver. Aí, se der a presença, né, da proteína amiloide na urina, pode ser que você esteja tendo um acúmulo dessa proteína que danifica o seu cérebro. Então você vai ao seu médico, principalmente o neurologista, e ele vai instituir uma terapêutica para você, né? O fato do exame dar positivo não significa que você vai ficar demente, nem que você vai ter a doença de Alzheimer. Sim. Mas dá um subsídio ao médico para ele instituir uma terapêutica preventiva, para você ter uma qualidade de vida melhor, né? E já evitar prováveis sintomas, né, da demência e da doença de Alzheimer. Então o exame é muito legal por isso. Tá bom, Marcelo?
1: Perguntando aqui para fechar, cadê? Só o vídeo que estava sumido, apareceu de L. Bom dia, pergunta cafezeira. Se no laboratório controle faz o exame do cotonete em gestante.
18: Aí você me apertou.
1: Quer ver coisa é cá.
18: É.
1: Que exame é esse?
18: O exame do cotonete em gestante.
1: Tá aqui, cotonete.
18: Oi, Dieli, eu precisaria de um dado mais técnico, mais científico, viu, amiga?
1: Assim como tu
18: vou ficar te devendo. Parece lá no laboratório pra gente pesquisar junto, tá bom?
1: Valeu, Dieli, um abraço. Cafezeiro, um abraço até quinta-feira.
18: Um abraço, pessoal, até quinta que vem.
1: 7h39 na Bahia.
18: Eu acho que quinta que vem eu vou falar sobre a doença de Alzheimer e sobre a demência por conta disso, por conta da procura muito grande. As pessoas ficaram muito interessadas pelo exame e estão me perguntando muito.
1: É.
18: Aí eu vou dar um esclarecimento aqui, até porque até jovem está procurando, entendeu? O exame não é indicado para pessoas abaixo de 45 anos. Então, se quiser fazer, pode fazer, mas não precisa, tá certo?
1: Mas assim, aí o famoso o despertou, né? O interesse lá das pessoas após a sua fala aqui.
18: Isso.
1: Exatamente. Valeu, cafezeiro.
18: Um abraço.
1: 7h40 na Bahia.

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2: Agora 7h41 na Bahia, 7h41. Deixa eu mandar um abraço pra Maria Helena Machado, lá em Birataia. Tá ouvindo a gente? Obrigado pelo carinho, pela audiência. Dona Neide tá aqui. Marcelo, bom dia. Manda os parabéns para minha irmã Dora, lá na Fazenda Boa Lembrança, município de Ubatã. Muitas felicidades, minha irmã. Saúde! Pronto, já deu o recado aqui, viu? 7h42, 7h42. Deixa eu mandar um abraço aqui pro pessoal que está ouvindo a gente. Sabe aonde? Pessoal que está sintonizado lá, um abraço pessoal lá da Vila Esperança, do chamado Cupim. Como é o nome dele?
3: Condonga.
2: Condonga. E o nome da esposa dele?
3: Dona Márcia.
2: Dona Márcia. Ô, Dona Márcia, ele teve lá me dizendo, ó, que a senhora falou que eu não dava atenção. Né? Não é isso não, Dona Márcia, viu? É porque quando ele liga, a gente tá no ar. Aí quando tá no ar, a gente não tem como atender, certo? Aí ele vai lá na loja, conversa, ele não deixa o recado dele. Aí quando ele vai, ele quer ligar no ar, mas não quer participar. A Condonga é assim, já com isso, né? Ele é assim. Dona Márcia, um abraço, viu? Vou lhe conhecer pessoalmente, deixa eu dar uma chegada por aí. 7h42, o recadinho agora é da Casa dos Temperos, na rua Volta Roleveja, antiga batateira, agora no número 120. 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
5: Agora 7:50, manda um abraço aqui pra Matheus lá do Bodegão, pra Gustavo e Dona Patrícia, tá na sintonia do programa. Ned Pereira, bom dia.
6: Bom dia.
5: Já o passo não achei o que tu pediu não, viu? Deixa eu procurar aqui de novo pra ver se eu encontro, mas sumiu. Desapareceu esse café, deu. 7:50, Ned Pereira.
7: Matheus,
5: tem
7: café pra tu tomar lá. Quem? Mas ele, por que tu não toma?
5: Quem?
7: Matheus lá do Bodegão.
5: Não, esse café desse porra não dá certo, não.
7: Não sei, eu quero nem saber a história desse café, viu?
5: Ned Pereira, as informações policiais.
8: Ned Pereira, a repórter que está onde o fato acontece. O ar que ela respira cheira pólvora. Para ela, medalha de ouro. Para os meliantes, pulseira de prata.
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0: 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Vamos conferindo juntos as informações policiais. Nas informações policiais, vamos conferindo. Eu vou ver aqui as matérias, não dá tempo ler todas. Algumas eu vou deixar para amanhã. Dois homens são presos suspeitos de participar de roubo de carro em Gongogi. Dois homens foram contemplados com as pulseiras de prata. Foram presos em flagrante pela Polícia Militar na tarde de quarta-feira 22, após um roubo de veículo na região de Gongogi. A ação ocorreu por volta das 16 horas e 47 minutos no entroncamento da BA-120 com a BR-330. Segundo a PM, a vítima informou a guarnição do 5º Pelotão que havia acabado de ter uma Fiat Strada cabine dupla de placa THE56C51 roubada. Imediatamente, os policiais iniciaram diligências e localizaram um Citroën C3 prata de placa RPV3G94 estacionado em atitude suspeita às margens da rodovia. Durante a abordagem, os ocupantes, identificados como Luiz Eduardo de Jesus Santos e Eric Nascimento dos Reis, alegaram inicialmente que o carro estava parado por falta de combustível. No entanto, apresentaram versões contraditórias sobre a propriedade do veículo e não conseguiram comprovar a posse do automóvel. Escute, vá vendo. Na revista realizada no Citroën, os policiais encontraram um estojo de munição calibre .40 deflagrada, duas pedras de crack e diversos papelotes utilizados para embalar entorpecentes. Também foram apreendidos um iPhone 14 e uma carteira contendo documentos e cartões do proprietário do veículo. Os dois suspeitos receberam voz de prisão e foram encaminhados à Delegacia Territorial de Gongogi, juntamente com o Citroën e todo o material apreendido. A ocorrência foi registrada no boletim de ocorrência. Tem um número aqui da ocorrência. Apesar da prisão dos suspeitos, a Fiat Strada roubada ainda não havia sido recuperada até o fechamento da matéria. O caso seguirá sendo investigado pela Polícia Civil. Seguimos com mais informações policiais dentro do programa. Homem investigado por usar aplicativos de relacionamento para atrair, agredir e estuprar mulheres é preso novamente em Feira de Santana. Vamos seguindo. Policiais civis da Delegacia Especial de Atendimento à Mulher, DEAM, de Feira de Santana, cumpriram na manhã de terça-feira 21 um mandado de prisão preventiva contra um homem de 30 anos, investigado por uma série de crimes praticados contra mulheres no município. A ordem judicial foi expedida pela Vara de Violência Doméstica e Familiar contra a Mulher. De acordo com a Polícia Civil, o pedido de prisão foi representado pela autoridade policial após o registro de uma ocorrência feita por uma mulher de 34 anos em 26 de junho de 2026. A vítima relatou ter sido agredida fisicamente, ter os aparelhos celulares destruídos e passar a sofrer perseguições e ameaças de divulgação de vídeos íntimos após se recusar a manter relações sexuais forçadas com o investigado. Ainda segundo a delegada Lorena Almeida, logo após o registro da ocorrência, os investigadores constataram que o suspeito já era alvo de diversos inquéritos por crimes semelhantes. Ele, inclusive, havia sido preso pela própria unidade policial no dia 1º de abril, era o dia da mentira, mas esse caso foi verdade, deste ano, mas foi posteriormente colocado em liberdade. Após deixar a prisão, voltou a praticar novos delitos, mantendo o mesmo padrão de violência contra mulheres, o que reforçou a necessidade de decretação de sua prisão preventiva. E outro, ele fica nas redes sociais e conquista a maioria das mulheres através das redes sociais. Mulheres, preste atenção. Se cá fora das redes já tá complicado, imagine e você conhecendo alguém pelas redes sociais, não vai não, que é barril dobrado, viu? Gente, antes de ir embora, eu quero falar pra vocês aqui, ó. É alerta máximo, viu? A mira está armada. Eu vou estrear a data, eu vou ainda falar com vocês, não tem uma data ainda definida. Eu vou estrear em um programa na mira do radar 73. Vai ser... não é rádio, é transmitido ao vivo pelo YouTube, a TV, na verdade, um programa. Vai ser esse programa ao meio-dia. Vou estar aqui falando para vocês e vocês vão, quando tiver a data definida, eu vou também comunicar a vocês, tá bom? Vai ser um programa, nesse mesmo naipe que eu já faço aqui, um programa de notícias, começará ao meio-dia, tá? No mais, é só vocês seguirem aí o Radar 73 News, é isso? Radar 73, pode seguir aí no Instagram, pode seguir o site também, tem um site, e vocês vão estar por dentro da data que eu vou estrear nesse programa. Eu vou estar sempre lembrando aqui, viu? Eu vou estar lá, pulseira de prata, aquela respira cheira pólvora. Pulseira de prata vai estar no radar. É um programa diariamente, de segunda a sexta. E que Deus nos proteja.
1: 8 horas na Bahia, agradecendo a todos pelo carinho e atenção dispensada. Estaremos de volta amanhã, se Deus assim nos permitir, no famoso sextou. A todos uma excelente quinta-feira. Valeu, gente. Beijos. Tchau.

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0: Ok, gente, valeu, muito bom dia, muito obrigado pelo carinho e também pela audiência sempre. A partir de agora, vamos chegando já com os principais destaques no programa de hoje. Você ligado aqui em nossa programação, chegue pra cá, porque está no ar mais uma edição do Amarelinho Notícias.
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0: Ok, obrigado, valeu pela audiência. Valeu pela sintonia, gente. A partir de agora, você ligado aqui já em nossa programação. Chegue pra cá, porque a partir de então você acompanha daqui a pouquinho as informações do esporte com ele, Reginaldo Silva. Você também acompanha os destaques da política. Várias convenções partidárias já se iniciaram aí, já todo o levantamento e oficialização já dos candidatos que irão concorrer a uma vaga aí já na política brasileira. Ainda também no programa de hoje, a convenção oficializa a chapa de oposição na Bahia e marca a nova fase política de Ângelo Coronel. Ainda adolescente de 13 anos morre após cair em cisterna de 25 metros em Nova Viçosa. Você também ligado, venha pra cá, porque ainda no programa de hoje, homem executado dentro de casa por grupo armado em Piabanha, distrito de Maraú. Você também ainda, mulher é condenada a 30 anos de prisão por estuprar e produzir conteúdo de abuso sexual infantil. Esses e outros destaques a partir de então aqui no Amarelinho Notícias. Por aqui já tem Luiz Sérgio comunicando com você. Já já também tem Amarelinho, tem a sua participação através do nosso programa. 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

0: São simplesmente 34 anos, um a todos os dias lado a lado com você, a você ligado. Forte abraço, bom dia. Ok, bom dia, bom dia. Deixa eu mandar um forte abraço aqui ao meu amigo Ravi Machado. Um abraço, viu, Ravi? Sempre ligado, acompanhando aí a nossa programação. Está nesse momento em Birataia. Um abraço aí a Ravi, toda a equipe aí do Radar 73. Obrigado, viu, Ravi? Sempre ligado aqui em nossa programação. Um abraço aí, o Radar sempre com informações também para você. Obrigado, viu, Ravi? Agora também todas as plataformas é o Radar 73. Um abraço, viu? Valeu, Ravi. Lá em Ibirataia, grande assessor do nosso amigo do prefeito Sandro Futuca. Valeu, uma autoridade. E toda a equipe aí do Radar 73, Radar 73 News também. Um abraço. Valeu, grande Ravi Machado de Ibirataia, Bahia. Agora são 8:18, 8:18.
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0: Ok, por aqui já tem o Luiz Sérgio comunicando com você, já tem Amarelinho, tem a sua participação, venha pra cá. A partir de então, eu já falo em nome dos maiores anunciantes de toda a nossa região. Olha, você ligado, chega pra cá, porque a partir de agora, eu já falo em nome dos anunciantes, os tops de toda a nossa região. 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Um abraço aí a dona Elieda, toda a equipe aí, valeu pela audiência, valeu na sintonia da nossa programação. 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
1: 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Um abraço, obrigado aí pela audiência sempre. Obrigado aí na sintonia, valeu pela audiência em toda a nossa região. 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Você na sintonia, muito obrigado, valeu pela audiência.
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1: Valeu, um abraço a todos vocês, obrigado pela audiência. Aí, ó, o Ravi Machado tá aqui ligado mesmo, tá na sintonia. Valeu, ô Luiz, estamos aqui realmente ligado, doutor, obrigado. E o Radar 73, Luiz, é no TikTok, no Instagram, no YouTube, no Facebook, no Kawai, ainda tem um site oficial. Valeu, obrigado aí. Então, todas as plataformas, né, Ravi? Todas as plataformas você encontra aí. Obrigado, viu, Ravi? Um abraço. É o Ravi Machado. 8h26. Você ligado aqui já em nossa programação. 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
1: Valeu pela audiência, gente. Obrigado aí na sintonia, viu? Mande seu alô através do nosso telefone. Você sabia que você pode ligar através do 999-33-3310. Aí você fala ao vivo, tá bom? Você fala ao vivo. Agora, se você está pensando aí em mandar mensagem de áudio ou mensagem de texto, aí você vai fazer o seguinte, você vai ligar já através desse telefone aqui, ó, mandar mensagem através do nosso WhatsApp, áudio ou mensagem de texto.

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2: Aí você participa aqui do nosso programa. 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
2: 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Um abraço, valeu pela audiência sempre. Olha, para você que está ligado no programa, venha para cá, porque você que está na sintonia, você pode mandar seu recado. Já já Reginaldo traz todos os destaques, as informações do esporte. Também você vai acompanhar aí Joelson Caçador de Onça e os aniversariantes do dia. Daqui a pouquinho, todos esses destaques aqui já no Amarelinho Notícias. Mas antes também, quero dar um recado para você que está acompanhando a nossa programação. Um abraço a você de Ibirataia. 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
2: Valeu, um abraço, Carlos. Valeu toda a equipe aí, valeu pela audiência. Olha, gente, estamos aí já com a sua cotação. Olha, cacau deu uma queda, viu? Olha, o cacau deu uma queda já nessa quinta-feira. A cotação do cacau está variando de preços de R$ 301, né? O cacau convencional, o cacau a R$ 301, deu uma queda aí já no valor. E claro, aquele com a certificação, aquele cacau que já é manuseado, já com a qualidade, já para um chocolate diferente, né, aquele cacau mais fino está R$ 339. Então, tá aí o cacau convencional, o cacau que todo mundo poda, colhe, e aí só chegar no mercado e fazer a venda, esse está R$ 301. E o cacau já com uma certificação, com a qualidade maior para o chocolate, esse já está um pouco a mais, a R$ 339. É a cotação já do seu cacau. Então, para você que está ligado aí, muito obrigado aí pela audiência sempre. Né? 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Então, quer saber da sua cidade? Pode até entrar em contato que a gente já passa para você. Olha, gente, um adolescente de 13 anos morre após cair em cisterna de 25 metros de profundidade.

0: aqui em nosso programa. Nesse momento, estamos aí a 24 graus em nossa região. Um adolescente de 13 anos morreu após cair em uma cisterna de aproximadamente 25 metros de profundidade na cidade de Nova Viçosa, no sul da Bahia. O acidente aconteceu aí nessa segunda-feira e, segundo o Corpo de Bombeiro, o caso foi descoberto por meio de imagem de câmera de segurança. O vídeo mostra o adolescente de 13 anos andando de bicicleta pela região antes de se aproximar da cisterna, que estava cercada por vegetação. As circunstâncias que levaram o adolescente até o local ainda não foram esclarecidas. Equipe do Corpo de Bombeiro montaram uma operação para acessar o fundo da cisterna com a equipe para estar tentando aí resgatar o corpo do adolescente. O jovem foi encontrado já sem sinais vitais. O resgate do corpo durou aproximadamente 5 horas. Após a retirada, a vítima foi encaminhada para o Instituto Médico Legal, onde passou por perícia. Deu dificuldade porque o local ainda da cisterna tinha uma profundidade de ainda 4 metros de água. Tendo mais dificuldade para a equipe do Corpo de Bombeiros mergulhar até o fundo da cisterna para resgatar o corpo do adolescente. Olha, falando em mortes, mortes violentas cai ao menos nível de 13 anos. 7 estados têm alta. Então, a violência geral caiu 8,2% no Brasil em 2025. 7 estados registram alta, enquanto houve uma queda em alguns locais, alguns estados tiveram foi alta. Aumento em 7 estados. Os estados que apresentam crescimento na taxa: Rio de Janeiro, 19,6, Rondônia, 7,5, Acre, 6,3, Roraima, 5,8, Distrito Federal, 5,8. Mato Grosso 4,9, Rio de Janeiro teve 2,1. Então, para você que está ligado aí no programa e os estados aí que tiveram baixas em relação às mortes violentas, cidades mais violentas do Brasil, o Nordeste e o Norte ainda são as regiões com as maiores taxas de mortes violentas. Portanto, inclusive ambas, em média nacional. Além disso, o Nordeste concentra os 10 municípios mais violentos do Brasil em 2025. A Bahia conta com 5 cidades no ranking, o Ceará com 3 e Pernambuco e Paraíba com mais cidades. Então, para você, as cidades aí que apresentaram o maior número de violência, mortes, a Bahia não ficou fora e teve algumas cidades com crescimento. Eunápolis registrou uma grande quantidade de mortes violentas. Porto Seguro, Simões Cílio, Jequié Bahia, pertinho aqui da gente, Juazeiro, essas cidades apresentaram número de mortes muito maiores do que os anos anteriores. Ou seja, as mortes violentas são aquelas onde são feita a disputa de território entre facções criminosas, entre grupos rivais, entre mortes por arma de fogo, arma branca, que entra para o ranking da violência. E por mais que haja investimento na segurança pública, mesmo assim continua o número de violência grande em todo o Brasil. Esse levantamento aí foi em todo o Brasil, foi em todos os estados, mostrando que tem menos violência e que tem mais. E também a nossa Bahia, nossos municípios próximos também apresentaram um número muito grande na violência. Mas houve uma queda geral em todo o Brasil, de 8,2%. Mas quando se teve uma queda em alguns estados, outros tiveram um avanço maior. 8:40, 8:40. É você ligado aqui em nossa programação. Obrigado aí. Olha, rapaz, um abraço à doutora Márcia, toda a equipe dos laboratórios Laclig. Olha, está aqui falando, Luiz, bom dia, estamos aqui no Laclig, em Gandu, ao lado do Banco do Brasil. Um abraço, viu, doutora Márcia? Mande o nome aí da equipe aí pra gente mandar um alô e agradecer pela audiência aí também em Gandu, viu? Ao lado do Banco do Brasil, Laclig, um abraço, toda essa equipe aí, cuidando bem da saúde da população de toda a nossa região. Inclusive em todos eles, né? Ô, doutora Márcia, inclusive, mande um áudio aí, falando aí do Júlio Amarelo. Mande um áudio pra gente aí, soltar aqui no ar, tá bom? Um abraço, doutora. São 8:41. Mandar um abraço para meu amigo Jarley Pintor, já mandou aquele abraço pra gente aqui. Olha, bom dia, como posso falar na FM que eu falo pelo Zap? Cadê? Pode ligar aí agora nesse mesmo, meu amigo. Pode mandar sua mensagem de áudio aí, tá bom? Pode mandar sua mensagem de áudio nesse mesmo aí que você já mandou aí a mensagem pra nós, tá bom? Olha, falar para você agora já da qualidade, meu amigo. 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
3: É, o cara é top demais. Obrigado, viu? Valeu aí pela audiência sempre. Qualidade total para você. Gente, obrigado aí pela audiência, você na sintonia, viu? Valeu aí você que nos acompanha. Mande seu alô e participe sempre da nossa programação. 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Valeu aí pela audiência sempre. Meu amigo aí, Joilson, Vanessa, toda essa equipe ligada aqui em nossa programação. Valeu aí pela audiência. 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
3: 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Alô, bom dia. Caiu a ligação, tenta novamente, eu vou com o povo agora. Eu agora vou com o povo interagir com você aqui, já em nossa programação. Mande seu áudio. Mande sua mensagem de texto. Prefiro áudio, que você já se ouve aqui no programa. Mande áudio.
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0: Programa ainda. Olha, um alô para todos nós em Ibirapitanga, Luiz, e todos da zona rural do é o Revés que fala, é? Revés sempre ligado. Sou Rony Oliveira. Valeu, Rony. Obrigado, viu, Rony? Valeu aí pela audiência. Bom dia!
1: Bom dia, meu amigo Luiz Sérgio, aqui é Nivaldo aqui, das 40 casas.
0: Gente
1: aqui,
0: boa!
1: Meu irmão, e aí, Luiz, como é que tá?
0: Você bem? Tá, bom, né, velho? Tá de paz.
1: E aí, tá tudo na paz.
0: Na paz, na paz.
1: É, eu mando aqui um abraço pra todo mundo, seus amigos, toda a família.
0: É,
1: né?
0: É.
1: Um abração, Luiz, que Deus abençoe, meu irmão, bom dia.
0: Valeu, Nivaldo! Esse cara é top aí nas 40 casas. Obrigado, viu, Nivaldo? Valeu pela audiência sempre. 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Inclusive a top também, a manteiga da vaca, que já chega agora com amarelinho também, comunicando, dando continuidade ao Amarelinho Notícias.

0: bom dia, minha Bahia! 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
1: 8h58 na Bahia. 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
0: Daqui a pouquinho, dois elementos foram presos ontem em relação a roubo de carro. Isso aconteceu em Gongugi, já informações. No mundo da política, as convenções partidárias que oficializam as candidaturas já começaram a acontecer. Inclusive, ontem foi a de ACM Neto em Salvador. A de Jerônimo também já vai rolar, acontecer. Daqui a pouquinho, essas e outras informações, mas agora eu falo, atenção, dona de casa, chegou a hora de economizar de verdade. 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

0: E vamos agora com as notícias de caráter policial. Antes tem um ouvinte, Lula, vamos atender o povo, já prepara a vinheta. Alô, bom dia.
1: Bom dia, Marelinho, bom dia, ouvinte da Piauí FM.
0: Com a palavra, o velho, manjado e conhecido Jó de Ibirataia.
1: Amarelinho, dia 25 de julho, vem aí a segunda quinta-feira da agricultura familiar, lá no distrito de Algodão, viu? Será nesse sábado, dia 25, às 7 horas da manhã. Agricultura imperante, mas mutirão de saúde, Amarelinho.
0: Muito bem, Jô. Deixando o povo informado.
1: E deixa a frase do irmão do prefeito, você conhece?
0: Pronto, Jô. Tudo lindo, Jô.
1: Um abraço pra Rony aí também.
0: Valeu, Jô. Valeu, meu Jô. Essa galera massa da Prefeitura Municipal de Ibirataia. Muito obrigado, gente, pelo carinho, pela audiência. Aos meus amigos aí de Ibirataia. Vamos agora às notícias policiais no amarelo que não desbota nunca.
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0: Dois gaturnos são presos após roubo de carro na BA-030 em Gongugi. Dois jovens de 18 anos foram presos em flagrante pela polícia militar ontem à noite, suspeitos de envolvimento no roubo de um carro na BA-030 nas proximidades de Gongugi. Os presos têm os belíssimos, extraordinários nomes Luiz Eduardo de Jesus e Eric Nascimento dos Reis, ambos moradores de Ibirapitanga. É a terra de Gé Assunção. De acordo com as informações apuradas, quatro criminosos abordaram um motorista que seguia pela rodovia, renderam a vítima e levaram o veículo. Após o crime, o proprietário acionou a polícia militar, que iniciou buscas na região. Durante as diligências, uma guarnição localizou um automóvel de cor prata no trevo de acesso entre Gongugi e a BA-030. No veículo estavam os dois suspeitos que receberam voz de prisão. Segundo a PM, o carro utilizado pela dupla também apresentava registro de roubo. Luiz Eduardo e Eric foram conduzidos à delegacia territorial, onde permaneceram à disposição da justiça. E a PM está em busca dos outros dois. Você tá vendo qual o perigo dessas estradas aí à noite? Aí, essa estrada aí é perigosa, viu? Eu vou dar o alerta aqui. Você aí trafegar de noite nessa rodovia de Gongugi. Não tem ali a 330, o trevozinho, né? Sai de Ubatã e vai pra Gongugi, aquela estrada ali. Outra estrada perigosa é aquela que vai da BR-330 a Ibirapitanga. Quando passa a usina do funil, não entra pra Ibirapitanga? Perigosa! Certo? Então, evitar passar nessas estradas à noite. Como também a 101, que é perigosa naquele trecho que liga travessão até Itamaraty lá, ó. Porque tem muito malandro escondido aí nesses dois distritos. Então assim, né? Ter cuidado. Se você puder sair mais cedo, melhor. Porque se passar aí 9, 10, 11, 8 e meia, aí já começa. Esse rapaz aqui mesmo tava passando ontem por volta de 8 e pouca da noite. Pessoa que não foi rendida, estrada deserta. Que essas duas que eu citei aí são desertas. E a de Ibirapitanga ainda tem a buraqueira, né? Ainda tem a buraqueira. Então, segue a dica aqui do amarelo. Ei, rapaz, um homem natural de Ubatã é morto a tiros dentro de casa em Piabanha. Ei, meu pai, é muita violência. É violência demais. Tá aqui, ó. Um homem natural do município de Ubatã é morto dentro de casa em Piabanha, distrito de Maraú, a balas. Natural de Ubatã foi assassinado na madrugada desta quinta. A vítima identificada como Silvio Santos Nogueira, de 43 anos. O crime aconteceu por volta de 1 da madrugada na rua direta. Cerca de 6 homens armados invadiram a residência e efetuaram vários disparos de arma de fogo. Silvio morreu ainda no interior do imóvel antes de receber qualquer atendimento. Execução, né? Após o ataque, os suspeitos fugiram e até o momento não foram localizados. Bufa do cão, ninguém vê. Policiais da 61ª Companhia, por meio do 4º Pelotão de Ubatã, isolaram a área, acionaram equipes do DPT e a Polícia Civil para remoção do corpo. Silvio era de Ubatã, viu? Aí tinha uma terrinha lá em Piabanha. Agora aí foi execução, né? Execução aí. 6? Eita mundo que eu vou te contar. Meu pai do céu. É difícil, viu? Daqui a pouquinho, soldado da PM é preso transportando carga de drogas em Salvador. Menino, foi muito tabrete, viu? A do índio mesmo aqui tinha mais de 100 quilos. A do índio. A do Rai tinha mais de 200 quilos, misericórdia. Mas não foi na mão do traficante, não. Foi na mão do PM. Viu, jovem? Foi na mão do homem da farda. Nossa, tá sério, viu, menino? E ainda eles são estudantes de direito. Policiais e estudantes de direito. É, Ericórdia. Deixa eu trazer logo a notícia. Vou deixar você aí curioso, não. Que isso, Amarelo? Não deixa ser o povo curioso, não, Amarelo. Ô, gente. Bora lá. Deixa eu tirar aqui, pô, tem um negócio que fica aí, rapaz, ó. Atrapalha. Deixa eu tentar aqui pegar essa informação. Ó, tem uns sites que, assim, enche de propaganda, você não pode nem ler a notícia. Pode não. Por isso que eu não dou ousadia botar essas propagandas no Amarelinho no time. Bota não. Até eu prefiro perder esse dinheiro aí. Eu falo assim, naquelas que aparecem automaticamente, aqueles bugs que aparecem. Só não consegue nem ler a notícia. Eu tô aqui tentando, ó. Não vai. Ericone. Olha. Deixa pra lá. Ô Luiz, se tu puder aí, tu manda pra mim printar. Agora foi, pronto, agora foi. Bora ver aqui. É, vai não. Parece aqui um de racha aqui. Ele não vai. Ô Luiz, se tu puder, tu printa aí, manda pra mim, viu? Manda pra mim aí, porque não deu certo aqui não. Só aparece, é propaganda, você não pode. Pronto. Aí, pronto. Agora fui. Agora você mandou certo, viu, rapaz? E também... Misericórdia. Agora foi. Um policial militar e um estudante de direito foram presos em flagrante na noite de ontem após serem encontrados com 119 quilos de drogas no estacionamento do Salvador Norte Shopping da capital baiana. Durante a abordagem, os agentes apreenderam 69 quilos de cocaína e mais 50 quilos de crack, além de duas pistolas, carregadores, munições, celulares e outros materiais. O policial militar e estudante de direito foram conduzidos para a DHPP, onde o caso foi registrado. Todo o material apreendido também foi encaminhado. Agora não está falando o nome. Aí, se fosse um traficante comum, já diz o nome. Porque é o PM e o estudante de direito, não diz o nome. Tá errado. Errado. Erradíssimo. Deixa eu ver se eu acho o nome aqui. Nessa daqui não tem. Aí, ó, não coloca o nome. Aqui, achei. Teve um que colocou. Foram identificados como Renan Santana Carvalho e Éder Lourenço Santos Pereira. Essa droga toda estava em um carro modelo Strada, certo? Duas pistolas, carregadores, munições, aparelhos celulares e mais 119 quilos de droga. Já tô mandando aqui pra Fernando postar com o nome e a fotinha. Você tá vendo? Um cara é policial. Foi treinado e pago pra defender a sociedade. O outro estudante de direito. Um estudante da lei. Para atuar com a lei, é pego com quantidade de material de droga desse, porque 119 quilos é droga, viu? 119 quilos dá para abastecer esses maconheiros de Piauí todinho. Não sei se dá para Ibirataia junto à terra de Luiz. Que aqui, Piauí, se bater o chucai de maconheiro, misericórdia. E não é só nos bairros de periferia, não, viu? O índio aqui faz sucesso é no centro também. Tem um bocado de filho de papai aí que fica posando aí de borboleta, que o zóio chegando é japonês. É. Sei não, gente. Sei não, viu? O negócio tá brabo. Tá aí, os dois foram presos. Daqui a pouquinho tem mais notícias policiais.

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1: É, agora você que está me ouvindo, o prefeito Alexandro Futuca convida a população para a inauguração do complexo poliesportivo nesta sexta-feira. O prefeito de Birataia está convidando toda a comunidade para participar de mais uma importante entrega da gestão municipal. Nesta sexta-feira, dia 24 de julho, será inaugurado o novo complexo poliesportivo, uma obra voltada para o fortalecimento do esporte, do lazer e da convivência social no município. A cerimônia de inauguração está marcada para as 15 horas e contará com a presença de autoridades, lideranças, atletas, moradores e representantes da comunidade. Está aí, portanto, esse investimento da gestão Futuca, em parceria com o governo Jerônimo Rodrigues, levando um complexo esportivo para fomentar a educação, o lazer, a cultura, o esporte. Vários profissionais estarão trabalhando, gerando emprego, gerando renda, e nesta sexta, a partir das 15h, Ibirataia recebendo esse grande presente.
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2: 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E quem trabalha, Deus ajuda. 9:23 na Bahia. 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
2: A bola é com você, receba, Reginaldo, bom dia. Cadê Regis?
4: Bom dia pra todos, tá?
2: Dá uma reguladinha aí, Lula, vá.
4: Isso. Tá ruim aí.
2: Agora melhorou, agora tá top. Deu bom dia novamente, jogue duro.
4: Bom dia, Amarelinho. Bom dia, Luiz Sérgio. Bom dia para todos. Salve, salve, o esporte chegando. Acabou a Copa do Mundo, mas agora a bola não para de rolar. Tem Copa Sul-Americana e tem Brasileirão pegando fogo. Olha aí, o Pedro não foi para a Copa. O cara que tem 20 gols em 24 jogos esse ano. Quer dizer, não serviu para a seleção, mas ontem meteu 2 contra a Chapecoense.
2: Mengão ontem, o Pedro mais uma vez, hein?
4: Meteu 2 ontem, 4-0, o Flamengo era favorito porque a Chapecoense é a última colocada com 9 pontos só e o Flamengo tá atrás do Palmeiras, então assim, não pode deixar o Palmeiras desgarrar, até porque o Palmeiras ontem, fora de casa também, meteu 3-0 no Coritiba. Ontem, para ter uma ideia, foi a noite dos visitantes, porque o São Paulo em casa... Não no Morumbi, porque tá tendo um show aqui do R-Style. Aliás, o R-Style ontem cancelou o show porque parece que deu um problema de saúde nele. Andou comendo pastel na cidade, comendo um monte de besteira na cidade, andando pela capital. Passou mal, o show foi cancelado, o Morumbi ficou vazio ontem e o São Paulo foi jogar lá em Bragança contra o Atlético Paranaense. Lá tomou uma virada de 2-1. O Cruzeiro foi até o Beira-Rio, meteu 2-1 na equipe do Inter. O Flamengo foi a Chapecó, meteu 4-0 no time da Chapecoense. E o Coritiba, em casa, tomou 3-1 do Palmeiras. Então, quer dizer, noite dos visitantes. E aí o Flamengo foi a 37 pontos, o Palmeiras tem 44. Qual é a diferença aí? 7 pontos. A diferença é que o Flamengo tem um jogo a menos que o Palmeiras, né? É aquele jogo atrasado com o Mirassol, que não se sabe quando é que vai acontecer. Então, pela lógica, se o Flamengo ganha esse jogo atrasado, 40 pontos, a diferença original é de 4 pontos o líder Palmeiras. Parece que esse Brasileirão vai ficar concentrado mesmo no título entre Flamengo e Palmeiras, porque o Atlético Paranaense tem 33, está lá na terceira posição. Fluminense 32. E lembrando que hoje tem um jogo atrasado do Botafogo contra o Vitória, da quarta rodada. Então, o Vitória que jogou contra o Vasco e venceu pela 19ª a semana passada, vai jogar hoje um jogo atrasado lá no Engenhão, às 7h30, Botafogo e Vitória, tá? E o Corinthians, pela 19ª rodada, Amarelinho, pega o Remo. Aliás, o Remo também, situação difícil. É o penúltimo colocado com 18 pontos. Só que o Corinthians não tá longe, não. Tá com 25, tem que correr também para ganhar, para não ser alcançado aí pelo pilotão de trás, viu?
2: Agora o Flamengo tem um jogo a menos que o Palmeiras, né?
4: É contra o Mirassol. Esse jogo tá atrasado, não tem data ainda, então E o Mirassol está numa péssima situação, né? É o 18º colocado com 19 pontos, mas é o Mirassol, né? Não dá para vacilar, até porque o Mirassol, semana passada, por essa rodada, venceu o Grêmio por 2-1. Então está, aos poucos, melhorando a equipe do Mirassol.
2: É, mas vamos lá, colocando a hipótese de dar a Flamengo vencendo, né? Então cai para 4 pontos. Empatando, claro, o número de jogos. Cada um ficando com 19 jogos. Agora sim, é um campeonato disputadíssimo. Qualquer deslize aí do Palmeiras, pode o Flamengo encostar. E se o Flamengo vacilar, perder algum jogo e o Palmeiras vencer, aí já estica demais da Palmeiras. Mas quantas rodadas faltam para o término do campeonato, Reginaldo?
4: Essa rodada de número 19 é exatamente a metade do campeonato. É o primeiro turno.
2: Muito
4: chão. Então está encerrado. Está encerrado o primeiro turno. É. Quer dizer, encerrado com esses jogos que vão acontecer hoje, que é do Corinthians e Remo, 7:30 no Itaquerão. O jogo do Vitória e Botafogo no Rio, atrasado, da quarta rodada. E o jogo do Flamengo e Mirassol, também jogo atrasado. Então, no caso aí, 3 partidas.
2: Deu uma fugidinha aí no telefone. Então ainda faltam 19 rodadas, né? A gente chegou à metade, são 38. Ainda falta a metade do campeonato. Tem muito chão aí para Flamengo e Palmeiras ainda. Muito chão. Agora prevalecem os melhores clubes do Brasil hoje, que a gente não tem a menor dúvida que são Flamengo e Palmeiras e vice-versa. São os times hoje que tem o melhor, que apresentam o melhor futebol, a melhor estrutura financeira, né? E muito mais. 9:31, parece que caiu o Reginaldo, foi? Caiu? Vamos agora com o povo, Luiz Sérgio. 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Reginaldo, tá comigo na linha novamente, restabelecendo o sinal e o contato.
4: Eu estou aqui na Joaquim Távora com a Domingos de Moraes, que é aqui na região da Vila Mariana, e é um agito total. A cidade hoje está um caos, até porque o serviço de trilhos da região da leste aqui para o centro está pedido e está aquele caos na cidade hoje.
2: Entendi.
4: Olha, a Sul-Americana ontem, o Vasco conseguiu um empate, Salvador lá contra o Medellín na Colômbia, estava perdendo, mas conseguiu empatar, menos mal, porque é jogo de ida e volta, é 16avos da Sul-Americana, para saber quem vai para as oitavas. Então o Vasco ontem beliscou empate fora de casa, e a semana que vem joga em São Januário para tentar a classificação. Ontem também o Bragantino empatou 0-0 com o Sporting Cristal no Peru, e também joga por uma vitória simples em casa semana que vem. Quem se deu bem mesmo foi o Santos, né? Na terça-feira, que meteu 4-1 no time da Venezuela. E hoje tem o Grêmio fora de casa contra o Bolívar, às 19h, lá na Bolívia, é a Copa Sul-Americana. Lembrando, Amarelinho, que a Copa do Brasil, os jogos de ida vão acontecer entre os dias 1º e 2 de agosto, tá? Então temos aí, com a exceção do Flamengo que está fora, Palmeiras e Fortaleza, Chapecoense e Cruzeiro, Santos e Remo, Atlético Mineiro e Juventude, Atlético Paranaense e Vitória, Mirassol e Grêmio, Inter e Corinthians, são jogos das oitavas de final da Copa do Brasil, meu garoto.
2: É isso aí, voltando, né, os campeonatos do Brasil, após a Copa do Mundo, e vamos ter muita bola rolando aí de agora pra frente. Valeu, meu Reginaldo!
4: Estava aqui olhando agora que a diretoria do Vitória antecipou o pagamento do time. para de agosto, já pagou e tá dando um bicho gordo para a equipe do Vitória vencer o Botafogo hoje no Rio, porque o Vitória ainda não venceu fora de casa nesse campeonato. Então, assim, nada melhor do que dar um estímulo financeiro para ver se consegue vencer. Então, de olho no jogo hoje, que os jogadores do Vitória vão jogar como nunca contra o Botafogo para ganhar esse bicho gordo prometido pela diretoria do Vitória.
2: É, aí deu uma motivação, né? Um motivacional.
4: Isso.
2: Aí
4: até eu.
2: É. Aí bota o coração na ponta da chuteira.
4: Isso.
2: Valeu, um abraço, meu Regis, um abraço, meu irmão. Ó, gratidão aí pela sua intervenção. São 9h35, eu vou a um breve intervalo e volto já com os últimos destaques do Amarelinho desta quinta-feira.
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Ok, minha Bahia, com 9h44, 9h44. 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Valeu, Wagner! Grande Fagner, tamo junto, meu irmão, e parabéns pelo ser humano, pelo cara que você é. 9h45 na Bahia. E agora eu quero

0: 100% dos compromissos entregues. É muito pouco, né,
1: velho? Você vê, né, Luiz? Não é mais malha nenhum. A própria desordem vem da própria polícia, né? As polícias aprontando aí. Agora eu te digo, compadre, né? Como é que a gente vive nesse país? Fazer que não é de São Gomes, o país é culpado, viu, nego? Porque uma própria polícia fazer isso, entendeu? Ficar batendo nas pessoas, ficar fazendo isso e aquilo. Onde estão os erros? Da onde começa os erros? Cadê o comandante? Cadê o comandante, o comandante geral da polícia?
2: Bom dia, Amarelinha. Eu quero agradecer a você por tudo. Pedir a Deus por você, para as pessoas. Mas que eu vou falar com você a respeito das pessoas que andam me perturbando na rua, que andam tirando minha parte, que andam atrapalhando meu relacionamento aqui em Piaú. Eu não estou suportando mais tanta gente me abusando, me falando mal de mim. Eu não abuso ninguém, eu não perturbo ninguém. Eu sou uma pessoa sincera a falar, entendeu? Tem pessoas aqui em Piaú que não querem ver bem ninguém. Eu quero pedir a você aí, que anda me perturbando, que você tenha consciência do que ele está fazendo, para de me perturbar na rua. Você da mototáxi aí, entendeu? Meus amigos aí, entendeu? Não me perturbe não, deixa eu em paz, por favor. Quando eu passar na rua, deixa eu viver na minha. Eu sei que tem muita gente na mototáxi, são pessoas excelentes. Pode ser meu amigo meio da mototáxi aí. Aquela pessoa que tem me vida aí, entendeu? Na polícia. Pode ser aquela pessoa de Piauí que me ajuda. Aí, meu amigo Paulo da prefeitura, todo mundo.
3: Ô pessoal, peraí, Lula, peraí. O pessoal da mototáxi, não fica perturbando aí o Ailton, não. Deixa aí. Aí tu pegou ar, rapaz. E assim, ele tá dizendo que fica perturbando ele, as mulheres não querem ele. Ele, quando pinta um aí, perturba, a mulher cai fora. 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
4: Bom dia, Amarelinho. Deixa eu te perguntar aí. Que dia vai dar sexta mesmo? A sexta vai ser que dia? Fala pra mim aí.
3: Perguntar a Rebeca, né? Que dia vai sair, a gente informa. Provavelmente agora, nesse final de mês, que hoje ainda são 23, né? Então, provavelmente esse final de semana. Mas eu vou entrar em contato com a nossa secretária de Ação Social para deixá-los informados. 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

0: Mandar um alô aí pro meu amigo Fio do Leite, em Piaú. Hilário, escavadeirista estourado, todos ligados na sua programação.
1: Mandei aí a propaganda aí, viu, Lula? Olha, obrigado, meu irmão, pelo seu carinho, pela sua audiência e, obviamente, sempre aqui acompanhando o nosso trabalho. São vocês que fazem acontecer o programa do Amarelinho. Mais gente!
2: Pode vir. Bom dia, meu amigo Luiz Sérgio, aqui é Nivaldo, aqui das 40 casas aqui, meu irmão, de Piratá, meu velho. E aí, Luiz, como é que tá as coisas? Tudo bom, né, velho? E aí, tá tudo na paz. É, eu mando aqui um abraço pra todo mundo, todos os amigos, toda a família, né? Um abração, Luiz, que Deus abençoe, meu irmão, bom dia.
3: Bom dia, meu amarelinho. Goiabeira na escuta aqui todo dia, amarelinho. Um abraço, tô lhe aguardando. Mandei aqui para lavar o carro, amarelinho.
1: Goiabeira! Ô, Goiabeira, fica onde o Lava Jato, Goiabeira? Fala aí, fica onde?
4: Logo no Dendê ali, no ponto de Topique ali.
1: No Dendê?
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5: Amarelinho Luiz Sérgio, ouvinte do Amarelinho Notícias, Ademir Peixoto de Alice, Medrado, Bahia. Minha palavra hoje, Amarelinho, é gratidão. Gratidão a Deus por minha família, por meus amigos, por ter completado mais um ano de vida. Hoje eu fiz 25 aninhos e mais um pouquinho, viu? Oh, yeah. É simples assim, depois vou dar um pulo até em Piauí. Porque vocês anunciam um fortificante que tem aí, eu fiquei sabendo que é bom pra dar força pra soprar, viu?
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5: Porque se fizer o bolo, vai ser muita vela pra soprar, meu amigo.
1: É, esse dá assim. Tesão. 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
5: abraço pra todos os amigos, Ademir Peixoto.
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7: Bom dia, Amarelinho. Bom dia, Luiz. Bom dia com Jesus. Vou mandar alô pra Dando Manaus na Rua do Curral. Vou mandar alô pra Fera. Vou mandar alô pra Turico. Vou mandar alô pra Cássio, né, na Vila Timão. Vou mandar um alô pra Aninha, pra Iraildo. Vou mandar alô pra Ailton Gossi. Vou mandar um alô pra Bonitinho, que tem oficina na Rua Borges de Barro. Tchau, Amarelinho. Mas, Luiz, fica com Deus. Que Deus abençoe vocês.
8: Olá. Eu atendo o seu, eu ouço o seu programa todo dia, gosto muito do seu programa, gosto muito mesmo. É um programa que eu gosto, é o de Marcelo, o seu da FM.
1: Muito obrigado, muitíssimo obrigado, minha Top Gun. Olha, amanhã... Atenção, senhoras e senhores, eu vou trazer um conteúdo bacana aqui amanhã no programa. É...

0: Nós vamos entrevistar o secretário estadual de educação aqui em nossa programação, Márcio Gomes. É o homem que comanda a educação do estado da Bahia. Secretário de uma das mais importantes pastas do governo do estado, que tem como governador Jerônimo Rodrigues. Então, amanhã, às 9h30 da manhã, nós vamos bater um papo com o secretário estadual de educação, Márcio Gomes, aqui em nossa programação. E o negócio é diferenciado, meu irmão. Aqui a gente traz mesmo, aqui, quem perder... perde informação. É por isso que eu digo, você entra também no meu Instagram, siga o @amarelinhofm. Você vai ficar bem informado. Siga também o @amarelinhonoticias. Aí lá os vídeos ontem dos caras sendo presos em Gongogi, já tá lá. A viatura jogando duro, todo, já tudinho. A foto do rapaz de Ubatã que foi encontrado, foi assassinado lá em Piabanha. Todinho, você vê, né? Aqui você ouve, lá você vê. Que a gente joga duro. Então pega o telefone e siga @amarelinhofm e depois segue o @amarelinhonoticias, viu? Vem comigo. Vem comigo. 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Vamos ficando por aqui e amanhã eu retorno. Como já falei, com o secretário de Educação do Estado da Bahia. Fique com Deus e continue acompanhando o nosso portal, os nossos Instagrams. Meu nome é Tchau, meu apelido é Fui!
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Melhor do sul da Bahia, essa é a rádio que toca, a rádio que faz parte da sua vida, a rádio que deixa você muito bem informado. 10 horas e 11 minutos na Ipiaú, bom dia. Tô chegando com o Top Hits 91, a sua programação musical até às 11, trazendo as melhores músicas para você curtir aqui na Melhor.

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0: Muito bem, 10 e 12 aqui na Ipiau FM. Hoje é quinta-feira, 23 de julho, ano 2026. Bom dia. Muito bom dia para você que ouve a gente aqui em Piauí e em todas as cidades da nossa região. Alô, amigo internauta, você que interage com a Piauí FM por meio das nossas redes sociais e curte a nossa programação pelo nosso aplicativo. Alô, dona de casa, bom dia. Bom dia para você que está no trabalho, bom dia para você que está viajando, está chegando de viagem, seja bem-vindo à nossa cidade. Bom dia para você no comércio de Piauí e nos comércios da região ouvindo a Piauí FM. Bom dia para você na zona rural também ouvindo a gente. Enfim, bom dia pra todo mundo, uma ótima quinta-feira, um dia super abençoado. Tô chegando com o Top Hits 91 até às 11. Às 11 tem o Zap do Ouvinte e até o meio-dia tem Jota Santos modulando a frequência e fazendo do jeitinho que você mais gosta de ouvir.
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0: Agora 10 e 13. Ei.

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5: Aqui na sua Ipiaú são 10:34. Bom dia. 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
5: 10h38 aqui na sua IPA UFM, a melhor do sul da Bahia. Já estamos de volta com a nossa programação com o Top Hits 91.

Céu FM, bom dia! Já estou de volta com o Top Hits 91, a sua programação musical até às 11, trazendo as melhores músicas para você curtir aqui na Melhor.

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1: 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Muito bem, 10h40 na IPA UFM, hora de trazer a dose dupla do dia.
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1: Na dose dupla de hoje, vamos curtir duas com Chitãozinho e Chororó. Essa com a participação de Simone Mendes na Ipiaú.

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0: 10h47 aqui na Ipiaú FM. Todas as terças e quintas tem o nosso TBT e o nosso escolhido de hoje é com Chiclete com Banana. O ano era 1987. Aririô na Ipiaú.

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0: Marília Mendonça na Ipiau FM, agora ela é Problema Seu, 10h57 aqui na Ipiau. Com essa aí a gente encerra o Top Hits 91 de hoje. Na sequência a gente volta com o Zap do Ouvinte. A partir de agora mande sua mensagem de voz, peça a sua música e interaja comigo aqui na Ipiau.
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0: Confira na Ipiau 10h57.
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7 minutos na Ipiaú, bom dia! Já estou de volta agora com o Zap do Ouvinte até o meio-dia. Sua participação aqui pelo nosso WhatsApp 982017006.

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0: 11 e 9 aqui na Ipiaú FM. Primeira participação de hoje. Quem vai falar comigo? Bom dia.
4: Bom dia, Jota Santo. Eu sou Isaurino aqui da Fazenda Boa Fé, município de Ubatã. Peço, se possível, for você passar a música de Cintura de Mola, qualquer uma dela. Valeu, fico com Deus, um abraço, uma ótima quinta-feira pra você e nós todos. Tchau.
0: Amém, seu Isaurino, um abraço pra você aí, Fazenda Boa Fé, Ubatã, ouvindo a gente. Obrigado pela sintonia. Cintura de Mola na Ipiaú FM.

0: Fala comigo, bom dia.
1: Eu gostaria que você passasse para mim uma música de Luke Dube. Eu ofereço pro meu filho Arley, minha filha Gisele, minha netinha Estela, meu genro Henrique, meu esposo Duba e para todos que curtem. Para você também, viu? Que Deus abençoe seu dia. Aqui quem fala é Renilda, da Benedito Lessa.
0: Amém, Renilda. Um abraço para vocês e todos aí na Benedito Lessa, ouvindo a IPAU FM. Galera do reggae, tá rolando Luke Dube aqui na IPAU.

0: rápido, ouvinte. Até o meio-dia, vale sua participação aqui na Ipiaú. Só mensagem de voz.
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0: Mais uma participação aqui na Ipiaú. Quem vai falar comigo agora? Bom dia.
4: Quem tá falando é de Mar de Norbiá. Quero mandar um alô pra todo mundo do Chaparral. Quero tocar uma música de Brigadeira City.
0: Valeu, um abraço pra você e todos aí em Nova Ibiá ouvindo a Ipiaú FM.

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4: Aqui na sua IPAU são 11h21, mais uma participação, bom dia.
5: Bom dia, Jota Santos. Eu queria ouvir uma música de Frank Zé Alex. Aqui quem fala é Miriam, da Água Branquinha. Por isso, pra todas as pessoas que curtem.
4: Tá certo, Miriam. Um abraço pra vocês aí na Água Branquinha, ouvindo a IPAU FM. Frank e Alex, aqui na IPAU.

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1: Bom dia, meu nobre. Bom dia, em nome do Pai do Espírito Santo. Eu quero que você toque aí uma música aí de Adão Negro.
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5: Aqui na sua Ipiaú, 11:36.
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5: 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De volta com o Zap do ouvinte até o meio-dia. Sua participação aqui pelo nosso WhatsApp 982017006.
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5: Vamos a mais uma participação aqui no Zap do ouvinte da Ipiaú FM. Quem vai falar comigo? Bom dia.
9: Bom dia, Jota. Aqui é Suelene de Biratá. Gostaria de parabenizar meu genro Edmilson aí em Palmeirinhas, conhecido como Ed, esposo de Bárbara. E oferecer uma música pra ele. Campeão vencedor.
5: Valeu, beleza? Suelene, bom dia pra você, curtindo a Ipiaú FM, ouvindo o seu Zap do ouvinte. No nosso momento gospel de hoje, Jamile e Harmonia, conquistando o impossível, 11:37.

0: Jamile na Ipiau FM, conquistando o impossível. 11:42 aqui no Zap do Ouvinte Rádio da Ipiau.
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0: Vamos a mais participação aqui no Zap do Ouvinte da sua Ipiau FM. Vale sua participação até o meio-dia. Mensagem de voz aqui em nossa programação. Vamos a mais uma participação. Quem vai falar comigo agora? Bom dia.
3: Bom dia, Jota. Aqui tá falando é Raíra da Saída de Birataia. Gostaria de parabenizar meu genro, em nome do Ciro, Arthur, Anthony, sua esposa Geisa, e os cunhados Ramon, Juninho, Luzinete e toda a família, Creuza. Gostaria de desejar muitos anos de vida e saúde para ele e que essa data repita por muitos e muitos anos. Gostaria que você passasse a música de Zezé e Camargo Luciano, Flores em Vida, e ofereço especial para ele e todos os aniversariantes de hoje. Obrigado e para vocês da FM. E

0: Participação aqui no Zap do Ouvinte, bom dia.
1: Oi, bom dia, meu nome é Graziela, eu gostaria de pedir uma música de toque 10, dedicar para minha cunhada Paloma, para o meu cunhado Gilto e para o meu esposo Delmo, para toda a minha família e para todo que curte.
0: Tá certo, bom dia Graziela, 11:47 aqui na IPA UFM.

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3: Bom dia, Jota. Bom dia, Jota. Aqui é da Ibirataia. Gostaria de ver uma música de Gary State aí, oferecer para todos e todas de Ibirataia. Nova Ibirataia de baixo, Nova Ibirataia de cima, Ipiaú, Itaúna, Itajubá, Garumeira, Valentim.

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3: Vamos agora aos aniversariantes do dia. Parabenizar essa galera que está completando idade nova hoje. Parabéns a todos os aniversariantes do dia de hoje. Sintam-se parabenizados aqui pela nossa equipe. Vamos lá, vamos aos aniversariantes de hoje. Aqui no som da sua Ipiaú FM. Os aniversariantes de hoje são os seguintes: é o Maurício Zoião, é o filho de Lau, aniversariante. Parabéns também para o professor Saulo, lá no bairro Nossa Senhora Aparecida. Parabéns para Maria Paula, é a filha de Elier Farias, completando 9 anos. Parabéns também para Goi, a esposa de João Pé de Cinzas. Parabéns também para Getúlio, é o marido de Marina. Parabéns para Luna, a neta de Si, lá no Constança. Quem também está de idade nova é a Bruna, é a prima de Edu Santos. Alô, Bruna, parabéns aí para você. Parabéns também para Dora, lá na fazenda Boa Lembrança, em Ubatã. Parabéns para Wesley, é o filho de Gildete, lá de Birataia. Alô, Wesley, parabéns. Parabéns também para Rubens Salomão. Parabéns para Juana, é a esposa de Disney, o filho de Janete e Baleão. Quem também está aniversariando hoje é Luciana Paixão, a filha de Maria. E o grupo Legião de Maria em Piauí está completando hoje 65 anos. Parabéns aí a toda a Legião de Maria. Parabéns a todos os aniversariantes de hoje. Sintam-se parabenizados aqui pela nossa equipe. Tá chegando aí Beto Marques com o Panorama 91, o mais completo jornalismo do seu rádio. Muito obrigado a todos pela participação, pela sintonia e pelo carinho da audiência. A gente volta amanhã, logo depois do Amarelinho Notícias. Tchau, gente.

0: aquele carro.
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2: Olha, uma operação deteve suspeitos de envolvimento em assalto a veículo picape levada pelos criminosos. Munição de calibre .40, deflagrada pedras de crack, drogas, além de documentos e o celular da vítima de um assalto recente. Esse foi o saldo do material apreendido com dois homens detidos em flagrante no final da tarde de ontem. A interceptação ocorreu por volta das 16 horas, no trevo de Gongugi, entre a BR-330 e a BA-120. O caso começou a se desenrolar quando a guarnição do 5º Pelotão da Polícia Militar foi acionada pelo motorista de uma Fiat Strada, cabine dupla. O proprietário relatou aos agentes que tinha acabado de ser despojado de seu automóvel durante um roubo na região. Em resposta rápida, os policiais militares iniciaram varreduras pelas redondezas e avistaram um Citroën C3 de cor prata, parado em um ponto suspeito no acostamento da via. Ao serem revistados e questionados, os ocupantes do carro argumentaram que a pane se devia à ausência de combustível. Contudo, ao prestarem depoimentos divergentes e sem fundamento sobre quem seria o dono do veículo, a suspeita dos agentes se confirmou. Dentro do Citroën, além das substâncias ilícitas e do estojo de munição, os policiais localizaram um iPhone 14 e uma carteira pertencente ao condutor da picape subtraída. Diante dos fatos, a dupla recebeu voz de prisão e foi levada para a Delegacia Territorial de Gongugi, para onde também foram conduzidos o automóvel e os itens recolhidos. Hoje, quinta-feira, dia 23 de julho do ano 2026, está no ar a sua revista eletrônica diária.
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2: Agora são 12 horas mais 6 minutos. Olha, nós daqui a pouquinho vamos conversar com o senhor Josafá Rebouças e Jeová. Eles que vêm aqui para falar, pedir socorro e mais atenção dos poderes, especialmente do poder público. Eles vieram falar aqui da zona rural. Para quem não sabe, né, a zona rural é muito mais do que onde se produz alimentos. É dela que vem grande parte da riqueza que movimenta a cidade. O trabalho do homem e da mulher do campo abastece as feiras, os mercados e as mesas das famílias, gerando emprego, renda e desenvolvimento para toda a população. Quando o campo cresce, a cidade também cresce. O comércio vende mais, os serviços se fortalecem e a economia se torna mais dinâmica. Além disso, a zona rural preserva a nascente, protege o meio ambiente, mantém vivas as tradições culturais e contribui para a qualidade de vida de todos. Valorizar a zona rural é reconhecer o esforço de quem acorda cedo para produzir, enfrentar desafios e garantir o sustento de milhares de pessoas. Investir nas estradas, saúde, educação, assistência técnica e infraestrutura no campo não é apenas cuidar dos produtores rurais, mas investir no futuro de toda a cidade. Uma cidade forte nasce de um campo forte. Quando a zona rural é respeitada e recebe a atenção que merece, todos colhem os frutos do desenvolvimento, da prosperidade e da esperança. É por isso que nós vamos conversar com Jeová e Josafá Rebouças depois do intervalo. Aguardem.

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4: Agora são 12 horas mais 16 minutos. 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Mandar um abraço pro doutor Cauê, tá dizendo aqui que tá ouvindo o Panorama. Obrigado, doutor. E o Joelson, daqui a pouquinho, viu, Joelson? Eu solto aqui o seu áudio. Sim, um abraço. E o nosso secretário de infraestrutura, Ítalo Lima. Obrigado, secretário. 12:17, alô?
5: Alô, Beto, boa tarde.
4: Boa tarde.
5: É, Jorge de Biratã, Beto, tudo bem?
4: Tudo bem, Jó, quem é que manda?
5: Falar pra você que você está convidado pra amanhã, a partir das 15 horas, está aqui pra ver em Biratã, para a grande inauguração do complexo poliesportivo, Beto.
4: Ok, Jó, obrigado pelo convite, viu, irmão?
5: De nada, Beto.
4: Um abraço. Olha, o Jó e também a comunidade de Algodão e região, neste sábado, dia 25 de julho, a partir das 7 horas da manhã, acontece a 25ª Feira da Agricultura Familiar, com agricultura itinerante e mutirão de saúde. Durante a feira, a população terá acesso gratuito a diversos serviços de saúde, como testes rápidos, vacinação, aferição de pressão arterial, teste de glicemia, distribuição de preservativos, distribuição de hipoclorito de sódio. A ação é uma realização da Secretaria Municipal de Agricultura em parceria com as Secretarias de Saúde e Cultura. É mais saúde, mais cuidado e mais qualidade de vida para o homem e a mulher do campo, fortalecendo a agricultura familiar e levando serviços essenciais para mais perto da população. E é justamente isso que a gente vai falar aqui com Josafá Rebouças e o Jeová de Jesus, de Assis, ou Assis de Jesus. Josafá, aproxima mais do microfone aí, meu irmão. Boa tarde, Josafá.
6: Boa tarde, Beto Marques. Boa tarde, Iraildo. Ouvintes da FM Piauí, do Panorama. Beto, é um prazer, uma alegria muito grande estar nesse programa que representa tão bem Piauí, que leva o nome de Piauí para a Bahia, para o Brasil e também para a zona rural. Quero daqui o meu abraço a todos os moradores da zona rural. E dizer a você que a sua abertura mexeu com o nosso emocional e também com as pessoas que estão no campo. É pura verdade tudo isso que você falou aí nessa abertura, Beto.
4: Obrigado, Josafá. 12:19, Jeová, boa tarde, Jeová, tudo bem?
7: Boa tarde, Beto. Também quero agradecer esse programa maravilhoso, onde tem alcançado muita gente, principalmente ao nosso Brasil e ao povo da zona rural.
4: Olha, o Josafá me pediu espaço aqui e veio acompanhado aqui do nosso amigo e irmão, o Jeová, para falar, abranger do assunto que nós, inclusive, já falamos da importância. Não precisa nem eu falar, né, que todos nós sabemos a importância da zona rural para a cidade e a importância da cidade também para a zona rural. E eu gosto sempre de frisar aqui que o povo, a comunidade da zona rural, ela, o povo nunca pede algo a mais a não ser estrada e um olhar diferenciado para esse povo. E aí eu pergunto ao Josafá, qual é o objetivo de vocês terem vindo aqui no Panorama? Com que finalidade? Pedir o quê? Falar o quê? A quem interessa a palavra de vocês?
6: Bem, Beto, nós somos do grupo Amigos da Zona Rural. Enfim, Beto, nós estamos numa zona rural que tem 280 quilômetros quadrados. Nós temos uma extensão de malha de estradas vicinais de 200 quilômetros. Nós temos uma população aproximadamente de 3.300 pessoas. Então, o que a gente vem buscar aqui é buscar do poder público, certo? Que os nossos governantes tenham um olhar mais direcionado para o povo da zona rural, Beto Marques. Nós estamos passando por grandes dificuldades. Diríamos que 3.300 pessoas aproximadamente que moram na zona rural, 50% estão à margem da estrada principal, que é a que liga Ipiaú a Córrego de Pedras, a 5 quilômetros aproximadamente, do lado esquerdo, do lado direito. E 50% está passando grandes dificuldades. São os ramais, principalmente os chamados ramais. Nós temos problemas, Beto, com relação a alunos. Aqui Jeová vai falar melhor do que eu, que ele mora lá no Tororó, que estão saindo da estrada principal de pé, com o pai, com a lâmpada acesa, para chegar em casa às 7h40, às 19h40 da noite. Jeová vai falar isso melhor, eu vou deixar isso aí para Jeová. Nós temos, Beto Marques, uma série de problemas, principalmente as estradas. Principalmente as estradas. A gente está vendo aí constantemente dezenas de vídeos, e o poder público sabe muito bem disso, muito bem, porque chegam até a eles, de carros atolados. Recentemente nós tivemos, Beto, um acidente com uma máquina da Prefeitura Municipal de Piauí, que ficou 20 dias, certo? Ela ficou lá presa a um local, e assim, essa máquina sai e não volta. Em resumo, a quantidade de máquinas, equipamentos, caçambas que trabalha hoje na zona rural é muito pequena, é pouco para a área, para a nossa extensão rural, é muito pouco. Devido a essa quantidade de máquinas ser tão pouco, o sofrimento é muito grande. Nós tivemos estradas tratadas, cuidadas em 2024, me desculpe, mas até outubro de 2024. Beto, eu queria aproveitar a oportunidade, a Beto, a Iraildo, aos ouvintes, para explicar que bem claramente, nós não estamos aqui fazendo política, nós não estamos aqui fazendo oposição à prefeita Larissa Dias. O nosso grupo, nossa reunião do dia 26, é para discutir os interesses da zona rural. Nós vamos colocar no papel e vamos levar até a nossa prefeita. Talvez ela não saiba e não é obrigada a saber, porque nós aqui vivemos lá é que sabemos 100% do que vem acontecendo. A gente pesquisa. Hoje, Beto Marques, nós temos, já passou várias pessoas da zona rural trabalhando em máquinas, administrando, várias, sai um, entra outro, todos querendo fazer um bom trabalho, e fazem, mas com grandes dificuldades, porque não tem uma infraestrutura, não tem máquinas, não tem equipamentos, não tem caçambas, não tem cascalho para eles trabalharem, por mais que eles se doem, por mais que eles queiram trabalhar, estão mostrando isso. Nós somos testemunha que eles estão mostrando, querem trabalhar, não tem apoio, não tem logística, não tem assim liderança para apoiar esses homens que estão lá no campo trabalhando, com todo respeito. Eu não vou citar nomes, certo? Porque eles não me autorizaram, mas todos os últimos, diríamos três últimos que administraram lá o campo depois do secretário, não tiveram a mínima de condição de trabalhar. Sai um, entra outro. Nós estamos com um rapaz agora, eu não vou citar o nome dele, mas que ele estão batendo nele constantemente. E eu digo que ele é perseverante, ele é persistente, certo? Ele está, o povo da zona rural está batendo mesmo, e ele sem recursos nenhum para trabalhar, mas está lá tentando trabalhar. Mas é muito pouco, não rende. porque não tem máquinas, não tem equipamentos. E, enfim, está faltando, Beto Marques, mais apoio, mais máquinas. Eu sei que a prefeita tem uma relação muito boa com o governo do estado, nós sabemos disso, com o ministro, certo? Com o governador, com o ministro, com deputados, certo? Eu não sou eu aqui que estou para ensinar. Eu não sei por onde ela pode começar. Mas nós precisamos que um dia eu vi aqui, prefeitura de Piauí, prefeita de Piauí, Larissa Dias, traz X, uma quantidade de equipamentos, de caçambas, de patrol, de retro, de rolo compactador, de escavadeira, para atender o município de Piauí, a região, a zona rural de Piauí. E nós vamos, puxa vida, claro que junto com ela, junto com a prefeita, nós vamos estar super agradecidos, vibrando com tudo isso, porque é um caos. O homem da zona rural está vivendo um verdadeiro caos. Se alguém tem dúvida disso, eu ponho no carro e levo para ver. E levo para ver. A coisa está muito difícil, Beto.
4: 12h26, Jeová. E a sua reivindicação aqui, que Josafá referiu à sua pessoa, em relação aos estudantes, é isso?
7: É isso, Beto. É, a gente está querendo demonstrar aqui união, como o nosso amigo Josafá falou, a gente não está sendo oposição ao governo, muito pelo contrário, a gente está querendo dar as mãos e ajudar a administração naquilo que for viável, né, a nós. E a gente está aqui nesse momento para poder falar a respeito da situação tanto da escola, dos alunos, quanto das nossas estradas. Mas eu não quero falar das estradas de Tororó, porque na realidade aqui é o grupo de amigos agricultores. E os meninos, o menor tem 11 anos de idade, e o mais velho, salvo me engano, ele tem 15 anos de idade, e todo dia sai de lanterna acesa para chegar em casa. E as estradas ruins, eu, como moro lá, sempre estou na cidade, eu dou carona para esses meninos subirem a ladeira, chegar em casa. Só que eu quero falar de uma coisa aqui. Eu sei que a prefeita, ela não conhece certa situação que acontece no nosso município, pois é grande. Só que é uma barreira muito grande para a gente chegar até a prefeita. É, eu quero aqui falar a respeito do secretário, não só o Ítalo, que é o nosso parceiro da infraestrutura, mas a todos, que quando se fala em carro para a escola, muitas vezes a gente encontra uma barreira no secretário e a gente não consegue passar o recado até a prefeita. Falando das estradas, toda a região, quando a gente vai até o secretário, a gente é parado ali, é barrado ali até o secretário. Então é isso que dificulta a gente chegar até a prefeita. E eu creio que com esse grupo unido, dando as mãos, a gente vai conseguir passar até a prefeita as nossas dificuldades. E é por isso que nós vamos fazer essa reunião no dia 26, para que a gente possa deixar tudo registrado e procurar a prefeita diretamente, sem ponte. Porque essa ponte aí, às vezes, nos atrapalha e não permite que a gente chegue até a nossa prefeita para contar a ela que estamos passando por dificuldade.
4: 12h29, 12h29. Deixa eu ver aqui a mensagem de Zacarias. É Zacarias mesmo, meu Deus? Deixa eu ver aqui. Tá falando aqui, o que é aqui? Deixa eu ver, Zaca. Boa tarde, Beto. Josafá está certo. A zona rural está esquecida e pedimos socorro. Estaremos na reunião dia 26 do domingo. Pedimos a colaboração da prefeita lá conosco. Zacarias, quem vos fala aqui, meu amigo. E mandou, inclusive, um vídeo aqui, o carro atolado. Esse, eu creio que eu não vou poder abrir esse vídeo agora. Certamente é um carro atolado aqui. E vocês, tanto Josafá quanto Jeová, vocês já comunicaram a prefeita essa reunião? Ela já está sabendo, Josafá?
6: Muito importante, Beto, a sua pergunta. Muito, muito importante. Nós temos uma pessoa do grupo, o Alimbas, e o Alimba foi o porta-voz. Ele esteve diretamente com a prefeita. Inclusive, ainda hoje eu falei com o Alimbas e ele está aguardando um retorno dela. Hoje é quinta-feira, quem sabe ela nos dá um retorno sexta, né, até sábado. Será um prazer enorme receber a prefeita. É uma autoridade a prefeita, nós sabemos que é uma grande autoridade para o município, a prefeita, o juiz, são as autoridades do município, entendeu? Então, assim, tenha certeza, prefeita, que lá não haverá de maneira nenhuma, hora nenhuma, política, politicagem. Lá são assuntos ligados ao homem do campo. Lá nós estamos formulando um documento para entregar em mãos. E se a senhora for, ótimo, que a senhora vai ouvir todos, além de levar por escrito, certo? E passar para a sua secretaria, no nosso caso, a Secretaria de Infraestrutura, para que ele possa acompanhar. Ô Beto, é chato dizer isso, mas nós não conhecemos, talvez você conheça, Jeová, eu não conheço, a população não conhece o secretário de Infraestrutura, certo? Ele precisa tornar-se uma pessoa mais popular, estar lá no campo, acompanhando aqueles homens que estão ali naquelas máquinas, direcionando, pesquisando, olhando, incentivando, motivando. Então, assim, prefeita, nós precisamos passar para a senhora todos os gargalos, todos os problemas da zona rural, para que a senhora veja com bons olhos o nosso sofrimento, o sofrimento do homem do campo, que é grande. Nós temos pessoas acamadas, aqui não é blá blá blá, mas nós temos pessoas acamadas, e tem um caso lá no Bonso e Farinha, na cabeceira do Bonso e Farinha, que o filho teve que trazer essa mãe para a cidade, o avô dele, aliás, para a cidade, porque ele tem medo de que ela passe mal e lá não vai chegar hora nenhum socorro para ela, nem tampouco colocar num carro, porque o carro não chega na porta. São dezenas de pessoas que relatam isso, que nos mostram, que nos mandam vídeo. Essa é uma verdade. E quem está lá na ponta, no caso os patrulheiros, eles sabem muito bem, certo? Não vou citar o nome deles, mas eles sabem. Agora eles não podem fazer muito, porque está faltando aí alguém por perto deles para dizer, para ver o que precisa ser feito, de que forma vai ser feito, entendeu? É por aí.
4: 12 horas mais 33 minutos, a prefeita acabou de me responder que está numa reunião aqui com o povo da Irmã Dulce e no momento ela não está podendo ligar para cá. A palavra da prefeita. E o secretário acaba de informar Ítalo, dizendo que no dia 26 ele estará em viagem a trabalho. Está dizendo o secretário de Infraestrutura. 12 horas mais 33 minutos. E essa estrada até a Fazenda do Povo está tudo top lá?
6: Beto, são 10 quilômetros de sonho. E depois tudo é pesadelo. São 10 quilômetros que realmente a gente conduz bem, a gente se sente até fora. Tá na BR, BR, tá?
4: 10 quilômetros.
6: 10 quilômetros. É muito bom.
4: É até a Fazenda do Povo?
6: É até a Fazenda do
4: Povo. Tá asfaltado.
6: Tá muito bom. Ela suja alguns buraquinhos e tal, mas. É normal, né? É normal. Mas depois, daí em diante, é só pesadelo mesmo. É por aí.
4: 12h34, o Jeová. Tem mais algo para falar aqui para a comunidade, especialmente... Ah, tem um áudio aqui, não tem? Vamos lá, dois áudios aqui, vamos lá.
0: Olá, Beto Marques, boa tarde. Somos seu fã, viu, velho? Esse programa vai longe, a grande audiência, com essas grandes figuras que tá aí, grande Josafá, Jeová, esses meninos, né? E começa aqui a nossa região, nossas estradas. Estrada de Pio, Corco de Pedra, tá 6 quilômetros, muito ruim, viu, Beto? E é muita coisa, né? Como a gente sempre for falar aqui, é o dia todo falando, não tem como, né? Mas quero parabenizar o Josafá e Jeová que tá aí apresentando a gente da região, viu? Valeu, aquele abraço.
4: Ô, meu amigo, obrigado, viu? Obrigado aí pelo carinho. Tem mais gente querendo participar.
8: Oi, Beto, boa tarde. Quem tá falando é Percivaldo. Ô, Beto, esse rapaz aí tá certo. A região do Tororó tá muito crítica nas estradas, entendeu? Aí se dá um sereno de chuva, ninguém entra aí dentro aí. Meu avô tem uma fazendinha aí no Tororó. A minha tia sempre tá aí, a tia Itava. E a situação é muito difícil, entendeu? É pertinho de Itaibó aí, o acesso. O acesso é pequeno, que dá pra ele dar uma melhorada boa nessa estrada e jogar um cascalho. Porque realmente morar aí é sofrimento mesmo.
4: Olha, o secretário... manda um comunicado aqui pra gente dizendo o seguinte: ontem já tivemos um encontro com todos os representantes de associações da zona rural, com a presença da prefeita e do secretário de Agricultura, Paulo Leandro. Hoje tivemos uma reunião com muito produtiva com representantes da zona rural. Foi um momento de diálogo, escuta e construção de novas ações para fortalecer a agricultura familiar e valorizar o homem e a mulher do campo. Também recebi, diz a prefeita, a produção de um projeto que iniciamos em outubro de 2025 em parceria com o governo do estado, o CIMURC. Na época, entregamos mais de 2 mil aves e kits produtivos para 20 produtores rurais de Ipiaú. Assinado, Larissa Dias, prefeita de Ipiaú.
6: Muito bem, senhor Ítalo. Parabéns por essa iniciativa. Vocês estiveram reunidos com as associações. Eu recebi aqui, me mandaram, uma pessoa mandou a reunião de vocês com os líderes, com os presidentes das associações. Vocês estão realmente cuidando das associações. Isso eu parabenizo a prefeita, eu parabenizo ao secretário Paulo Leandro, entendeu? Que eles estão realmente cuidando das associações. Mas o que nós estamos tratando, secretário, é de estradas, é do homem do campo, são de 280 quilômetros de zona rural, certo? De extensão de zona rural, de 200 quilômetros de estrada de zona rural. Nós estamos falando de pessoas que estão sofrendo no dia a dia, e você deve saber muito bem disso, secretária. Eu gostaria, secretário, que você se aproximasse mais da gente, fosse nossa reunião. Pode ter certeza que você vai ser tratado lá com nobreza. Nós vamos te receber muito bem. Vá na nossa reunião dia 26, falte a qualquer outro compromisso, porque é do seu interesse. O povo, secretário, é quem está te colocando aí na prefeitura, tu sabe disso, certo? O povo colocou diretamente a prefeita, a nossa prefeita Larissa Dias, que te deu um emprego. Então tu é empregado do povo. Você está junto com a gente, secretário. E você não está cumprindo o seu papel. Me perdoe falar nesse tom.
4: Olha, o Anderson está dizendo parabéns, isso é reivindicação, Josafá, só faz ajudar a gestão. Ok. Tem mais gente? Bota o povo para participar. Deixa eu ver, Edinaldo.
9: Olá, Beto, boa tarde. Aqui é Edinaldo, aqui da Fazenda Bom Sossego. Beto, com certeza, Josafá está completo de razão. As nossas estradas, a nossa zona rural estão abandonadas pelo município. Pelo município, Beto, porque o que tem de estrada ruim é que nem ele falou, de Ipiaú até a Fazenda do Povo está mil maravilhas, mas quando passa da Fazenda do Povo em diante, nós estamos precisando de estrada. É o que o povo da zona rural pede, a estrada, porque nós precisamos da cidade, a cidade precisando da zona rural, e Josafá está completamente com razão. E que a prefeita olha com bons olhos para nós aqui na zona rural, para essas estradas, estrada que carrega aluno, carrega estudante, e com essa falta de interesse, assim, de olhar para nós aqui na zona rural.
4: 12h39, Deli, esse rapaz que vai falar, Deli, ele é uma forma, assim, eu vou usar a palavra perseguido. Porque, eu vou abrir um parênteses aqui, Roberto, por que perseguido? É assim, se você, eu estou falando isso porque eu já vi várias gestões, não é só aqui nessa gestão não, a pessoa que trabalha muito, ele paga um preço, e você fala assim, Roberto, por que paga um preço? Porque tem político que acha que ele vai ganhar voto. Tá trabalhando demais, esse cara tem que tirar esse cara daqui, esse cara é uma máquina para trabalhar. Esse cara não é possível. E tem político que acha que é o dono da zona rural. Se hoje eu pisar na zona rural, um determinado político vai dizer assim, Beto teve aqui, é? Ele tá fazendo o que aqui? Pensando que eu já sou candidato e fui pedir voto. E isso prejudica a comunidade. E Deli é um desses. Deli trabalha. Independente que Deli seja candidato ou não, mas se Deli é candidato, aí você trabalha o dobro que Deli também. São dois trabalhando, ou três, quatro.
10: e tem espaço para todo mundo, o sol nasceu para todos. Aí se eu visitar a zona rural, eu disse, Beto é candidato, Beto teve aqui na zona rural. Eu nunca esqueço. Aliás, eu não vou falar isso não. Deixa eu ver o Deli falando aqui.
11: Roberto, meu nome, uma boa tarde. Roberto, esse grupo aí está em prol mesmo do melhoramento das estradas, como de tudo, enfim, na zona rural. Mas eu acredito muito que nossa prefeita vai nos ajudar, que ela, com certeza, isso eu tenho plena certeza que ela vai nos ajudar.
10: Isso eu também tenho, e deixar claro, porque às vezes tem muita gente aí pensando assim, ô gente, aqui ninguém tá querendo exacerbar, assim, denegrir a imagem da prefeita exacerbadamente. Não é isso. Tem um ditado, quem tem sua dor é que geme, né? Então, pessoas, não tem pessoas melhores do que esses dois que estão aqui reivindicando. O que é que eles querem aqui? Estrada. Simplesmente olhar com bons olhos e resolver o problema. Porque o poder público, gente, para vocês que não sabem, não é como a pessoa física, Beto Martins. Beto Martins não tem condição de limpar a estrada da zona rural. Há um custo. Mas só que esse poder público tem todos os aparatos para fazer isso. Tem máquina, trabalhadores, pedreiros, carpinteiros, pintores, tudo mais, roçadeiras, caçamba, caminhões, retroescavadeira, tem tudo na mão. Basta querer. É simples assim. É simples. Porque é só eu dar uma canetada aqui, ó, com certa estrada lá, é no outro dia. E outra, eu percebo, e repito, não é só essa gestão não, que na maioria das gestões é assim, quando tá chovendo, não vai fazer porque tá chovendo. Quando tá sol, não vai fazer porque tá com poeira.
6: Então, Beto, esse ponto é positivo. Eu queria que, inclusive, Beto, pegar esse gancho seu e falar para o secretário que existe uma coisa que chama-se planejamento. Chuva. Não só é aqui em Piauí, não. Eu ouço muito prefeitos e secretários, pessoas de outros municípios. Ah, tá chovendo. Graças a Deus, a chuva é de Deus. E é de Deus. Mas precisamos de planejamento. Não chove todos os dias do mês, não chove todos os dias da semana. Enquanto está chovendo, vamos pegar a escavadeira, vamos buscar material, vamos tirar material, vamos depositar cascalho e vamos esperar o sol, vamos ficar aguardando, vamos trabalhar, vamos deixar o cascalho próximo à retro, próximo à patrol. E 3 dias de sol avança muito, senhor secretário. Então, assim, pedimos aqui mais uma vez, senhor secretário, esteja mais presente na zona rural. Prefeita, peça ao seu secretário, ele precisa ser uma pessoa mais popular, estar mais junto ao povo. E eu quero dizer aqui para os nossos ouvintes, mais uma vez, e repetir, nós não estamos aqui fazendo oposição à prefeita Larissa, pelo amor de Deus. Pelo amor de Deus, nós não estamos aqui fazendo oposição à prefeita Larissa Dias, pessoa a qual eu já tive a oportunidade de conversar, uma senhora educada, ela tem uma vontade enorme. Agora, vocês, senhores secretários, em especial o senhor secretário de infraestrutura, chegue junto, meu amigo, diga à prefeita o que é que está precisando, porque ela não tem bolinha de cristal, ela está lhe pagando para você ir para o campo, para você administrar. E a senhora prefeita, eu peço, vamos buscar máquinas, vamos fazer uma emenda, vamos aos deputados, governador, ao ministro, traga mais máquinas para a zona rural. É como eu repeti aqui, como eu falei, vou repetir, são 280 quilômetros de quadrados de zona rural e 200 quilômetros de estradas, 3.300 habitantes na zona rural. Vamos cuidar desse povo? Venha cuidar da gente, que nós cuidaremos de vocês.
10: 12h44.
12: Boa tarde. Quem anda fazendo pergunta? Esse rapaz que está enfermo está falando a verdade, Josafá e Jeová. A gente que está esquecido anos, mais anos esquecido. As crianças mesmo perdendo aula, dificuldade para a escola, por causa que nas estradas o carro não vem, né? E o meu filho meu tem 12 anos, não sabe nem ler, nem escrever, por causa que das estradas. Porque o carro, quando chove, o carro não vem. Leva mês, 15 dias, quando começa a chover direto no mês, perde muita aula. E aqui nós está esquecido aqui, Beto. E nós pedimos, né, que a prefeita, os responsáveis, olhem por nós aqui. Veio ter certo mês, voltou. E ainda que esquecido. Até ainda fazendo Temão.
10: Ok. Ana? Ana da Fazenda Temão. Olha, lembrando que aqui tem duas pessoas. Mas ele, neste momento, eles estão representando quase 4, 5 mil pessoas. E, na verdade, pode até, de uma forma, estar representando o próprio governo. Porque quando você reivindica que é o bem da comunidade, está ajudando o governo. Aqui não é uma crítica ao governo, e sim uma reivindicação da comunidade para o governo melhorar mais ainda as estradas da zona rural. Algo mais a acrescentar, Jeová? Você veio para falar e deixou Josafá na cocó. Fala, Jeová! Parece que não é bíblico.
7: Não, é que Josafá, ele gosta de falar, gosta, mais um, né, pouco. Eu sou mais...
10: Desculpa.
7: Quietinho. Ah. Mas eu quero falar do nosso grupo também. É, esse grupo foi criado para ajudar, para dar as mãos ao povo da zona rural. Eu quero contar aqui um fato que aconteceu. É, a gente tá faltando energia demais lá na minha região.
10: Peraí, foi bom lembrar também.
7: Sempre isso, fazia isso. Faltava energia. E aí a gente... Eu pedi ao grupo: tem alguém aí nesse grupo que pode nos ajudar com essa situação aqui? Então o grupo deu as mãos e a gente fez frente e foi trabalhar debaixo das redes elétricas lá na Serra do Choro. E logo após a gente fazer o serviço, não deu para concluir, apareceu, se eu não me engano, 13 viaturas...
6: 14
7: viaturas da Coelba, da nossa companhia de energia. E aí a gente tinha combinado para o dia 12 dar prosseguimento e terminar o serviço. Mas como chegou 14 viaturas e disse que ia fazer o serviço, a gente recuou. E quando eu subi na Serra do Choro, eu vi que o serviço não foi concluído. Eles fizeram frente, chegaram lá, mostrou o serviço lá em alguns pontos e sumiram da região. Então eu quero dizer que esse grupo não está aqui para denegrir, para falar contra o governo da nossa prefeita. Nós estamos aqui para unir forças e apresentar a ela os nossos problemas para que ela, com o secretário, crie caminhos que dê solução para o homem do campo.
10: Esse é Jeová, viu, prefeito? Esse é bíblico. Olha, deixa eu ver aqui, o Luan Calhau. Luan, deixa eu lembrei de você. Eu quero agradecer o Jeová que trouxe o que você traz pra mim, viu, Luan? Não é só você não, agora ele trouxe lilás, rosa, azul, tudo, viu? Mas vou ler sua mensagem, tá dizendo: o clima esquentou, Larissa tá apoiando, pagando salário bom para todos trabalharem bem. A prefeitura tem recurso, eu não quero falar mal de secretário, o povo mesmo é quem fala. Eu apenas aviso, não tenho poder nenhum, diz Luan Calhau. Tomou o remédio dele hoje, tá sensato. Josafá Rebouça,
6: hein? Eu queria dar meu abraço aí ao Luan. Eu não conheço, eu não me lembro. Acho
10: Luan
6: que
10: é gente boa.
6: É, mas eu ouço sempre ele aqui no seu programa. E nosso abraço aí ao Luan.
10: E bate certo, Luan, bate certo.
6: Eu vi você aqui entrevistando ele fortezinho.
10: Isso, gosta de bater legal. Mesmo.
6: Eu me lembro. Eu não quero. Deixa pra lá.
10: Eu não quero nem criticar ele pra não me bater também.
6: Eu também.
10: Não aguento porrada, também. Não.
6: Mas assim, Beto, quero agradecer a todos os líderes, todos aqueles que estão empenhados, que estão conosco nessa luta do grupo, né? Todas essas pessoas que estão nos ajudando. Eu quero em especial a Manja. Manja é um dos administradores do grupo, ele não pôde vir aqui hoje, certo? Mas é uma pessoa fantástica que está também dando o seu melhor para que as coisas na zona rural aconteçam. Os que ligaram para aqui, né? Todos que ligaram para aqui, o Tani, dentre outros que ligaram. E assim, a luta continua. No dia 26, meus amigos, nós vamos estar lá no espaço do Edinho, ali na Fazenda do Povo. Nós vamos documentar, certo? Vocês irão para lá, todos nós iremos para lá, e assim, nós vamos estar com pessoas lá, vendo nome, CPF, localidade de cada um, e os problemas, nós vamos passar no papel, vamos fazer também um documento para a Coelba, estaremos fazendo um documento para a Coelba.
10: Importante isso, viu?
6: E levaremos em mãos ao gerente da Coelba, porque o povo vem sofrendo muito com relação a fios em árvores, e o risco que eles estão correndo é muito grande. Você sabe que no ano passado, né, foi no ano passado, nós tivemos um companheiro lá da zona rural que foi...
10: Otávio?
6: Otávio, né? E o fio, Beto, continua lá do mesmo jeito, no mesmo lugar, preso na mesma situação.
10: 12h50.
13: Beto Mendonça, boa tarde. Estou à disposição da zona rural como a zona urbana.
11: mas como eu nasci na zona rural, me criei na zona rural, e a zona rural é mais dificultoso em tudo. Tudo para a zona rural é mais difícil. Então, estou aí à disposição. Roberto, meu nome. E além disso, estou à disposição qualquer hora e qualquer momento para servir a todos, mas principalmente...
10: Beleza, Deli. Josafá, esse é o Deli. Abre o microfone de Josafá.
13: Ô Beto, veja só, você falou aí com relação a Deli, é importantíssimo isso, que ele seja candidato a vereador. Depois que ele for eleito, se ele for eleito, nós vamos já olhar ele como vereador. Mas até então, nós estamos olhando ele como um funcionário público, como alguém que trabalha, que veste a camisa, que vai à luta, que atende as pessoas. Entendeu? O Deli, ele realmente é um guerreiro.
10: Eu quero que tenha 200 candidatos igual a Deli, quem ganha a comunidade. Eu quero que...
13: Ô Beto, uma outra coisa eu quero deixar bem claro. Nossa reunião não é política. Tanto é que nós não queremos candidatos eleitos, nós não queremos pré-candidatos, não queremos mesmo, literalmente. Nós não vamos estar lá apoiando absolutamente ninguém, eleitos nem pré-candidatos, de forma nenhuma. Não apareçam, porque lá é uma reunião voltada para os interesses do homem do campo. Se você for um pré-candidato e tenha a sua identidade com a zona rural, tenha a sua propriedade, a sua fazenda, entre em contato com a gente, nós vamos te colocar lá, mas como pessoa física, como gente da zona rural, e não como pré-candidato, absolutamente.
10: Você não quer, Josafá, mas o Panorama recebe o vereador Danilo. Pois não, vereador, boa tarde.
14: Fala, Betão, boa tarde, Danilo aqui do Santa Rita, passando aí para parabenizar, Josafá, nosso amigo aí. Aproveitando aí, Beto, dizer que quem tem sua dor é que geme.

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1: Ô, vereador, o senhor disse que quer participar. Josafá disse que não quer ninguém.
2: Danilo, quer, você quer? Danilo, nosso carinho, nosso abraço a você. A gente está acompanhando, estamos observando e vendo que você é uma dessas pessoas que interage bem com a comunidade, tem servido a comunidade, e nós também te abraçamos e te desejamos boa sorte.
1: Obrigado, hein, vereador Danilo, sempre participando, sempre atento nos anseios da comunidade. Eu só achei assim a palavra assim, o produto de vocês. Eu gostaria de dizer que o produto ou os produtos não são deles. Os produtos da zona rural são nossos. É importante que se diga isso. Porque eu lembro que tem uma história rapidinho assim, que você não se preocupa com a dor dos outros até chegar em você. Então é muito importante a gente dar ouvido a essas pessoas, para amanhã você não reivindicar o seu, e eles também falam assim, isso aí é problema de vocês. O problema da zona rural é nosso, é Ipiaú.
2: Beleza, beleza, beleza, Beto. Suas palavras realmente são ditas com muita propriedade, sem dúvida.
1: Jová, muito obrigado por você ter vindo aqui, viu, meu irmão? Obrigado pelo presente. Josafá também me deu um litro da Engenho Bahia. Eita! Sabe o que eu vou fazer? Eu vou pegar e entregar esse Engenho Bahia a Larissa. Isso aqui, ó, pra você ir na zona rural, viu, prefeita? Vou dar pra ela. Diga, Jová.
3: Eu quero agradecer também por essa oportunidade, esse momento aqui. É descontração, né, aqui. Muito obrigado a todos os ouvintes, os nossos parceiros do grupo, nossos amigos da zona rural. Quero dizer que a gente trabalha ali com ovos caipira, e até para escoar a nossa mercadoria tem dado muito trabalho, muita dor de cabeça. Às vezes o carro não sobe a ladeira, precisa de chamar amigos para ajudar. Mas eu creio que depois desse encontro da gente com a prefeita, as coisas vão mudar para o amigo produtor da zona rural.
1: Vai, isso eu tenho certeza. A Larissa, ela é carismática, ela é atenciosa. E você, acho que não foi você, Josafá, no início. E às vezes, gente, assim, ó, me perdoe essa palavra aqui. É o puxa-saco que prejudica o governo. Às vezes, o prefeito, nesse caso a prefeita, tem tempo de te atender. E a pessoa que está ali em volta diz, não, tem uma reunião. Não tem reunião nenhuma. A prefeita, às vezes, ou o prefeito, não sou de Piauí, não, está conversando com o cidadão, chegam e falam, ó, prefeita, embora que tem uma... Ali tudo é combinado. Então, deixa a prefeita falar, conversar com a comunidade. Às vezes tem até medo. E outra coisa, você tem que estar empregado por competência. Você está empregado por competência, não por puxa-saquismo. E às vezes a gente fala que elogia, eu não sou pago para criticar a prefeita e muito menos para elogiar. Porque às vezes quando a gente faz uma crítica, oxe, Beto tá contra? Não, Beto não é contra. Beto está a serviço da comunidade aqui. É um elo, diga, não adianta ter um programa de rádio se ouvir a comunidade. E Larissa entende isso. Não tá, como o Josafá falou, não tá fazendo uma crítica, tá reivindicando. E é simples, como o Josafá falou, só a estrada, só isso. A prefeita dá uma canetada aqui, ó, Ítalo resolve lá e acabou, pois não?
3: Eu, pegando a deixa aí dessa conversa sua aí, a respeito daqueles que interfere, que limita, eu tive uma reunião com a prefeita na quarta-feira, retrasada, e um amigo Adílio falou com a prefeita, prefeita, lá em cima, no alto, do Bom Sem Farinha, tem pessoas que funcionam o carro e esquenta o motor e deixa lá.
1: Não! E aí, o da atenção?
3: Ele não pode tirar o carro da garagem.
1: Mas por que isso?
3: Porque não tem estrada. Acabou a estrada.
1: Meu Zé, só de jegue.
3: Isso. Só que a prefeita falou pra ele. Sim. Eu não sabia disso.
1: A prefeita não sabia?
3: Não sabia. Então tá essa vendo? Situação também
1: tá vendo aí?
3: Prejudica bem o homem lembrado, do campo. Então a gente precisa ter acesso à prefeita. E com esse grupo eu creio que vai facilitar o acesso do homem do campo até a prefeita.
1: Eu lembro que tinha um prefeito aqui em Piauí, gente, é assim, Iraído. Iraído me pedia para um saco de cimento. Aí o código era o seguinte, se eu escrevesse de azul, é para liberar. E se eu pegasse a caneta preta, não libere. Então eu vou escrever pra Larissa aqui de tinta azul.
3: Ah, queremos isso.
1: Obrigado, Josafá.
2: Muito bom, Beto. Beto, olha, nós acertamos. foi uma assertiva nossa vir no seu programa.

0: Porque assim, muitas e muitas pessoas, são dezenas, centenas de pessoas que têm vindo aqui e têm tido resultados. E eu tenho certeza e tenho fé, acredito que nós seremos ouvidos. Hoje nós estivemos aqui no Panorama e tenho certeza que a prefeita Larissa nos ouviu, ou vai nos ouvir, vai aceitar as nossas reivindicações, não como crítica, mas como algo de concreto. Eu tenho certeza que seremos atendidos a curto prazo, não vou dizer a médio, nem a longo, a curto prazo. Eu tenho certeza que, vindo nesse programa, nós vamos sim ser atendidos pela prefeita Larissa Dias.
1: Mas o Tarso está dizendo aqui, fala com Josafá, Beto, boa tarde. Fala com Josafá que eles têm que criarem uma associação. É uma forma de se organizar melhor.
0: Tá muito vendo? Bem lembrado, Tássio. Tássio, Tássio é filho de Domingos?
1: Eu acho que ele mora no Jacumirim.
0: Olha pra mim, Tássio. Muito bem lembrado. Domingo, Tássio, dia 26, você é nosso convidado. Nós vamos estar lá no Espaço do Edinho, ali na Fazenda do Povo, e nós estaremos discutindo justamente isso. Nós tornaremos o grupo Amigos da Zona Rural em uma associação.
1: Já me colocaram aqui no grupo Amigo da Zona Rural. Ô, povo interesseiro, viu? Nunca me colocaram. Vou comprar fazenda por aí, viu? 12h59, já vá, muito obrigado, viu? Um abraço. 12h59 e eu volto. Segura aí.
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4: Agora são 13 horas mais 6 minutos. 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
4: 11, boa tarde, Beto. Estamos aqui na escuta na Fazenda Santa Fé. Manda um alô aí pra nós, Ana Paula. Obrigado, Ana Paula. Vampiero também na escuta. Obrigado, Vampiero. Sempre ouvindo e ouvindo. Obrigado, Ivan. Grande Vampiero. Olha, o Sandro Futuca, o prefeito de Ibirataia, convida a população para a inauguração do complexo poliesportivo amanhã. O prefeito de Ibirataia, Sandro Futuca, está convidando toda a comunidade para participar de mais uma importante entrega da gestão municipal nesta sexta-feira. Amanhã, portanto, será inaugurado o novo complexo poliesportivo, uma obra voltada para o fortalecimento do esporte, do lazer e da convivência social no município. A cerimônia de inauguração está marcada para as 15 horas e contará com a presença de autoridades, lideranças locais, atletas, moradores e representantes da comunidade. Um abraço para vocês aí. Opa, rapaz. E aqui o prefeito está pedindo aqui para gravar. Então, vou gravar aqui, viu, Jair? Vou gravar aqui. Sandro Futuca convida a população para a inauguração do complexo poliesportivo nesta sexta-feira, dia 24. O prefeito de Ibirataia, Sandro Futuca, está convidando toda a comunidade para participar de mais uma importante entrega da gestão municipal nesta sexta-feira, dia 24. Será inaugurado o novo complexo poliesportivo, uma obra voltada para o fortalecimento do esporte, do lazer e da convivência social no município. A cerimônia de inauguração está marcada para as 15 horas e contará com a presença de autoridades, lideranças locais, atletas, moradores e representantes da comunidade. Gravou aí? Beleza. 13:13. Mandar um abraço para vocês aí da Mixlá, em frente ao Colégio Estadual de Ipiaú, para Ícaro, aí de Ibirataia. Vampiero, boa tarde, tá dizendo, Beto, você é uma potência, um abraço pra você, vamos, você que é potência. 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
3: 13h22. 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Ele hoje vai participar, porque ontem, quem assistiu o jogo do Flamengo, deu saudade de Pedro defendendo as cores da seleção brasileira. Eu não duvido nada se não teve alguém ontem falando assim: tá vendo aí? Se Pedro tivesse na seleção, o resultado seria outro. Mas quem sabe na próxima, em 2030. Boa tarde, Reginaldo.
4: Grande Beto, boa tarde. O problema em 2030 é a idade, né? Daqui a 4 anos, né?
3: Pedro Messi tá jogou com 39, Cristiano Ronaldo com 41.
4: Mas é diferente as posições, né? Porque o Pedro precisa também usar um pouco da velocidade. Coisa que ele não tem muita velocidade, mas ele é definidor, ele é matador.
3: Então ele tá fora do Big Brother.
4: Ah, para 2030 é muito difícil, né? Seria o auge agora. Em 2030 é muito complicado.
3: Não foi convocado, né?
4: E olha, você vê na área ali, ele realmente ele é indispensável na área. E ficou muito feio para a seleção não ter um centroavante como o Pedro, né? Porque você viu gols perdidos na seleção brasileira que o Pedro não desperdiçaria, né? Aquele gol mesmo do Endrick. Tudo bem que o Endrick tá novo e tal, mas ali era caixa, né?
3: É verdade.
4: Mas ontem vamos começar com a Sul-Americana, porque ontem o Vasco conseguiu um empate. Quer dizer, os times brasileiros não estão fazendo feio não, tá? Porque o Vasco conseguiu um empate em Salvador, perdeu o jogo. Aliás, fizeram um gol contra a favor do Vasco, e isso foi importante para o Vasco conseguir esse empate. 2-2, na volta o Vasco tem a chance de passar para as oitavas da Sul-Americana. O Bragantino empatou fora com o Sport Cristal, também é um bom resultado. Só quem se deu bem mesmo foi o Santos, que meteu 4-1 no time da Venezuela. E hoje tem o Grêmio contra o Bolívar, lá na altitude da Bolívia, pela Sul-Americana também. Então a Sul-Americana aí é os playoffs para entrar nas oitavas. Porque aqueles times que ficaram em segundo com os times que desceram da Libertadores em terceiro. Então, para ver quem vai para as oitavas definitivas.
3: E eu tava sonhando ou o Peck quebrou a perna, o jogador do Cruzeiro, Gabriel Peck, Reginaldo?
4: Eu não acompanhei o jogo, tava vendo um outro jogo, mas saiu machucado, né? Os exames hoje vai dizer, mas realmente é uma lesão ali difícil, viu? Acho que esse ano não volta mais pra temporada, porque a lesão foi grave. E é capaz que esse ano ele não jogue mais pra se recuperar.
3: Se eu não me engano, acho que é porque, tem hora que eu falo, será que eu tava sonhando? O Gabriel, ele sofreu uma fratura e aí complicou, né? Pode voltar aos gramados apenas no final deste ano. Então é fato isso, o Gabriel Peck do Cruzeiro, jogou no Vasco, estava nos Estados Unidos, quebrou a perna realmente, Reginaldo.
4: Pois é, aliás, ontem, uma fatalidade, né? Faz parte da profissão, mas o Cruzeiro, né, ontem jogou muito bem contra o Inter. Aliás, ontem, se você notou, os quatro visitantes venceram, né? Seria o Palmeiras, Flamengo, Cruzeiro e o Atlético Paranaense, que está empolgando, viu? Porque venceu São Paulo no jogo, não foi nem no Morumbi, o jogo foi no campo do Bragantino em Bragança, que ontem teria o show do Harry Styles no Morumbi, e o Harry Styles não teve o show porque questão de saúde, é alguém da banda, e aí não teve o show, então o estádio ficou vazio e o São Paulo foi jogar no interior e tomou uma virada. São Paulo que não fazia gol de falta desde 2023. Aí o Arthur fez um gol com a falha do goleiro Santos, né? E aí 1-0. Voltou pro segundo tempo, quando o juiz apitou, já estava empatado. Demorou um pouquinho, 2-1. Tomou dois gols em menos de 5 minutos do São Paulo e aí não conseguiu mais reagir. Aliás, esse jogador que marcou os dois gols do Atlético Paranaense é um jogador que veio da futebol de salão, Leozinho Futsal. Marcou os dois gols do Atlético Paranaense, culminando a derrota do São Paulo em casa, e o São Paulo que está no meio da tabela. Tá difícil a situação do Dorival Júnior, viu?
3: Tá, né? Tá difícil. Ô Reginaldo, hoje tem jogo? Tem rodada?
4: Tem. Ontem, então, só pra dizer, né? Flamengo 4. Foi isso mesmo, meu Deus?
3: Foi 4. 4-0.
4: 4-0. Palmeiras 3-1. Palmeiras sem o Vitor Roque, sem o Paulinho, com preço de pensão, sem o Alan. Então, quer dizer, tem três peças principais na frente. Mesmo assim, o Palmeiras sobrou pra cima do Coritiba ontem, 3-1. Abriu vantagem. Não abriu vantagem porque o Flamengo continuou na cola, né? O Flamengo venceu, então a diferença continua de 7 pontos, porém o Flamengo tem um jogo a menos, que seria aquele jogo da quarta rodada com o Mirassol, que ainda vai acontecer. Então, o Flamengo com um jogo a menos tem ali 37 pontos, Palmeiras 44. Hoje tem um jogo entre Corinthians e Remo. Esse jogo será às 7:30, no estádio do Itaquerão. O Corinthians tem Memphis Depay, o contrato vence final de julho. E estão negociando. O Corinthians está com a transfer ban, não pode inscrever novos jogadores. O São Paulo também transfer ban. O Santos também transfer ban. O único livre de transfer ban, que é aquela punição da FIFA de não poder inscrever ninguém enquanto não pagar a sua dívida, é o Palmeiras, que sem nada em dinheiro. Agora, hoje o Corinthians contra o Remo é favorito, né? Porque o Remo está lá embaixo na zona e o Corinthians precisa subir um pouco. O Corinthians hoje 7:30. Tem um jogo também, Roberto, que é um jogo atrasado do Vitória contra o Botafogo no Rio. Também é 7:30 da noite, Botafogo e Vitória. O Botafogo que está sem o zagueiro Barbosa, que ontem já jogou pelo Palmeiras. Jogou muito bem ao lado de Gustavo Gomes. Zagueiro Barbosa, ele, Botafogo ontem, fez sua estreia no Brasileirão e jogou excelente ontem.
3: O Ancelotti foi procurado pela Federação Italiana de Futebol, antes de Pep Guardiola, segundo revelou o ex-lateral do Milan e da seleção italiana, Paolo Maldini, um dos melhores laterais do mundo do futebol mundial, que foi o Maldini, que é o novo diretor de seleções da entidade. Em entrevista, Maldini confirmou que o treinador da seleção brasileira esteve entre os primeiros nomes consultados para assumir o comando da Itália. O que é que você acha dessa declaração, hein, Reginaldo? Você liberaria o Ancelotti ou continuaria com o Ancelotti na seleção brasileira?
4: Pelo desempenho na seleção, cessaria ontem. Foi muito mal.
3: Também.
4: Muito mal. Cessaria ontem. O contrato foi feito para ser quebrado. Agora, para ele é uma difícil escolha. Porque se ficar, o bicho pega, se correr, o bicho come. Porque tanto o Brasil, eu acho que ele vai ter muita dificuldade para acertar esse time para a próxima Copa, tanto também da Itália, que não participa de 3 Copas do Mundo. Eu não sei o que seria pior para ele, a seleção brasileira ou a Itália. Eu acredito que a Itália seria melhor, porque ele já estaria em casa. E o Brasil aqui, a pressão é muito grande, porque é uma seleção pentacampeã do mundo, a pressão é muito grande. Ele já está sofrendo muitas críticas e pressão também. E se ele for para a Copa de 2030 com 4 anos de preparação e for um fiasco de novo, aí ele vai ficar marcado na história.
3: Verdade. 13h32, qual é a última de hoje?
4: Bom, eu já falei da Sul-Americana, falei dos jogos de hoje, dizer que o Vitória recebeu um incentivo muito bom hoje para ganhar do Botafogo. A diretoria pagou um salário de agosto antecipado para motivar o time, que não vence fora no Campeonato Brasileiro, e que hoje, se vencer o Botafogo no Rio, vai ganhar um excelente bicho. Então isso quer dizer, a motivação máxima do Vitória hoje contra o Botafogo no Rio, pela 4ª rodada do Brasileirão, jogo atrasado. Isso quer dizer que os caras vão colocar o coração na ponta da chuteira. Mas eu não acho que vai dar resultado, não. Eu acredito que o Botafogo vence o Vitória com dinheiro ou sem dinheiro de motivação.
3: Um abraço, Reginaldo.
4: Um abraço a todos, boa tarde.
3: Boa tarde. 13h32, vou intervalo, o Bodegão, Lojão do Construtor, o Botijão da Dona de Casa Inteligente, a Consucred, Mixlar, Cobap, Baterias e Pneus e Casa das Espumas Decor e também a vistoria ali na rua Mestre Tota.

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2: Agora são 13 horas mais 37 minutos. Olha, sobra mulher e falta homem. Segundo o IBGE, o Brasil tem 6 milhões a mais de mulheres. Homens são apenas maioria em 2 estados. O mapa demográfico brasileiro esconde um fenômeno intrigante. O país conta hoje com cerca de 6 milhões de mulheres a mais do que homens. Essa disparidade é impulsionada por fatores biológicos, condições de saúde e principalmente pela maior expectativa de vida feminina. No entanto, esse equilíbrio não se espalha de forma uniforme pelo território nacional. Se você viajar pelo país, vai perceber que em apenas 2 estados, os homens ainda são a maioria da população: Tocantins e Santa Catarina. Em todas as outras 25 unidades da federação, o público feminino predomina amplamente. O cenário fica ainda mais curioso quando analisamos as faixas etárias entre os mais jovens. O nascimento de homens é estatisticamente maior, mas conforme o relógio avança e a idade chega, a curva demográfica vira drasticamente, consolidando as mulheres como uma maioria expressiva na terceira idade. Uma verdadeira transformação moldada pelo tempo e pela sociedade, declarou o IBGE, Instituto Brasileiro de Geografia e Estatística. Portanto, o Brasil tem 6 milhões de mulheres a mais. É mulher, viu? Gil, ô Gil, sabe, Vivian? É, Gil. O levantamento do Tribunal Superior Eleitoral revela que mais de 60% dos eleitores da Bahia não concluíram o ensino médio. Dos 11 mil eleitores aptos a votarem no estado, 6 milhões, dos 11 milhões, né? 6 milhões possuem escolaridade inferior a essa etapa de ensino, o que representa 60% do eleitorado baiano. 13 horas mais 40 minutos. Mandar um abraço aí para a professora Márcia Nepatinha, na escuta do programa também. Obrigado aí pelo carinho. A vocês do Bodegão, obrigado. Meus ouvintes, morar junto não configura união estável e pode deixar você sem direito ao patrimônio. Tinham uma rotina de casal, viviam juntos, mas quando o relacionamento terminou, ela descobriu que isso não era suficiente. O tribunal entendeu que aquela relação era um namoro qualificado e não uma união estável. O resultado foi duro. Sem reconhecimento da união estável, sem partilha de bens, sem alimentos, a maior confusão que vejo no meu escritório é esta, diz advogado. Muitas mulheres acreditam que morar junto por si só cria direitos sobre patrimônio. Não cria, viu? Não cria, diz advogado. O que a justiça analisa é se existia a intenção clara e comprovada de construir família. E essa prova nem sempre é simples. Por isso, principalmente quando há empresas, imóveis, investimentos ou patrimônio expressivo, cada decisão tomada durante o relacionamento pode fazer diferença no futuro. Não espere o fim da relação para descobrir quais eram os seus direitos. Tem gente aí que dá um beijo, já disse que tem a moto. Tem gente... Cheirou o cangote, essa casa é minha. É Fez a unha? Não, mas aí eu fiz a unha pra você. Eu tenho direito a esse carro. Jesus Cristo. É por isso que muita gente não tá querendo casar, Iraíu. Né? Vai morar na casa, vai dormir. Não, eu tenho direito a essa casa. Ah, mas eu fiz a unha. O que é que tem a ver a unha? Não, aí eu vou pra lá. Eu quero isso, eu quero aquilo. Ai, não diga nada. 13h42. Cuidado você aí, viu? Crente que tá abafando, ela tá preparando o golpe. Depois do intervalo. Hein? Ah, bota o áudio aí, por favor.
3: Oi, Beto, boa tarde. Aqui é Jean do Santa Rita. É porque eu achei uma pica de chave. Achei a chave de carro, chave de moto. E com um alarme. Aí, quem for o dono, me procurar aqui num ponto de mototáxi aqui. Na Praça Frente da Igreja Católica, no ponto da Peixoto. Nós entrega. Valeu, obrigado. Boa tarde.
2: Boa tarde. Achou? A chave aqui, né? É de moto, né? É alarme, tudo. Ele deixou o endereço aí, não deixou? Pronto. 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Manda um abraço para João Rabelo e para Osman aí da Rabelo. Segura aí.

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2: Ô Beto, boa tarde. Aqui é Ronaldo Pintor. Tudo bem? Ô Beto, é por isso que eu não quero casar. Eu não caso. As mulheres só querem a casa e encosto boa vida. Eu fiz a casa sozinho. Fala aí, Beto, que eu fiz a casa sozinho. É Ronaldo Pintor que tá falando. Ó, gente, Ronaldo fez a casa sozinho. Ele aqui botou a foto do quarto. Olha que coisa linda o quarto dele aqui. A cama, poxa, que mansão, viu? Botou a sala, o tapetão. Calma, Ronaldo. Você quer viver sozinho, né, Ronaldo? Então tá bom, é a escolha sua. A Gil tá dizendo, ô Beto, eu tenho duas casas, mas eu trabalhei muito. Mas eu não quero casar, não. Deus me livre. É, nem Ronaldo quer casar e nem Gil. Fica parecendo que um tá dando piada no outro, né? Parece que é um casal, gente, mas não é. Ronaldo é um assunto e Gil é outro. Eu não caso. Calma, Gil. Por que essa violência toda? Ronaldo também, só porque a casa é bonita, não quer casar. Estágio, tem aquela casamento de separação de bem, Ronaldo, né? Bota assim pra lá, fia, o que é meu, o que é seu. Já eu sou o contrário. Se eu casar, o que é meu é dela. Porque não adianta ir a um casamento, se for pra dividir, você fica com a tua meta lá, eu fico a minha, não. Casamento é assim, o que é meu é dela, o que é dela é de Lara. Né? Aí Lara gosta, né? Pra ficar, casar e ficar assim, nessa divisão, é igual tem gente aí casada e dorme separado. Um num quarto, outro no outro. Casamento é esse, pra não dividir um fogão e uma geladeira. É. Quando morre, fica tudo aí. Eu não. Se eu casar, eu não tenho nada, mas esse nada é dela, né? Não vou dizer que eu tenho tudo, pra não chegar igual aquela história. Quando tem a chuva, antes da chuva o pobre não tem nada. Quando tem enchente, ele diz que levou tudo. Aí não dá pra entender. Ô Gil, casa. Você vai namorar com a pessoa, começa a gostar, Gil. E aí dorme um dia lá, deixa a escova de dente, depois deixa o calçado. Aí depois pergunta, amor, fica um short meu aí? Ficou. Aí deixa, não, deixa aí que depois eu pego. Aí já leva outro. Amor, aquele short cinza ficou e ficou, já dois. Aí já compra uma escova, deixa lá. E aí começa a querer fazer comida. Aí ela vai e faz uma comidinha lá. Fala, amor, traz a picanha pra gente comer assada. Aí começa, Ju. Não tem jeito, Ju. Golpe é golpe. É me chamar de amor, eu chamo logo de vida. Tô nem aí. Olha, 13h48, o Rony da Vassoura tá digitando. Rapaz, eu pensei que tu era casado, Beto. Rony, toma juízo, homem, que casado, quem que é homem pobre e feio, Rony? É interessante, eu nunca vi a mulher de Iraildo e nem de Falcão, ai. Como é que você quer ver a mulher dos outros, Rony? Que coisa, Iraildo tá dizendo que é Lombardi. Valéria botou a mensagem aqui e apagou, de repente vai me pedir em casamento, que ela é assim, pode falar que eu tô solteiro. Valéria pede logo em casamento, deixa eu ver. Ah, ela tá dizendo aqui, depois do trabalho eu te mando. Vixe, será que é uma proposta, meu Deus? Gil tá dizendo, daqui a pouco quer uma empregada. Quem é, Gil? Ah, quem é, Gil, que quer empregada? O boy é mesmo, Gil. Mas não é parceria, Gil? É, tem que lavar os pratos. Assim, Gil, passar roupa. Interessante, Gil. Aí tu come na casa dele, toma banho, tem direito à casa e ainda não quer lavar uns pratos, já disse que é empregada? Ô, Gil, aí também já é demais. O outro tá dizendo, miserável, acertou de novo, é desse jeito. Quem é que tá falando? Aninha. Ei, Aninha. Não é não, Aninha. O Tássio. Tássio deixou uma mensagem e apagou. Só fez cacacá, riu, sorriu. Gil tá dizendo aqui, eu nem na casa dele eu vou. Meu, que ignorância. Oxe. Essa mulher tá. Não tá amando, não, é, Gil? Ou a Puba não tá prestando? Manda umas pubinhas pra ele que... Vai na casa dele, nego. Vai. Agora é assim, Gil. Se você também der ousadia dele na sua casa, ele monta em cima, viu? Como é que monta em cima, Beto? É assim, Gil. O homem aproveita uma galinha morta, aí vai na sua casa. Chega lá, ele come, bebe, dorme, liga o ar, ventilador, assiste TV, toma café e não leva nada. E você, crente que tá abafando, agora já tem outros não, Gil. Ô amor, eu tô levando a feira aí, a gente vai assar uma carne, tô levando uma carne aí. Aí leva 20 quilos, Gil, come um e deixa 19 pra você. Não é assim? Ô amor, eu vou tomar um banho. Aqui o dinheiro da água, ó. E a luz, tá aqui que eu assisti televisão demais hoje. Ah, vou assistir o jogo aí, amor. Toma o dinheiro da luz. Ah, tem gente, tem homem não, Gil. Se você der ousadia, fia. Ele lepra tudo que tem na sua casa. E ainda depois você fala pra sua amiga, que diz, amiga, eu tô ficando com um bofe aí. Eu prefiro sustentar um jegue com iogurte do que ele. É. Gil tá dizendo, eu não estou namorando não, Beto. Pois é, lá ele cá não é pensão. Pois lá não é, a casa dela não é pensão. Mas tem homem que faz a casa de pensão, Gil. Não fala, Tássio? Não faz, Tássio? Pessoa chega lá, come, bebe, Márcio mesmo, Márcio, que sumiu. Viu Paulinha, já queria dormir na casa de Paulinha. Agora Nalva também aqui pra nós, viu Nalva? Nalva não, foi Maura. Maura espantou, rapaz. Depois que falou de Márcio, eu nunca mais vi Márcio ligar. Ô Márcio, não liga não. Liga não. Ô Márcio, se falar que eu sou feio, meu Deus do céu. Então, tu fala assim, eu sou feio, mas tô na moda. Que você é muito mais bonito do que eu, Márcio. Eu não chego nem aos seus pés. E a beleza do homem, Márcio, é você ter um bom papo que você tem. Mulher quer estabilidade, Márcio. Não liga pra feiura, não. Toca aqui na minha mão. Ei, tu, feio. Olha, deixa eu ver, a Gil tá dizendo aqui. Você acha eu trabalho igual uma condenada? Vou querer um homem preguiçoso? Deus me livre.

0: Porque a prefeita, ela cobra isso, a prefeita, ela determina isso, e a gente está aqui para servir todos os dias a comunidade. Mas a gente precisa trazer alguns esclarecimentos. E esses esclarecimentos, eles são necessários para que todas as pessoas compreendam a necessidade de uma gestão de processo, é o que a gente busca fazer todos os dias. Eu tenho na secretaria, Beto, equipe de engenharia, obras em andamento, bem como tenho hoje na minha pasta a demanda da terraplenagem. Então, não é por não querer estar presente jamais, tá? Porque você me conhece, muitas pessoas na cidade também. A gente busca atender todos da melhor forma possível. No entanto, humanamente, às vezes é inviável, impossível estar em todos os cantos ao mesmo tempo. Tá certo? Então, mas eu assim, sempre que possível estou visitando. E nós temos dois coordenadores hoje do patrulhamento e terraplenagem. Um é Adilson, certo? Conhecido popularmente como Gazo. E o outro coordenador é Marcão, que era conhecido aí também como Marcão do Eucalipto. Então, atualmente, a Dilson está na região do Bom Sem Farinha e tem a responsabilidade de entregar o melhor serviço ali, porque a prefeita determina isso. E Marcão está no trecho lá de Córrego de Pedras, que também tem essa obrigatoriedade de entregar a melhor qualidade. A frente de serviço que iniciou no dia 13 de julho, Beto, ela está já contemplando as regiões do Bom Sem Farinha, Tinguia Córrego, Córrego a Santa Terezinha, Tororó, certo? Logo após o trecho da Assembleia, o trecho ali da região do Guloso também, dois amigos. Então compreende toda essa programação que já foi determinada pela prefeita e a equipe estará seguindo. O processo de manutenção das estradas, ele é continuado. Então a comunidade precisa entender isso para que a gente possa ir executando da melhor forma possível. Temos que respeitar, Beto, algumas situações legais também, que se trata de dotação orçamentária, planejamento, orçamento, e tudo isso tem que ser feito com muita transparência por conta da lei de responsabilidade fiscal. Então o município, ele se atenta a tudo isso. Eu sei que o anseio e a necessidade da comunidade é grande, mas a gente busca todo o tempo fazer da melhor forma possível dentro das nossas condições, dentro da realidade do município, mas pode ter certeza que estamos com o olhar atentos e voltados. Prova disso é que a prefeita esteve reunida com representantes das associações da comunidade rural para apresentar suas propostas, apresentar os seus objetivos de melhoria e, acima de tudo, ouvir a comunidade. E nós estamos aqui, sim, para isso. Então, eu estou à disposição sempre desse pessoal que está solicitando, que se intitula como Amigos da Zona Rural, em recebê-los aqui na Secretaria de Infraestrutura. Se for necessário, marcaremos reunião também com a prefeita, porque ela busca atender os seus anseios. Mas como a gente já possui agendas previamente estabelecidas, eu justifico minha ausência na questão desse dia 26, como eles citaram aí. Mas estou na secretaria, vocês sabem que estamos sempre acessíveis a atender da melhor forma possível, tá bom, amigo? Então a gente está ligando para esclarecer, para deixar tudo da melhor forma possível, bem como eu estive, Jeová é testemunha, pessoalmente na casa de Jeová, tá certo? Então aproveita e deixar um abraço especial a Jeová, a Josafá e a todos os demais aí que querem o bem da cidade de Piauí. Um forte abraço, Beto, estamos à disposição, querido.
1: Obrigado, um abraço, secretário, fica com Deus.
0: Abraço, Beto, valeu, amigo, tchau, tchau.
1: Tchau, tchau. Aí o secretário respondendo a demanda aí da zona rural, e ele falou assim, se for necessário a reunião com a prefeita. Eu acho que não, que é necessário. É necessário para informar, né, os anseios daquela comunidade da zona rural, que é muito importante a prefeita ouvir. E com a prefeita é diferente, né? A prefeita tem a caneta na mão, o secretário, por mais empenhado que esteja, prefeita é prefeita. Prefeita é determina. Olha, 13h58, a gente vai ficando por aqui. Amanhã estaremos de volta, se Deus assim nos permitir. Um abraço, Adeilton, Dona Lene. Deixa eu ver a mensagem aqui, se Gil já mandou outra. Que Valéria só quer conversar comigo depois do programa, nunca vi isso. Deixa eu ver aqui. Beto, vê esse vídeo aí. Muito engraçado. A mulher que namorou um homem 15 dias e já queria parte da moto. O Regis tá me ligando aqui. Ô, Regis, eu não tô podendo atender não, meu amigo, que eu tô no ar, viu? Mas ele tá dizendo assim, Beto, anuncia aí pra mim. Aí, o tu rapaz.

as que limpa o quintal, que é para ele me procurar lá no restaurante. Eu agradeço o nome dele, chama Ailton. Ele é limpador de quintal, tá dizendo o Red aqui. É Beto, tu fica com muito agradecido, viu, Beto? É para ela, para me procurar aqui na feira, lá no restaurante, procurar a Regi no centro de abastecimento. Valeu, Regi. Um abraço, dona Cecília. É, ele mandou uma foto dizendo que Totti faleceu ontem. Foi esse Totti foi que quis. Ele veio aqui, Regi, voltar para a mulher. A mulher não quis mais ele. Deve ser que morreu de desgosto, né? Amor mata, gente. Diz que amor não mata, mata. Deixa eu aproveitar nisso. É claro que Totti não morreu disso. Mas deixa uma coisa clara, gente. Amor se paga com amor. Eu costumo dizer aqui que eu nunca vi alguém se matar porque a mãe morreu. Mas eu já vi alguém se matar porque a mulher largou, a namorada largou. Nada é insubstituível. Você tem que se amar. Você tem que ter um Deus. Como é que você vai se matar por causa de outra pessoa? Ela que siga a vida dela. Ué, hein, Gil? Gil tá dizendo, você acha que eu trabalho... Não, aí eu já li essa mensagem dela. É, o Regis tá dizendo, o Beto, ele morreu de cirrose. Tá bom, Regis, obrigado. Josafá tá dizendo, peça a ele pra ir lá domingo, dia 26, aí, tu na reunião, que ele será bem recebido, como também conversaremos melhor. Ô, Josafá, ele já falou que não pode ir dia 26, não, né? Mas eu peço, claro que eu peço. Falar com ele que pode. Olha, o Rony tá dizendo, é o melhor programa de rádio do Brasil, Rony. Aí o Luan Calhau tá dizendo, esse Tássio do Japumini, ele é casado. Tu falou que ele queria Poliana, é meu primo. Eu falei. Ô, Luan, eu falei isso? Ô, Luan, você é a Caria, Luan? Tá entrando em aperto? Eu falei isso? Luan tá dizendo assim, ó, esse Tássio é do Japumini, ele é casado, pô. Tu falou que ele queria Poliana. Eu falei, Luan! Oxe, ô, gente, quem souber o paradeiro de Luan aí, lá ele. Meu Deus, demais. Ó, você vê que o diabo é sujo, né? Eu falei, Luan! A Gil tá dizendo, você não falou isso. Eu falei isso, Rony? Que Poliana quer Tássio? Que remédio é bom aí pra tomar? Diazepam, é? Losartana. A gente se fala amanhã, viu? Seu Luan. Boa tarde a todos, fiquem com Deus e até lá.

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0: excelente tarde de quinta-feira pra você ouvindo a IPAU FM na frequência do seu coração. Tá na IPAU, tá com tudo de bom.
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ótima tarde pra você ouvindo a número 1. A gente começa com saudade, Alceu Valença, frequência máxima de hoje, até as 4h30.

0: Saudade, hein? Com o Martinho da Vila, devagar, devagarinho, mas tá baixinho, né? Devagar, devagarinho, tá baixinho. Daqui a pouquinho tem mais músicas na programação da Ipiaú, na frequência do seu coração.
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0: Olha a hora, 2h28.

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0: lado. Tá aí, Piauí, tá com tudo de bom, tá de bem com a vida. Gostosa tarde de quinta-feira pra você, sintonizado na 91.1.
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0: Vem o nome deles, vai!
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0: programação da IPAU FM. Já já tem Falcão.
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14: Olha a hora, gente, olha a hora, já são 4 horas 34 minutos. Olá, o nosso muito boa tarde, um grande abraço para todos vocês. Já estou por aqui, hoje é quinta-feira. Um grande abraço, boa tarde para todos vocês. Que a paz do Todo-Poderoso esteja no lado de cada um, tá bom? Finalzinho de tarde, a gente vai fazendo aqui o programa Show do Falcão, tocando mais as músicas da Jovem Guarda, músicas MPB também, né? E a música popular brasileira, que é bacana demais, né? Músicas boas, tá bom? Misturando com bregas e um rasgado também, que não faz mal. 4 horas 34 minutos. Bom, o especial de amanhã será com Léo Magalhães ou será com Roupa Nova? Léo Magalhães ou Roupa Nova? Quero saber de vocês, hein? Só vocês podem decidir, tá bom? 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Chega lá, fale com meu amigo Bibi, fale com aquela belezura que foi eu que mandei, tá bom? Pode falar com meu amigo Bibi, forma de fazer lobisomem, que foi eu que mandei, tá bom? 4 horas e 36 minutos. Vamos começar tocando aqui, né, Falco? Essa é Luiz Terra Nova.

0: Aí, Luiz Terra Nova. 4 horas 39 minutos. Vá participando do especial de manhã. Será com roupa nova ou será com Léo Magalhães? Vocês que vão falar, tá bom? Meu amigo Ivan. Meu amigo Ivan Poeirinha já tá ligado. Alô, Ivan Poeirinha. Especial de amanhã, hein? Será com roupa nova? Ou então Léo Magalhães? 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Ô, rapaz, mandaram um áudio aqui de 1 minuto e cafetada. 1 minuto e 39, gente. A gente passa áudio aqui de 30 segundos, tá bom? 30 segundos, beleza? Alô, meu amigo Ivan Poeirinha.
1: Fala, Valco, boa tarde, minha joia.
0: Opa!
1: Poeirinha por cá, viu? Boa tarde, Léo Magalhães.
0: Rapaz, Léo Magalhães. Valeu, Ivan Poeirinha. 4 horas 41 minutos. 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
0: 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Bom, Léo Magalhães sai na frente, hein? Léo Magalhães sai na frente, deixando roupa nova pra trás. E você, hein? Qual será o especial de amanhã, hein? Me ajuda aí. 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Ó, quem tá ouvindo é Lia. A Lia já tá ligada, a Lia já tá ligada. Um abraço, Lia. 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Alô, Salvador, meu patrão. 4:47. Bom, o especial de amanhã. Ó, Rosa apareceu, ó, Rosa. Ô, Rosa. Especial de amanhã será com quem mesmo, hein? Será com Léo Magalhães ou será com roupa nova? 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Quem compra Steel não se arrepende, hein? 4:48. 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Quatro horas e 48 minutos. Léo Magalhães ou roupa nova especial de amanhã? 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Bom, deixa eu dar uma olhada aqui no WhatsApp. Aqui, Falca, que já é pra mim já. Meu amigo Nilson. Olha, boa tarde, Falcão. É Nilson da Fazenda Joia Rara. Meu voto vai pra Roupa Nova. Tá um pra lá e um pra cá. Valeu, Nilson. 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Aí, Miro Show. Miro Show é bom, Miro Show é bom. Eu gosto, hein?
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0: 4:54. Bom, vá votando, hein? Tem um pra lá e um pra cá. Um pra cá e outro pra lá. Deixa eu ver quem tá aqui. Minha amiga Lia mandou mensagem. Olha, boa tarde, Falcão. Eu tô aqui. Tô aqui na casa de Lucas, na Aparecida. Pediu a mãe dele pra botar o rádio no seu programa. Ele gosta muito do seu programa. O Lucas, meu amigão. Lucas, meu amigão. Um abraço, Lucas. Um abraço aí pra minha amiga Nilda. Ô, Lia. Um cheiro, Lia. Bom, 4:54. Dá uma olhada quem tá por aqui, Falcão. Vamos ver quem tá por aqui.
1: Oi, Falcão, é Daílza.
0: Oi, Daílza.
1: O meu voto vai para a Roupa Nova.
0: Ele empatou, hein?
1: E amanhã. Eu...
0: Valeu, minha amiga Daílza. Valeu, minha amiga Daílza. 4:54. 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Bom, vai dando roupa nova, vai dando roupa nova. O vovó tá sentindo frio, vovó. A senhora sabe que esse período frio, vovó, as dores

0: A original para as farmácias de cava de produtos naturais.
1: Falcão, boa tarde. Oi. Aqui é Marisa de Guaratiba, Rio de Janeiro. E é claro que amanhã é especial, com certeza, roupa nova.
0: Roupa nova, para recordar as boas
1: Manda
0: músicas,
1: beijo,
0: né?
1: Aqui para Marisa, alô, Eliana, Miralva, aqui de Guaratiba.
0: Guaratiba.
1: A audiência do programa é
0: Guaratiba.
1: 10.
0: Guaratiba.
1: Um abraço, Falcão.
0: Se essa cidade não fosse uma cidade assim que tivesse o custo de vida muito elevado, eu ia morar aqui, eu ia morar aí, viu? Só que pra ter o custo de vida tão alto, igualmente Piauí, eu tô pra ver, viu? Porque aí tá difícil morar em Piauí, viu, gente? Ah, eu vou procurar mais sobre essa cidade aí, viu? Quem sabe, né? Quem sabe, né? Eu vou morar aí, né? Vou ver, viu? Pesquisar, né? Tudo pode acontecer, né? Serestazinha que não faz mal a ninguém, né?

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18: 11, são 5 horas 13 minutos. Olha quem tá ouvindo, o Cigano Laranjeira, viu? Rapaz, olha, ele botou aqui. Oi, meu amigo Falcão, boa tarde. Não esquece de mandar um alô, não, viu? Toca a música Raimundo Seresteiro pra mim. Eu sou um homem de duas mulheres. Amanhã é dia de tomar uma, viu? É, cigana retada, meu filho Laranjeira. Pensa num coroa tinindo. O cara tem duas mulheres, vai, olha.
19: Ela não conhece o meu pai.
18: Eita, nós.
19: 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Meu coração está.
18: O Laranjeira é um cigano fogoso, viu? Isso que é fogoso.
19: Do outro lado da cidade tem.
18: Rapaz, essas mulheres vão brigar. Essas mulheres vão se retar com você, viu? Se juntar as duas e lhe imprensar você, você vai ver, viu, Laranjeira?
19: A outra diz ora. Que sou o marido.
18: Ora, rapaz.
19: Se eu pudesse ficar.
18: Mas Laranjeira tá com as duas, ele mesmo fala que tá com as duas.
19: É. Preciso fazer uma só feliz.
18: Alô, Cigano Laranjeira.
19: Porque não acho certo o que faço.
20: Eu quero dedicar essa música ao meu amigo Cigano Laranjeira.
18: Não! Tu é doido, homem.
19: Oh,
18: morreu o Buxa de Cena. João
20: Araújo.
18: Morreu, falou o nome de Araújo, velho. Ei, Laranjeira, é hoje que tu não entra em casa, viu? Grande Laranjeira, um abraço, meu irmão.
21: Oi, Falcão, boa tarde. Eu vou ficar com roupa nova.
18: Roupa nova, roupa nova.
21: Boa
18: vai
21: tarde,
18: deixando.
21: Falcão, eu fico com o Léo Magalhães.
18: Não, aí não, aí não, aí eu não sei. Aí eu anulei o voto dela aqui, tá vendo? Deixa eu anular logo aqui, tá vendo? Aí falou que ia ficar com roupa nova, agora ia ficar com o Léo Magalhães, tá vendo? Aí ele também é demais, viu? É. Um abraço aí pra Reginaldo Encanador, encanador de ponta. Encanador de ponta, grande Reginaldo Encanador. 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Quem fica é o Cigano Laranjeira, viu? pegando tarado aí, até pra tá com duas mulheres. Tu é doido, Laranjeira?
0: Que faço?
18: Tu é doido.
0: Laércio Cigano.
18: Olha.
0: Aquele abraço de Raimundo Celesteiro, meu filho. Você é 10.
18: 5 horas, 15 minutos. 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Ó, 4 horas e 16 minutos, vai ganhando roupa nova. Anulei um voto aí, viu? Na roda. 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
1: Boa tarde, meu
18: boa
1: amigo.
18: Boa tarde, Falcão, meu patrão.
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18: 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Obrigado, cliente. Valeu, meu Léo. Valeu, meu Léo. Manda um abraço aí pra Gordurinha o Gato. 5 horas e 19 minutos. 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Olha, boa tarde. Boa tarde, meu bem. Tudo bem? Meu voto vai pra Rouba Nova. Quero mandar um abraço, um cheiro. Quero mandar aí um cheiro pra tia Alda, pra Joelma, professora Louro. Um beijo especial em você. Se você puder, passa uma música de Roberto Neto. Passa uma música de Roberto Neto. Vai. Rouba Nova desbancando. Desbancando aí. Léo Magalhães. Olha, boa tarde. Boa tarde, Falcão. Hoje eu vou votar em Léo Magalhães. Eliseu Pimentel, Léo Magalhães. Valeu, Eliseu. 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
18: Parmira,
2: do Campinho
18: também. Dona viu? Parmira.
2: Beijo, dona Biute. Você que está me ouvindo aí, que ela não perde seu programa.
18: Ela tá ligada,
2: né,
18: viu?
2: Doutor Paulo,
18: ela quer uma pantufa.
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18: Valeu, dona Paula. Daqui a pouquinho ela volta com mais novidade lá no Mundo do Real.

0: 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Um abraço aí pra essa rapaziada que trabalha, o pessoal do fundo também aí, viu? Um abraço. Ó, deixa eu ver quem tá por aqui. Falco, tem gente demais, hein? Ei, trembona. É melhor ter do que não ter. Aí, deixa eu parar onde aqui? Aqui, parei aqui, ó.
1: Boa tarde, Falcão. Quem tá falando aqui é Duba, da região do Tingui.
0: Onde, Duba?
1: Meu voto vai pra Luz Terra Nova.
0: Oxi!
1: Espero que você mande um alô pra Renilda do restaurante aqui no
0: Belo Horizonte. Não é Luz Terra Nova,
1: não. O Arlo, filho dela, Gisele, filha, Estelinha, neta, Henrique, genro, meu pai José, da região do Tingui também, minha irmã
0: José.
1: Cristina, e Roque, meu cunhado.
0: Manda um abraço aí pra Tânia, na região do Tingui, se te arrumasse uma terrazinha pequena aí pra plantar umas coisinhas aí próximo a Tânia, essa região por aí, eu tinha interesse, viu? Muito caro não, porque também, né? Você não vai vender um hectare de terra, pra mim um hectare tá ótimo, viu? É, arrumar isso aí, eu ia morar aí, né? Próximo a Tânia, esse pessoal aí, viu? Valeu, meu irmão, você votou errado, hein? É Roupa Nova e Léo Magalhães. 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
2: Falcão.
0: Oi.
2: Eliana de Guaratiba.
0: De novo.
2: Votando em Roupa Nova.
0: Roupa Nova, Guaratiba. Já falei com a sua amiga aí, viu? Se ajeitar uma casa aí, agora muito perto da praia não, que acho que tem praia, não tem? Que aí vai ficar muito caro, viu? Aí me fala, viu? Me fala que procura num bairro mais isolado, agora muito perigoso não, viu?
3: Manoel, meu filho.
0: Manoel.
3: Hoje eu voto em Léo Magalhães.
0: Léo Magalhães, né, Manoel? Um abraço, Manoel. 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Quem deve estar dançando agora é meu amigo Cauê, viu? Filho de Renatinha, deve estar dançando. 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
0: Ah, eu vou levar a gatinha lá para vacinar, vou levar a gatinha parideira para vacinar. 5:33. Manda um abraço aí pro vereador Fernando de Alipe. Alô, Fernando. Alô, Fernando. 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
5: Oi, Paulo,
0: aqui é Quinha
5: de
0: Bitupã. Oi, Quinha.
5: Roupa nova.
0: Roupa nova, né, Quinha? Roupa nova. Ixi, é pra todos. Desculpa, aqui eu atrasei na votação hoje. 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É, meu amigo, a garganta secou, pediu menos, viu?
6: Qual carro que tá falando que é Paulo Barra e Constância? Meu voto vai pra Léo Magalhães.
0: Valeu, Paulo. Valeu, Paulo. Léo Magalhães. 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
0: 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Olha, boa tarde, Falcão. Tudo bem? Hoje eu vou votar em Léo Magalhães. É Dilza. Um alô aí para Antônia, lá na Irmã Dulce. Um abraço, ó. Léo Magalhães teve 2 votos na sequência. Agora tem 1 voto de diferença. Vai ganhando raça negra. Olha, meu amigo Falcão, boa tarde. Aqui é Dr. Wagner de Salvador, passando para deixar um abraço aí para você, né? Para Dona Parmira, para Bal Tapeceiro, Dona Valdinete, a esposa de Bal. O meu voto vai para Roupa Nova. Empata. Não, Roupa Nova, ele votou em Roupa Nova. Empata nada, tá vendo você? Ele votou em Roupa Nova. Tá dando 1 voto de diferença agora, viu? Valeu, meu amigão. Ó, 10, o cachorro sumiu, 10.
8: Falcão, meu querido, desde já agradecendo
0: cachorro?
8: Aí
0: pela... O cachorro?
8: Boa vontade de anunciar aí a perca do cachorrinho. Já apareceu já, viu? O cachorro saiu daqui da rua da FM, foi parar na 2 de dezembro, na casa do dono. Onde é? Valeu, Falcão, brigadão.
0: É porque ele tava...
8: Aproveita repente... e manda um alô pra galera aqui do carro.
0: De repente, ele tava ouvindo rádio, né, Dé? E aí ele foi embora, né? Rapaz, vocês que têm cachorro, por que vocês não colocam um rastreador? Do mesmo que a gente coloca em carro, tem pequenininho, né? Pequenininho. Você faz um colazinho, coloca no pescoço do cachorro. Onde o cachorro andar, você vai saber pelo celular. Vai rastrear o danado, viu? É, vai rastrear. Porque cachorro, meu amigo, quando viu a cachorra passar por aí, sente ser de longe. E aí vai bater atrás, né? Vai bater atrás e passa não sei quantos dias sumido. 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
0: 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Fale que foi eu que mandei. 5 horas e 40 minutos. Vamos no zap aqui, vamos entender todo mundo no zap aqui. Já parei onde aqui? Já parei 10, já atendi 10. Meu amigo Raimundo Fatel mandando um abraço aí pra Cachorrão de Raça, tá ouvindo lá na Zona Rural de Itacaré, né? Aí sim, hein, Cássio? Tomando um cafezinho na casa da vovó, hein? Olha, boa tarde, Falco. E minha mãe Olga, voltamos em Roupa Nova. Mandamos um abraço aí pra você, pra Renan, pra Luana, Rúbia, tia Nay, Adelina, tio Antônio, Emílio e Kita. Ela voltou em Roupa Nova. Roupa Nova, tá vendo? Valeu, Jai. Valeu, Jai. É, vai em Roupa Nova se distanciando. 3 votos de diferença.
10: Boa tarde, Falcão. Oi. É Lúcia. Vou votar em Léo Magalhães.
0: Léo Magalhães.
10: Mandando alô pra Loura, esposa dela, você. E um beijo pra Renan.
0: Valeu, 2 votos. Olha, deixa eu ver o que tá aqui. Né? A nega falou sempre... Poxa, não entendi nada aqui. A nega, porra. A nega falou sempre, quando passar qualquer uma música, fala o nome dela. Nega. Ela mandou um abraço. Boa tarde. É... Um abraço aí pra nega, viu? Um abraço, nega! Ah, rapaz, já sei! Ela mora ali na... Ela mora ali, subindo pro Santa Rita, já sei, lembrei dela agora. Lembrei, né? Um abraço, viu, nega? Tudo de bom pra você, viu, minha amiga?
11: Boa tarde, Falcão. Hoje eu vou escolher Léo Magalhães.
0: Léo Magalhães, né?
11: Hoje vai pra Dandara, Dalila, pra você. Vai pra Dé, o meu vizinho aqui. vai pra a esposa dele, hein? Vai pra todos que tá na escuta do programa.
0: Um voto de frente.
11: Tchau, fica com Deus.
0: Um voto de frente, valeu.
12: Boa tarde, meu tio, tudo bem com você? Tudo em paz? Eu voto você pra Roupa Nova.
0: Roupa
12: Nova.
0: Pro
12: meu filho Tiago.
0: Dois votos de frente
12: agora. Minha irmã Raíra, minha sobrinha Geise, Irandi, Dana Marlene, Aninha no Constância, Zélia da Cocada, vai pra Nanau Pintor, vai pra Eliane Jequeira, um cheiro pra você.
0: 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Viu, meu filho? Tá comigo, viu? 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
0: fim de tarde. Valeu, Dona Paula, valeu, Dona Paula.
14: Boa tarde, Socão.
0: Oi.
14: Eu fico com Roupa Nova.
0: Roupa Nova, né?
14: Eu quero ouvir uma música de Miro Show, aqui é no Via da Água Branquinha.
0: Eu já passei.
14: Beijo pra todos vocês.
0: Você só tá pedindo que eu passei, Miro Show.
15: Boa tarde, Falcão. Aqui é Neto da região
0: do Rio.
15: Quero mandar um alô pra Luiz Paulo e pra toda a minha família e pra todo mundo aqui do meu região dos bois. Valeu, Falcão. Tenha uma boa tarde.
0: Valeu. Ô, rapaz, outro rapaz aqui mandou o áudio. 1, 2, 3, 4, 5 áudios. Vou passar pra você aqui, ó.
16: Ô, Falcão, eu mando um alô pra Tom.
0: Mande.
16: Tom Pinto, Nil.
0: Tom Pinto.
16: Claro, viajando o Veteté.
0: Ô, rapaz, eu conheço
16: Carlinhos, Teté. Carlinhos, Elane, Fabiele. E tudo, enfim.
0: Eu conheço,
16: valeu, Falcão.
0: Eu conheço a região dos Teté.
16: Tô por cá.
0: Da outra vez você manda um áudio, viu? Manda um áudio de 30 segundos. Não passa não, viu?
17: Boa tarde, meu querido.
0: Boa tarde.
17: Tudo bem?
0: Eu tô
17: aqui na escuta em Aiquara. E com certeza o especial de amanhã será Roupa Nova.
0: Roupa
17: Beijo,
0: Nova.
17: Thaís Lohan.
0: Valeu, Thaís. Olha, cheguei, coroa. Meu voto vai pra Roupa Nova. É, eu quero mandar um alô aí pra tia Alda, professora Loura, dona Martinha, seu Luciano. Cheiro pro senhor. Um abraço, Dandara. Um abraço, Dandara.
18: Ei, Falcão, boa tarde.
0: Ei, cheguei aqui
18: agora, chuvinha boa, cheguei do trabalho da roça agora, meu olhadinho, ô, glória a Deus. Isso aí, chuva boa, velho. Eu tô ouvindo aqui, fui chegando e tô ouvindo, né, pra fazer minha casa. Tô precisando mesmo fazer a casa mesmo.
0: Aí, mas tá vendo?
18: Agora não, só quando eu me aposentar.
0: Ô, meu Deus. A gente é
18: assim, né? E aí, se tu puder tocar aí, eu gostaria de ouvir uma música de Meu Grito com Egnal Timóteo.
0: Meu Grito.
18: Se tu puder tocar, né?
0: Vou também. Tocar porque é você. Porque
18: e teu bolo, hein, Jampinho, um bolinho na caixinha.
0: Feira,
18: viu? Beça, um cafezinho bem forte.
0: Oh,
18: que Deus abençoe, Falcão.
0: Rapaz, esse país da gente não vai pra frente, não. A pessoa que trabalha pra ter uma casa é o maior trabalho. É a maior dificuldade pra comprar um terreno, minha Luciana. Pra fazer a casa, eu vou te falar. Ela falou que precisa fazer a casa, mas quando se aposentar, que país, velho, sem futuro, viu? O cara que tem que trabalha não tem moral nesse país, não. Olha, oi, Falcão, boa tarde. Meu voto vai pra Léo Magalhães, é Paula. Vai ganhando aqui, vai ganhando Roupa Nova, hein? Toca uma música aqui também, né, gente?
19: Boa tarde, Falcão. Aqui é Jade.
0: Gente, tem gente demais.
19: Vou voltar para Léo Magalhães.
0: Léo Magalhães.
19: Falcão, para minha mãe, Zenilda.
0: Dona Zenilda. Faz
19: seu programa.
0: Alô, Dona Zenilda, aquele abraço.
19: Ela morre de dar risada aqui, porque em todo lugar tu quer morar.
0: Ah, mas... aos poucos eu vou comprar na casa mesmo aí.
19: Valeu, Falcão.
0: Aos poucos eu vou comprar na casa mesmo. Gente... Tem muita gente para participar, viu? Obrigado pela grande audiência que vocês dão. É por isso que eu falo, não ultrapasse o áudio de 30 segundos. Né? Porque quanto menor o áudio, eu passo mais rápido. Tem muita gente demais, né? Música bonita! Aí é o Dai José, Planta Sem Raiz. Essa eu gosto, hein?

0: sou plano.
1: Música bonita, né? Música bonita. Mas uma paradinha, mas não vai dar pra atender todo mundo, não.
2: Boa tarde, Falcão. Quem tá falando é Fábio, tá falando Esperança Municipal. Boa tarde,
1: acelera um pouquinho aí, todo
2: meu
1: mundo.
2: Meu voto vai pra.
1: Acelera um pouquinho,
2: tem Léo Magalhães. Quero mandar um alô aí pra Buíca em Travessão, pra Roque da Viola, Pio da Tilápia, Pio Vaqueiro, pra Babão, pra Tubaína. Balta PC,
3: ele votou em Léo Magalhães.
2: Pra Esposo Paulo, lá na região da Garganta. Pra Ticiane, Rua Geraldo Reis. Pra Dandara, Fé de Pano. Balta PC e todos os ouvintes.
1: Valeu, ele votou em Léo Magalhães. Roupa Nova tá ganhando com um voto de frente. Vamos lá.
4: Boa tarde, Falcão. Que tá falando aqui, gente da Benito Lessa. Eu fico.
1: Peraí, vamos
4: roupa
1: lá.
4: Falcão, que tá falando aqui, gente da Benito Lessa. Eu fico com roupa nova.
1: Roupa viu? Nova. Dois votos de diferença agora. Dois votos.
4: Deus abençoe sua tarde.
1: A sua também.
4: Meu esposo Duba, meu filho Arlen. Duba. Minha filha Gisele, o Henrique e minha princesinha Estela.
1: Estela! Ô, Estela, tá sentindo muito frio esses dias, Estela, pra levantar pra ir pra escola? Estela!
5: Dá uma lua aqui também, povo de Baleza Conrado, hein? Povo aqui do Baleza Conrado.
1: Pera aí, vamos lá.
5: Boa tarde, Falcão, aqui é Deusa do Baleza Conrado. Manda uma lua aí pra Neto, pra todo mundo do Regis Boi. Vou ficar com roupa nova.
1: Roupa nova, dona Deusa. Aí, três votos de frente, tá vendo aí? Eu vou tentar atender aqui, vamos ver, né? Que tá difícil.
6: Boa tarde, Falcão. Passa Carlito Goma aí, rostinho delicado.
1: Rostinho delicado.
6: Eu vou estar em roupa nova hoje.
1: Roupa nova, valeu.
6: Olha só, arruma um sítio pra mim tomar conta aí.
1: Um sítio?
6: Olha meu número aí.
1: Mas depois você vai ficar dormindo demais, aí não dá certo não. Vai lá, meu irmão.
7: Boa tarde, Falcão. Aqui é o Galopeira, oficineiro de garrafa pet. Um alô pra tudo que tá escuta. Geraldo, da Seresta. E lá pra Bitupã, pra Pacaré, todos os meus clientes de vassoura lá. Um abraço.
1: Meu Deus. Eu acho que sua arte deveria ser ensinada para mais pessoas, viu? É, rapaz, você deveria ter um reconhecimento maior, viu? Valeu, Galopa.
8: Boa tarde, meu nome.
1: Ô,
8: boa tarde.
1: Ô, rapaz.
8: Uma boa tarde para nós.
1: Boa tarde.
8: Do Pai do Espírito Santo.
1: Amém.
8: Vou ficar com o Léo Magalhães.
1: Léo Magalhães, tá perdendo.
8: Ficar com o Léo Magalhães aí.
1: Tá legal.
8: Se tu puder aí, passa uma música mais velha pra nós aí.
1: Mais velha, né?
8: As 20 mais melhores deles aí. Manda aí pra nós aí.
1: Não, só se Léo Magalhães ganhar.
9: Ô, Falcão.
1: Ô, meu chato.
9: Boa tarde, Zé Bala.
1: Deu certo o negócio?
9: Meu voto vai pra Léo Magalhães.
1: Léo Magalhães, valeu. Olha, boa tarde, Falcão. Meu voto vai pra Roupa Nova, é Carme. Quero ouvir uma música de Alipo Martins. Não sei se dá tempo não, o programa tá apertadão. Ah, vai dar não o programa. Deixa eu ver quem tá por aqui.
10: Boa tarde, Falcão.
1: Ô, chapa.
10: Vou botar aí hoje no Léo Magalhães.
1: Léo Magalhães.
10: Mandar um alô aí pra Seu Diarone.
1: Dois votos de frente.
10: Thiago Boiadeiro, José Pedreiro, Coxa, Fábio lá no Baitaba. Valeu, Falcão.
1: Valeu, meu bom.
11: Boa tarde, Falcão.
1: Boa tarde.
11: Ficar com roupa nova.
1: Manda roupa nova.
11: Ravi. Bota pra torar, Ravi. Uhu, é nóis.
1: Manda
11: alô pra mãe de Ravi, pro pai de Ravi.
1: Nóis,
11: manda alô pra todo mundo que tá lhe ouvindo. Fica com Deus.
1: Amém.
11: Deus proteja.
1: Olha, amém. Olha, boa tarde, Falcão. É Fábio da Fazenda Riachão. Você sumiu, viu, Fábio? Eu vou voltar em roupa nova. Roupa nova. 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Tô tentando atender aqui pra ver, mas não vai dar, não.
12: Boa tarde, Falcão.
1: Boa tarde.
12: Meu voto hoje é para Léo Magalhães.
1: Léo Magalhães, né?
12: Mandar um alô aí para Otávia, na irmã Dulce.
1: Três votos de diferença.
12: E toda a minha família que mora em Piauí. Para você e seu filho. Que Deus lhe abençoe.
1: Amém.
12: Dê muita paz e saúde.
1: Eu preciso.
12: Eu estou bem, graças a Deus.
1: Que beleza. Né?
13: Boa tarde, Falcão. Até daqui a comigo. E vou escolher Léo Magalhães. Mandar uma lupa pra todo mundo que tá ouvindo a programa.
1: Dois votos de diferença. Rapaz, tem pra mais de 500 pessoas aqui. Oh, pega!
14: Tá, de Falcão, eu voto em roupa nova.
1: Roupa nova!
14: Pra Alda, Dedo, Pedro Henrique, o Anderson da Fazenda do Cartório, todos os ouvintes do programa, Zé Cutia, Elisange, todos os ouvintes, Andorico, Maria.
1: Vai falar em Zé Cutia?
14: Todos os ouvintes.
1: Até passar lá, pra que eu vou comprar umas mudas de cacau, viu? bunda de cacau. Quem tá por aqui, Bal Tapeceiro. Não, aqui não é Bal, não, pá. Bal é esse aqui, é Bal Tapeceiro aqui, ó. Ele manda dois áudios, é doido.
0: Passa um de Fred aí. Precisa de uma secretária. De boa, para.
1: É doido, Raimundo Fatel.
3: Oi, Falco. Oi. Boa tarde, meu querido. É Santa que está falando. Aí. Meu voto hoje é para Léo Magalhães, meu querido. Tenha uma boa noite.
1: Valeu. Dois votos de diferença.
0: Até de boa tarde, Falcão. Meu voto vai pra Roupa Nova.
1: Roupa Nova, três votos de diferença.
0: Se der tempo, você passa aquela música de Roupa Nova e
1: tímida. Não, não.
0: Boa tarde também pra minha tia Zelina aí no Piauí.
1: Não pode passar, não.
0: Valeu, Deus abençoe você e a todos.
1: Só se ganhar e amanhã você fica na expectativa.
0: Aqui de Palmeirinha, região de Iguaí.
1: Aí,
0: rapaz. Esquentou hoje aí, Falcão, que aqui deu uma esquentadinha boa. Aqui,
1: mas esquentou, mas a temperatura valeu, tá uma delícia. A temperatura tá só me da pipoca de bom. Uma beleza, rapaz. Palmeirinha, Iguaí, aí sim. Até mais um
15: sofredor. Oi, Falcão.
1: Oi.
15: É, Roupa Nova, Eliana de Guaratiba.
1: Poxa, a senhora não vai olhar pra não votar duas vezes, viu, dona Eliana? Não é seus modos, viu? Que a senhora pode votar duas vezes, viu? Ganhou Roupa Nova. Gente, não deu pra atender todo mundo, não. Fiz o máximo de esforço pra atender, viu? Mas não deu, viu? É por isso que eu falo, mande o áudio curto, tá bom? Vou indo embora, beijo no coração. Vem agora o programa Cidade Modelo com Nailton Borges. Amanhã tem um especial com Roupa Nova. Dificilmente ele é o Magalhães Pet, sabia? E finalmente perdeu hoje. Tchau, tchau, meus amigos. Muito bom estar por aqui, viu? Me divirto bastante. 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Tchau, tchau, gente!

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1: Agora são 18 horas, a nossa querida cidade de Ipiaú chegando, Cidade Modelo, na noite desta quinta-feira, 23 de julho de 2026. Chegando para deixar você muito bem informado, tá chegando o Cidade Modelo hoje, quinta-feira, 23 de julho de 2026. Aproveitar e mandar um abraço para todos vocês ouvindo a gente no distrito de Córrego de Pedras. Alô, Córrego de Pedras! Domingo tem a grande decisão do Campeonato Municipal 2026 e nós estaremos torcendo por você. Você do esporte, você que ama o futebol, que vai estar no Estádio Municipal Pedro Caetano, acompanhando esta grande final. Aproveitar e mandar um abraço também para você ouvindo a gente na Fazenda do Povo, em toda a zona rural, onde você estiver. Sinta-se abraçados por todos nós aqui do programa Cidade Modelo, chegando, porque domingo tem a grande final do Campeonato Municipal 2026 e você está convidado.
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1: Alô, bairro Nossa Senhora Aparecida, alô, mozão, domingo, estádio municipal Pedro Caetano, completo aquela arquibancada para assistir esta grande final. Tem Vasco e tem Aparecida na grande final do Campeonato Municipal 2026. E quem vai falar com a gente daqui a pouquinho é o diretor de esporte, Iranildo. Ele vai estar com a gente falando desta grande final. Dona Dé, um abraço para a senhora. Meu amigo Tom Henrique, um abraço. Josafá Rebouças, também um abraço. Seu Zeca do Táxi, também ouvindo a gente. Tô Henrico, tem muita gente ouvindo o Cidade Modelo, Gazo Ferreiro também, todos vocês ouvindo a gente, um abraço, tá chegando o programa Cidade Modelo, que domingo tem esta grande final no Campeonato Municipal 2026, porque juntos, mais juntos, por uma Cidade Modelo.

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1: Mandar um abraço para todos os profissionais da Secretaria de Saúde do município de Piauí. Amanhã tem uma grande caminhada, vai começar aí na Praça dos Três Poderes, seguindo pelas ruas principais da cidade, neste grande momento de conscientização para combate às hepatites virais. Um trabalho realizado com muita seriedade pela Secretaria de Saúde, Dr. Marcelo Costa Silva, Dona Joana, enfermeira e demais funcionários profissionais que se dedicam no dia a dia para o tratamento das hepatites virais no município de Piauí. Essa semana falamos muito sobre isso. Dr. Marcelo veio aqui no programa, trouxe recomendações importantes para a população de Piauí. E o bom é que nós temos uma equipe pronta para servir a comunidade. E amanhã nós teremos uma grande caminhada com os profissionais, convidamos a população. Nós vamos sair aqui 8 horas e 30 minutos da Praça dos Três Poderes, aqui no alto da prefeitura, seguindo aí pelas principais ruas da cidade e depois uma grande concentração na Praça Rui Barbosa. É momento de conscientização, é momento de nós estarmos colaborando, contribuindo para com a saúde do município de Piauí. Mandar um abraço, meu amigo Tony, presidente do Vasco aí de Córrego de Pedras. Domingo tem esta grande final e quem traz as maiores informações é o nosso diretor de esportes, Iranildo. Muito boa noite, muita gente gostaria de estar onde você está, mas muita gente não vai fazer o que você faz. Muito boa noite.
2: Boa noite, Nailton, boa noite a todos os ouvintes, mais uma vez, né, a gente fica muito feliz em voltar aqui no programa Cidade Modelo para estar falando de esportes, né, Nailton, e dizer a você que em breve alguém vai ter essa oportunidade de estar no meu lugar, né, a gente entende que o círculo, né, é dessa forma e acredito eu que até o dia 31 de dezembro, se Deus nos permitir, eu estou aqui, mas a partir daí a gente também tem que pensar direitinho porque existe também os nossos projetos pessoais, mas se tratando de esporte, é isso, nós temos que gostar do que a gente faz e é muito importante quando chegamos um momento como esse no dia de hoje e com uma final que realmente está balançando os quatro cantos da cidade de Piauí.
1: E você já esteve em Córrego de Pedras hoje? Ficou o recadinho do pessoal do Vasco de Córrego de Pedras, ficou o recadinho do pessoal de Córrego de Pedras e ficou também o recadinho de nosso amigo Carlinhos, aí de Córrego de Pedras, e nós vamos acompanhar a partir de agora, porque esse recado diz muito para essa grande final. Irã esteve lá hoje cedo conversando com os moradores, com os desportistas aí do distrito de Córrego de Pedras, e o recadinho veio, vamos ouvir a partir de agora.
3: Olá, diretoria de esporte chegando em Córrego de Pedras para falar da grande final de domingo, Aparecida e Vasco. Por isso vamos ver como está o clima aqui no distrito de Córrego de Pedras. É a final do campeonato municipal, a Prefeitura Municipal de Piauí fez essa grande competição para as equipes e domingo fecha tudo. Vamos ver como é que tá. Estou aqui com o torcedor fiel, ele que conhece muito de futebol, e a gente vai saber dele como é que tá a expectativa. E aí, Dai, como é que tá a expectativa? Coração pra domingo, Vasco na final e Córrego de Pedra aqui, viemos ver aqui com o clima.
4: Olha, estamos muito confiantes, certo? O time do Córrego de Pedra é muito bom, graças a Deus chegamos mais uma final, isso já mostra, né, a grandeza do clube. Agradecer também ao nosso amigo Bruno, treinador, que tá fazendo um excelente trabalho. E estamos aí, estamos confiantes, com fé em Deus no domingo. Vamos estar presente, vir com a torcida em massa e vamos ser campeão, com fé em Deus.
5: Alô, galera de Piauí, galera de Córrego de Pedras, Itaguó, passando aqui para desejar aos finalistas, tanto o time de Córrego de Pedras como o time de Piauí, que tenham boa sorte, feliz jogo. Mas claro, como sou de Córrego de Pedras, vou torcer pelo nosso Vasco e placar 1-0. Tá de bom tamanho. Um grande abraço a vocês.
6: Olá, galera de Córrego de Pedra. Domingo a gente vamos estar lá em Piauí com essa torcida toda, torcendo nessa grande final.
0: junto com aquela galera massa de Piauí também, que a gente vai estar lá parabenizando.
6: Eu, Bruna, de Córrego de Pedra, quero convidar a comunidade para estar presente em Piauí no final do campeonato, onde Córrego de Pedra, com muito esforço, passou e estaremos torcendo junto com o nosso povo numa vitória. Tenho certeza que nós vamos levar essa com 2-1.
7: Agora nós estamos aqui no bairro de Aparecida e vamos ver o que os torcedores acham dessa grande final de domingo.
8: Aí, meu irmão Irã, quero agradecer aí essa equipe de esporte de Piauí, grande campeonato da cidade aí, com essa grande decisão de Córrego de Pedra e Aparecida, que venha ganhar o melhor. Eu já joguei pela Aparecida, mas futebol é isso aí, é esporte, ganha quem tá preparado, então vamos torcer, estamos nessa torcida aí para ser campeão e agradecer a todos, o esporte de Piauí, que faz bem para a família piauiense.
9: Domingo aqui de Piauí, foi 2-0 para Aparecida. Eu, pareça, tem carro aí de graça para levar, trazer. Vamos encher o estádio, vamos torcer por aí, Piauí.
1: Córrego de Pedras e Nossa Senhora Aparecida, certamente que o estádio municipal Pedro Caetano vai estar lotado, porque foi uma excelente competição e esperamos um grande jogo nesta grande final que vai acontecer no próximo domingo. Irã, você que acompanhou toda a competição, qual a avaliação que nós podemos fazer deste campeonato da cidade 2026?
2: Nailton, primeiro, agradecer a Deus, né, por mais uma oportunidade de estar imbuído num projeto esportivo na nossa cidade, nossa amada Piauí. Parabenizar a prefeita Larissa, a gestão, por ter abraçado a competição, né? Tínhamos um problema no qual a liga, ela não tinha como fazer a competição e a gestão entendeu que tinha que se valorizar todos os clubes participantes do certame 2026, que já estavam, digamos assim, todos prontos, né, para início. E sabiamente a prefeita chamou os clubes, chamou a todos os envolvidos e na prefeitura, no gabinete, deu a palavra de que assumiria o campeonato e faria o campeonato da melhor maneira possível. Tivemos dentro da competição avanços, né, quando nós comparamos ao ano passado. Esse ano foi extremamente organizado no sentido de transparência. Todas as equipes, né, tinham prazo de inscrição, todas as equipes teriam até a sexta-feira para fazer essas inscrições, né? Dentro do planejamento que nós fizemos, foi criado um aplicativo em que todas as equipes, na sexta-feira, 1h, sabia quem estava inscrito e quem não estava inscrito
1: para o
2: jogo de domingo. Então, isso traz transparência, isso traz realmente compromisso com a coisa correta e dentro dessas situações é que a gente começa a ganhar e trazer de volta o torcedor para o estádio, porque realmente se mostra uma competição muito disputada, como foi esse campeonato 2026, e também com sinais de organização, de progresso para que as futuras competições, seguindo esse modelo, lógico, tudo precisa de ajuste, para que cada vez mais o campeonato da cidade volte a ter o brilho que sempre teve, e principalmente na questão de organização. Então, eu parabenizo a prefeita Larissa, eu parabenizo a gestão por ter tomado a iniciativa, chamado a responsabilidade para si e abraçado os clubes para que viesse acontecer o campeonato municipal 2026, o campeonato da cidade. E foram 8 equipes, onde vários jogos muito emocionante, nós acompanhamos de perto, Nailton, e diga-se de passagem, a semifinal foi uma batalha, né? As semifinais, jogos bastante emocionantes, e chegou o grande dia, porque de fato tudo tem início, meio e fim. Então, domingo teremos aí, né, as duas equipes que melhor, digamos assim, se apresentaram dentro da competição, aproveitaram as oportunidades e chegaram nessa final com todo o mérito de ambas as partes.
1: Tá aí, manda um abraço aqui, meu amigo Valdemar da Ótica Lucimar. Meu amigo nem eletricista, quero ver você no estádio Pedro Caetano no próximo domingo, torcendo pelo nosso futebol. Nem eletricista, um abraço pra você. Irã, mais uma vez, a gente sabe que nós temos potenciais em nosso município, nós temos pessoas que acreditam no futebol, nós temos pessoas que investem no futebol. E essas pessoas fazem com compromisso, que gosta do que estão fazendo. Mais uma vez, a gente destaca a organização da competição, da diretoria que promoveu o evento, mas nós destacamos também a participação de todas as equipes que, com bastante compromisso, eles conseguiram e souberam se colocar à disposição do nosso futebol.
2: Com certeza, Nailton, o empenho, né, a união faz a força, a gente sabe disso, né? Quero agradecer aqui a prefeito, como já falei antes, quero agradecer o secretário Daniel Dias, quero agradecer a secretária Erlândia, né, e toda a Secult, porque não é fácil, a gente sabe das dificuldades que nós enfrentamos diariamente, mas a gente tem que realmente agradecer a todos que nos ajudam nessa caminhada esportiva, agradecer a arbitragem, agradecer aos meninos que fazem com que a gente possa organizar da melhor maneira possível, os meninos Maqueiro, os Gandula, Sérgio Marli, que está sempre junto conosco, e as equipes, os diretores, porque não é fácil. Não é fácil, eu acredito que nós somos movidos pela paixão do esporte, o esporte ele transforma vidas e a gente fica muito feliz em entender que Piauí, pelo tamanho que é, pelo gigante que é no esporte e as praças esportivas que a gente tem, a gente está aí, digamos, há menos de 2 anos e fazendo na gestão, né, o trabalho no esporte e, diga-se de passagem, um trabalho louvável, buscando sempre dar o nosso melhor junto com toda a equipe do esporte. Eu quero parabenizar todas as equipes que participaram do campeonato, né, nessa competição 2026, a todos os diretores, Nailton, e dizer que a prefeita Larissa, a secretária Erlândia, sempre está junto conosco, nos ajudando naquilo que a gente precisa, naquilo que é prioridade e naquilo que a gente pode fazer e acontecer. Ainda tem muitas coisas até dezembro e eu tenho certeza que essa final será histórica por tudo o que aconteceu e pelas equipes ter se dedicado, os diretores ter feito um trabalho de cada um dentro das suas equipes. Nós, o esporte, abraçamos o pessoal da arbitragem com a sua contribuição. Várias pessoas vieram nos ajudar, mesmo sem estar dentro da gestão, para que a coisa acontecesse da melhor maneira possível, como o Lucas, que vai lá tirar a foto, fazer aquilo ali, as suas reportagens, e o Miro, que vem de Dário Meira. Enfim, são várias pessoas apaixonadas, abnegadas, né? O Gazo do ACM, que está sempre lá, faz parte também da nossa equipe. Então, a gente tem que entender que ninguém vence uma guerra lutando sozinho. Então, Nailton, parabenizar a todos, dizer que a gente vai estar sempre com a boa vontade, com o coração aberto, com o coração sempre voltado para o esporte, porque entendemos que o esporte ele une todas as classes. Eu sou apaixonado pelo esporte, minha família toda é apaixonada pelo esporte, porque é no esporte que nós realmente entendemos que todos nós somos iguais, todas as classes são iguais no esporte. E é mais uma competição, é mais uma final de campeonato. E eu peço a Deus que abençoe a todos e que possam todos irem para o estádio domingo, fazer uma grande festa, levar, vestir sua camisa, torcer pela sua equipe, fazer desse momento um momento de interação, de integração, lazer, entendeu? E festa, porque sorrir, pular, comemorar, torcer para sua equipe e sair de lá com um momento mágico, inesquecível, porque é o momento de final, é um momento especial.
1: Irã, diante de tudo que você viu durante a competição, o que nós podemos esperar dessa grande final das duas equipes?
2: Nailton, hoje eu tive pela manhã Córrego de Pedras, como foi passado aqui, também no bairro de Aparecida, todas as localidades de Ipiaú, a atenção, os olhares, o desejo está voltado ao estádio Pedro Caetano, o nosso grande palco esportivo de Ipiaú, e digo a você que realmente vai ser um momento mágico, porque portões abertos, a Prefeitura Municipal de Ipiaú, realizadora da competição, não teve nenhum tipo de inscrição, valor de inscrição, não teve nenhum tipo de despesas
1: para
2: as equipes. A Prefeitura abraçou, a prefeita está de parabéns, e os portões abertos para que todos possam assistir, tanto a criança pode ir com seu pai, com sua mãe, seu responsável, o adulto, e tenhamos domingo, com certeza absoluta, uma final inesquecível. De um lado, uma equipe invicta, do outro lado, a equipe que busca uma revanche, Aparecida está invicta no campeonato, e o Vasco que só perdeu para Aparecida. Então, são duas equipes que uma está invicta e uma que perdeu para essa que está na final. Então, é um jogo bastante disputado, e eu entendo que vai ser uma final inesquecível, justamente porque as duas equipes têm grandes jogadores, jogadores que disputam o intermunicipal, jogadores que disputam campeonatos de intervale e, diga-se de passagem, jogadores que estão entre os melhores da nossa região.
1: Não vai ser só a festa dos atletas, das equipes, vai ser uma festa do nosso torcedor, que está com saudade do estádio Pedro Caetano, está com saudade daquela vibração, daquela emoção que o futebol de Ipiaú traz para todos nós. E domingo, como você bem falou, é um momento inesquecível do nosso futebol. Certamente que a prefeita Larissa Dias estará presente, porque ela apoia o esporte, gosta do esporte, tem vontade de contribuir cada vez mais. Lamentamos a falta da nossa seleção, mas não é um problema da prefeita, é um problema que trouxeram e jogaram contra o futebol de Ipiaú, mas que se Ipiaú tivesse um intérprete municipal, certamente que a prefeita estaria ajudando.
2: Com certeza, Nailton, com certeza absoluta. E dizer que essa final, ela vai fazer com que a gente realmente, né, se sinta feliz por estar naquele gigante, né, que é o estádio Pedro Caetano. Mandar um abraço pro Alex, que hoje é o zelador do estádio. Eu estive pela manhã, né, logo quando vim de Córrego de Pedras. O estádio tá lindo, o gramado todo podado, todo roçado, já tá pintado as quatro linhas, Eita. Tá em perfeito estado e só esperando os artistas da bola para dar o espetáculo, e os torcedores, os telespectadores, enfim, todos aqueles que possam ir fazer parte desse grande momento do esporte da nossa cidade, que é o Campeonato da Cidade 2026, com a realização da Prefeitura Municipal de Ipiaú. Eu fico muito feliz em dizer que essa competição, ela foi realizada pela Prefeitura Municipal de Ipiaú. Eu fico muito feliz em dizer que a gente vai ao estádio hoje e vê as pessoas, vê crianças chupando picolé, vê crianças tomando caldo de cana,
1: comendo pipoca,
2: torcendo, às vezes, pelo seu pai, pelo seu tio, porque realmente, Nailton, é um momento muito mágico para as crianças, que é um momento do futebol. A gente
10: pensa que eles não entendem, eles entendem muito de futebol e eles acompanham de verdade. Eu tenho um de 8 anos que todo domingo quer estar no estádio e é um sufoco para mim, porque às vezes tem que ficar na arquibancada e eu trabalhando ali junto ao campo. Mas fico muito feliz em dizer que o esporte de Ipiaú, que esse campeonato foi realizado, está sendo realizado pela Prefeitura Municipal de Ipiaú, juntamente com as equipes, e diga-se de passagem, uma competição muito bem organizada dentro daquilo que foi apresentado para nós anteriormente. Hoje nós saímos com um saldo altamente positivo, muitos gols, muitas jogadas, goleiros se destacando em defesas de pênalti. Então aconteceu muita coisa boa e positiva para que a gente possa domingo ser a cereja do bolo, fechar com chave de ouro essa grande competição do calendário esportivo do município de Ipiaú. Agradeço de coração a prefeita Larissa, a todos os ouvintes, e aqui eu faço a convocação, o convite: vá ao estádio, todos os caminhos levam ao estádio municipal Pedro Caetano domingo, venha junto conosco, pega a sua bandeira, vista a sua camisa do Vasco, pode vestir a camisa do Vasco do Rio de Janeiro, não tem problema, vá para o estádio, vista a camisa do time da Aparecida, que tem o apelido do Galo Doido, ou possa vestir também a camisa de Nossa Senhora Aparecida e ir pro estádio, tá valendo de tudo, pega a sua bandeira, pega o seu filho, sua filha,
1: o importante é estar por lá.
10: Você será muito bem recebido e venha fazer conosco essa grande festa do futebol de Ipiaú, que é o Campeonato da Cidade 2026.
1: Quando falava Campeonato da Cidade e a Copa do Mundo, a Copa do Mundo vai tirar o brilho do Campeonato da Cidade. Nem a Copa do Mundo conseguiu tirar o brilho do Campeonato Municipal 2026,
10: Irã. É empolgante, é muito empolgante pra gente, né? Cada trabalho que a gente faz e a gente chega lá na frente, com aquelas pessoas que estão ao nosso lado, nos ajudando e sempre fortalecendo um ao outro. Eu acho que o mais importante é isso. As pessoas que não conhecem, que não entendem, que não sabem o que é o esporte, precisam vivenciar, vestir a segunda pele, porque realmente fazemos o esporte de coração, é a segunda pele. Nós queremos o bem de Ipiaú, se é na Baixada, no campo da Baixada, o cuidado que nós temos, que zelamos, se é no estádio, o cuidado que temos, que zelamos. E todos,
1: no sítio do Pica-Pau,
10: no sítio, todos os lugares, o que a gente mais quer realmente é ver as coisas acontecendo e fazendo para a comunidade, porque nós trabalhamos para a comunidade da melhor maneira e forma possível. Então, quero aqui deixar meu grande abraço e dizer, Nailton, que Ipiaú, domingo, terá uma grande final, uma final inesquecível. Agradecer mais uma vez à prefeita Larissa e a todos os secretários que sempre nos colabora conosco quando existem as demandas que a gente não tem como resolver, e a gente vai, é na Sé, a gente é o pastor,
1: Daniel,
10: Ítalo, entendeu? É Evandro, é Dinho, é todo mundo. Eu tenho essa parceria com eles, a doutora Isabelle, é todos. Quando a gente chega e eles param, nos ouve, é Daniel Dias. Então, assim, eu só tenho que agradecer de coração e dizer que o meu sentimento é do dever cumprido. Espero em Deus que tenhamos uma festa em paz e que vença o melhor. Um abraço pro nosso amigo Tony, vereador lá em Corre de Pedra, nosso amigo Carlinhos, o vereador sem diploma, mas é um vereador.
1: Eterno vereador.
10: E a todos de Córrego, a todos da Aparecida, boa sorte a vocês, viu? Eu vou dizer uma coisa: emoções, como diz Roberto Carlos, grandes emoções teremos domingo
1: e que
10: Deus possa fazer com que todos nós estejamos juntos e nos encontramos lá. Grande abraço, Nailton. Muito obrigado.
1: Valeu, Irã. Um abraço para todos vocês do Esporte de Ipiaú. Estaremos no Estádio Municipal Pedro Caetano, acompanhando a grande final do Campeonato da Cidade 2026. Estaremos lá trazendo tudo o que aconteceu para você que acompanha o programa Cidade Modelo. Um abraço, felicidades, boa noite a todos. Voltaremos amanhã a partir das 18 horas. Que possamos ter uma noite na presença de Deus.

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programa Cristo Satisfaz começa agora às 18h31. Que a graça e a paz do Senhor Jesus abençoe sua vida, sua família, seus negócios, todo o seu viver. A palavra de Deus nos diz em João capítulo 1, verso 1, no princípio era o Verbo, e o Verbo estava com Deus, e o Verbo era Deus. No versículo 14, nos diz que este Verbo habitou entre nós, e vimos a sua glória como a glória do unigênito do Pai. Este Verbo é a palavra, Jesus é a palavra, ele é este Verbo de Deus, o Verbo encarnado. Que você possa, meu amigo, conhecer a palavra de Deus com suas revelações extraordinárias. Vamos orar? Vamos ao trono da graça de Deus em uma oração. Querido e amado Deus, agradecemos esta oportunidade de poder proclamar a tua palavra através desta emissora, neste programa de rádio, que há mais de 30 anos o Senhor, pela sua bondade e propósito, tem nos permitido realizar. Agora, Pai, oramos por cada pessoa que vai ouvir, ainda que uma pequena parte deste programa, mas que seja o suficiente para o Senhor falar ao seu coração. Abençoa todos que estão na escuta, suas famílias, seus negócios, todo o seu viver. E usa-nos, ó Deus, para a glória do teu nome. Pedimos, oramos, agradecemos, no nome de Jesus. Amém.

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4: Evangelho de João, capítulo 1, versículo 4. Nele estava a vida, e a vida era a luz dos homens. Evangelho de João, capítulo 1, versículo 4.
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Dia 23 de julho estão aniversariando, olha, os irmãos Fernando Ferreira Lima, o irmão José da Conceição, conhecido como Zeca Mamum, e também a irmã Letícia Ferreira Lima. Olha, o Fernando e a Letícia são irmãos e aniversariam no mesmo dia. Que beleza, um bolo só, não é, Pastor Marcos? Abraço, Fernando, abraço, Letícia, abraço, irmão Zeca Mamum. Queridos que estão aniversariando hoje, você que está nos ouvindo, aniversaria hoje também, tem alguém na sua família completando idade nova? Parabéns, parabéns, Deus abençoe a todos vocês, vamos celebrar, vamos agradecer a Deus, porque afinal de contas, a vida é um grande, maravilhoso presente de Deus. Horas e 43 minutos, você ouve o programa Cristo Satisfaz, há mais de 30 anos no ar, aqui por esta mesma emissora, proclamando o amor de Deus, evangelizando e edificando vidas. Um alô para os nossos apresentadores, irmão João Batista, o irmão Gilson Santana, o irmão Flávio Viana, o irmão Lorival Machado. São os nossos apresentadores, além de Mel e Maria Clara, que também estão aqui conosco no programa Cristo Satisfaz. Deus, perdão, Deus abençoe a todos que fazem o programa e a você que ouve, você que aprecia. Alô, Edão! Edão aí na região aí de Piraúna, um abraço para você, querido. Deus abençoe grandemente a sua vida. Nós temos culto aqui na Primeira Igreja Batista de Rio Novo, sempre aos domingos, às 9 horas da manhã. E também domingo à noite, às 19 horas. Todas as quartas-feiras também temos culto especial de oração e você é nosso convidado a participar com toda a sua família. Um abraço para os irmãos que estão aí na congregação Rio Novo, em Ibirataia. Os irmãos que estão aí na congregação Cristo Satisfaz, no bairro popular aqui em Piauí. Os irmãos da congregação no Valentim. É, o nosso terreno já está garantido para a honra e glória de Deus aí no Valentim. Deus abençoe os queridos. Um abraço para todos vocês. Um abraço para os irmãos da congregação na Fazenda Lua Nova, onde também nós temos ali queridos irmãos congregando. Deus abençoe a todos que estão na escuta do programa Cristo Satisfaz. Você que ouve aqui em Piauí, você que está em outra cidade, você internauta, você que está na zona rural, receba o nosso abraço, o nosso carinho, o nosso muito obrigado pela sua audiência, que cada dia possamos crescer mais e mais na graça e no conhecimento de Jesus. Nós vamos com música, voltaremos já já com mais uma porção da Palavra de Deus para o nosso coração.

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2: A palavra de Deus para nós nessa noite está aqui no Evangelho de Marcos, capítulo 5. Ouça: e chegaram à outra margem do mar, à província dos Gadarenos, e saindo ele do barco, lhe saiu logo ao seu encontro dos sepulcros um homem com espírito imundo, o qual tinha a sua morada nos sepulcros, e nem ainda com cadeias o podia alguém prender, porque, tendo sido muitas vezes preso com grilhões e cadeias, as cadeias foram por eles feitas em pedaços e os grilhões em migalhas, e ninguém o podia amansar. E andava sempre de dia e de noite clamando pelos montes e pelos sepulcros e ferindo-se com pedras. E quando viu Jesus ao longe, correu e adorou-o. E clamando com grande voz, disse: que tenho eu contigo, Jesus, Filho do Deus Altíssimo? Conjuro-te por Deus que não me atormentes. Porque ele dizia: sai deste homem, espírito imundo. E perguntou-lhe: qual é o teu nome? E lhe respondeu, dizendo: Legião é o meu nome, porque somos muitos. E rogava-lhe muito que os não enviasse para fora daquela província. E andava ali, pastando no monte, uma grande manada de porcos. E todos aqueles demônios lhe rogaram, dizendo: manda-nos para aqueles porcos, para que entremos neles. E logo Jesus lhe permitiu. E saindo aqueles espíritos imundos, entraram nos porcos. E a manada se precipitou por um despenhadeiro no mar. Eram quase 2000, e afogou-se no mar. E os que apacentavam os porcos fugiram e o anunciaram na cidade e nos campos, e saíram muitos a ver o que era aquilo que tinha acontecido. E foram ter com Jesus e viram o endemoniado, o que tivera a legião, assentado, vestido e em perfeito juízo, e temeram. E os que aquilo tinham visto contaram-lhe o que acontecera ao endemoniado e acerca dos porcos, e começaram a rogar-lhe que saísse do seu território. E entrando ele no barco, rogava-lhe o que fora endemoniado que o deixasse estar com ele. Jesus, porém, não lhe permitiu, mas lhe disse: vai para a tua casa, para os teus, e anuncia-lhes quão grandes coisas o Senhor te fez e como teve misericórdia de ti. E ele foi e começou a anunciar em Decápolis quão grandes coisas lhe fizera, e todos se maravilhavam. Jesus estava em plena atividade. Ele acabara de acalmar uma tempestade. Veja o poder de Deus no seu Filho Jesus Cristo. E ainda assim, ele passa para outra margem do mar, e chegando na outra margem do mar, ele encontra um homem numa região chamada Gadara. Por isso este homem é chamado Gadareno. E este homem estava endemoniado, meus amigos. Este homem era possuído por uma legião de demônios. Você sabe o que é uma legião? Cerca de 6 mil demônios. Como pode 6 mil demônios apoderar-se de uma única alma, de uma única vida? Eu não sei como isso acontece, mas é a verdade. E estes demônios oprimiam o espírito, o corpo daquele homem que vivia sem dormir. Aquele homem vivia nu, aquele homem vivia de dia e de noite pelos sepulcros. Aquele homem tinha uma força extraordinária. As correntes que eram colocadas em suas mãos e pés se quebravam como bolachas. Aquele homem era realmente um homem assustador, um homem de quem as pessoas evitavam passar por aquela região. Mas Jesus vai exatamente ao encontro desta vida. E ali Jesus liberta aquele homem, quando expulsa dele aquela legião, 6 mil demônios. Aquele homem é curado, aquele homem é restaurado, é liberto finalmente. E aquele homem deseja seguir a Jesus pelo resto da sua vida. Mas Jesus não lhe permitiu, dizendo antes: vá para sua casa e anuncie aos seus familiares, seus amigos, seus conterrâneos, como o Senhor teve compaixão de você. E exatamente assim aquele homem foi. Ele se torna um missionário, ele se torna um evangelizador, ele sai pregando e anunciando o que Jesus fez por ele. Aquele homem sabia o valor da libertação, da salvação de sua vida, da grande transformação que ele tinha experimentado. É assim que acontece com todos que recebem a Jesus, que são libertados. libertos por Jesus, eles têm um ardor, eles têm um fervor, eles têm uma disposição de falar de Jesus, de anunciar Jesus. Jesus é a resposta, Jesus é a solução, Jesus é a salvação para todos aqueles que estão oprimidos, oprimidos pelo ódio, oprimidos por um espírito de amargura, oprimidos pela ansiedade, pela depressão, pessoas que estão oprimidas com desejo de tirar a própria vida, pessoas que estão oprimidas querendo destruir-se a si mesma, querendo acabar com a família, o casamento. São para estas pessoas que Jesus Cristo veio, e Jesus Cristo vai ao encontro onde houver uma alma necessitada. Ele faz a gente vir para o rádio evangelizar, falar do seu amor. Ele nos leva nas casas das pessoas, nos hospitais, nos presídios, nas praças, enfim, onde há uma alma sedenta, Jesus Cristo envia um mensageiro seu para que aquelas pessoas tenham oportunidade de ouvir, crer, arrepender-se e serem transformadas, receberem a paz, a libertação, a cura, a alegria que só Jesus Cristo pode trazer ao coração de todos aqueles que o buscam, de todos aqueles que necessitam em espírito e em verdade. Quanto vale uma vida, hein? Com a globalização, o crescimento da indústria digital e depois da pandemia, todos têm maior acesso ao mundo virtual por aplicativos e canais e a diversas plataformas digitais que oferecem inúmeros conteúdos e programas interativos sem custos. Através desses acessos, milhões de pessoas, meus amigos, recebem informações sobre os acontecimentos mundiais em questão de segundos. Mas, infelizmente, algumas informações são falsas, maliciosas, incitam ou levam as pessoas ao erro, ao adoecimento, até à morte. O que importa é o lucro. Para muitos, atualmente, a morte e o sofrimento se tornaram banais, pois, como dizem, todos vão passar por isso, todos vão morrer. No entanto, Jesus não pensa e nem age assim. Ele veio para nos livrar, buscar, salvar. Jesus valoriza as pessoas e sempre buscou ter tempo para elas e ensiná-las. Inclusive, antes de atravessar o mar, ele falava a uma multidão. Em sua onisciência, ele sabia que havia alguém necessitado de ajuda e salvação. Por esse motivo, como o bom pastor, ele vai em busca da ovelha perdida e a resgata pelo seu poder e pelo seu amor. Assim como Gadareno, todos que foram transformados têm a missão de levar compaixão, graça e salvação a todas as pessoas, pois uma vida vale mais que o mundo inteiro, vale o sangue de Jesus. Jesus é o único capaz de atravessar o mar e acalmar os ventos e a tempestade para salvar uma vida. Creia nele, confia a ele a sua alma, a sua vida e o receba como único Senhor e Salvador. Tome essa decisão agora, ore comigo, diga sim: Senhor, creio que tu podes me salvar e transformar a minha vida. Eu necessito do Senhor, eu creio, eu te peço perdão por meus pecados e eu te recebo agora como meu Senhor e meu Salvador. Se você fez esta oração, procure uma igreja batista mais próxima de sua casa. Adquira uma Bíblia, estude a Bíblia e fortaleça-se na fé em Cristo Jesus. Que Deus abençoe a sua vida.

Marcos Sullivan, que Deus abençoe a sua vida, que você possa confiar somente em Jesus. Jesus te ama, não faça nenhum mal contra você mesmo, não use drogas, não beba, não fume, não faça mal a ninguém, ame, sirva, seja uma vida útil, uma vida que ama e que está a serviço para abençoar outras. Deus abençoe você, Deus abençoe a sua família, Deus abençoe os seus negócios, Deus abençoe todo o seu viver. Muito obrigado pela audiência. Amanhã tem mais uma edição do programa Cristo Satisfaz. Ficamos por aqui, dizendo sempre a você, agora que a chama foi acesa, não deixe a chama apagar.

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3: 7h04. Boa noite para você nos quatro cantos da Bahia, do Brasil e do mundo. Quinta-feira. É, gente. Já estamos chegando em 23 de julho e nós vamos ficar juntos até as 21 horas. Graças a Deus, né? Mais um encontro marcado, mais um dia na presença do Senhor. Eu quero agradecer a Ele por você estar aqui comigo, para que eu possa também agradecer a Ele pela sua vida, tá bom? E nós vamos começando o programa aqui na

0: Suíte ao FM, é o Alerta Cidade, aqui na melhor, o empreendimento Cleraldo Andrade. Vamos para a nossa reflexão de hoje. Hoje nós vamos estar em Isaías, capítulo 1, aliás, versículo, capítulo 25, versículo 1. Mas depois eu gostaria de ler um versículo para você hoje, viu? Para ver se há diferença. Mas hoje nós vamos ler esse aqui, que a Bíblia é assim, ela já sabia tudo lá de trás. Daqui sim, aqui é a inteligência que não é artificial, mas é a inteligência divinal. O Senhor, tu és, ó Senhor, tu és o meu Deus. Exaltar-te-ei e louvarei o teu nome, porque fizeste maravilhas. Os teus conselhos antigos são verdades e firmeza. Eu vou trazer um desses conselhos daqui a pouco, depois que Deus trouxer aqui a nossa mensagem para hoje, que já está aí no ponto, né, Del? Boa noite.
1: Ficou boa noite.
0: Tá torto, mas está dando para falar.
1: Tá bem, né?
0: Tá tudo bem.
1: Tá joia, graças a Deus.
0: Tá joia, graças a Deus. Isso aí. Então vamos para a mensagem para hoje.
2: Mensagem para hoje. Você entregaria o futuro de um país a um jovem de 14 anos? Em 1840, foi exatamente isso que aconteceu. O Brasil estava à beira da fragmentação. O governo regencial havia se tornado inviável. Rebeliões, disputa entre liberais e conservadores, descentralização política e guerras provinciais ameaçavam a unidade do Império Brasileiro. A solução encontrada foi antecipar a maioridade de Dom Pedro II. A sociedade forma a maturidade ou apenas conta os anos? O jovem imperador, aos 14 anos, destacava-se por sua disciplina, domínio do português, francês, inglês, alemão e latim, conhecimento de história, geografia, matemática, ciências naturais e da constituição do império. Era estudioso, equilibrado, curioso e possuía grande senso de dever. Mas lhe faltavam experiências administrativas, negociação, política e comando militar. Sua educação era excepcional. A sua experiência prática ainda estava começando. A história mostra que sociedades antecipam ou adiam responsabilidades conforme suas necessidades. Os judeus tornam os meninos responsáveis diante de Deus aos 13 anos e as meninas aos 12. Mas a independência familiar vem depois. Os gregos de Esparta iniciavam a formação militar aos 7 anos para preparar cidadãos capazes de defender a cidade na idade adulta. Muitos povos indígenas brasileiros reconhecem a vida adulta após ritos que comprovavam competência para servir a comunidade. Nenhuma dessas culturas separava responsabilidade de formação. A sociedade forma a maturidade ou apenas conta os anos? Surge então o problema. A lei precisa de uma idade igual para todos. Porém, maturidade não nasce no aniversário de 18 anos. Ela começa na segunda infância, quando valores, disciplina, trabalho, respeito e responsabilidade são cultivados diariamente. Como você educa suas crianças? E como trata as crianças dos outros? Talvez essa resposta revele muito sobre a sociedade que estamos formando. A sociedade forma a maturidade ou apenas conta os anos? Você se importa, se envolve nesse desafio com entendimento e prática cristã?
0: Amém. É isso aí, gente, ó. Graças a Deus. 7:09, já que chamo o Del Júnior com os destaques em nome do Pague Levinhos do bairro Pague Levinhos da Getúlio Vargas. 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
1: Pronto.
0: É. Olha, gente, graças a Deus. Mandar um abraço aqui para Barreto e para Paulo Bento, também Romeiro de todo ano, lá no Deus Te Ama. Vamos trazer os destaques, Léo?
1: É isso, vamos aos destaques de hoje, desta quinta-feira, dia 23 de julho. Dois suspeitos morrem em ação da polícia militar na horta comunitária. Granadas, armas e drogas são apreendidas. PM apreende fuzil, pistola e drogas após confronto com facção em Porto Seguro. Em Jequié, adolescente suspeito de participação em homicídio é apreendido durante a operação da Polícia Civil. Brasil registra 95 celulares roubados ou furtados por hora. Motociclista fica gravemente ferido após colisão frontal com carreta no anel viário de Vitória da Conquista. Estas e outras notícias a partir de agora no seu Alerta Cidade.
0: Mas é isso, Del. A violência está crescendo. Nós temos aqui já no anuário, né? E nós temos aqui no IPA Urgente mais informações sobre a violência em nossa Bahia. Aí, né? Agora você erra se quiser, né?
1: Na
0: tá
1: Bahia,
0: tudo
1: aí, né?
0: Explícito pra você. Bahia e Brasil, né? Você só erra se quiser. Se quiser continuar errando, vai continuar errando. Mas nós temos aqui, olha, gente, moradores. Vamos começar de cá. 5 das 10 cidades mais violentas do país estão na Bahia. Aponta estudo. Eita, tá vendo?
1: Tô vendo.
0: Tá vendo aí, Léo? Tá vendo aí no que é urgente? Pois é, então vai. Quem não está vendo, vai ouvir. Moradores da região do Brocão, em Itaúna, reclama das condições das estradas, que estão péssimas, viu? Diz que lá o pessoal não está ligando para nada. Mas em Birataia, a Secretaria de Agricultura realiza blitz educativa para conscientizar sobre animais soltos nas rodovias do município. É, gente, olha, André Mendonça aumenta controle no caso do INSS e causa incômodo na Polícia Federal. Por quê, Bel? O INSS pagará 2,4 bilhões a 157 mil segurados que venceram as ações na justiça. Vai lá no IPA Urgente e veja se você está lá, viu? Veja se você vai receber. Daqui a pouco a gente volta. 7h13. 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

0: 7h25, gente. 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Olha, 7h27, Del Júnior. Ô, Del Júnior, vamos falar da violência? Vamos falar? Ver o que aconteceu hoje aqui no nosso município.
1: Ah, Maria, o que foi que aconteceu hoje aqui, viu? Aconteceu. Teve um negócio na horta comunitária.
0: Negócio não, até foi tiroteio, troca de tiro lá com a polícia.
1: Isso, com certeza.
0: É, foi. Vamos divulgar com segurança. Não teve um negócio, lá teve um embate.
1: Foram, né? Dois suspeitos.
0: Isso, dois suspeitos. Que resultou em mortes, duas mortes hoje.
1: Na horta comunitária, é isso mesmo. Olha só, dois homens identificados até o momento pelo apelido de Madruga e Barriga morreram após um confronto com os policiais militares no fim da tarde desta quinta-feira, na localidade conhecida como Horta Comunitária, aqui em Piauí. Segundo informações preliminares, os suspeitos foram socorridos pelos próprios policiais e encaminhados ao Hospital Geral de Piauí, o HGI, mas não resistiram aos ferimentos. Um dos suspeitos aparece numa foto com uma arma de grosso calibre. Com ele também foi apreendido uma granada. De acordo com a Polícia Militar, a ação foi desencadeada após uma guarnição avistar um grupo de homens armados. Ainda conforme a PM, os suspeitos teriam reagido à abordagem, efetuado disparo contra os policiais que revidaram. Os demais integrantes da suposta organização criminosa conseguiram fugir por uma área de vegetação. A ocorrência segue em andamento. A A55, a CPM, deverá divulgar nas próximas horas mais detalhes sobre a operação e o material apreendido.
0: Pois é, e nós vamos agora trazer para aqui, para vocês, 5 das 10 cidades mais violentas do país estão na Bahia, aponta o anuário. Pois é, o estudo, né, Del? Trouxe aqui, ó, as 10 cidades mais violentas do Brasil estão na região Nordeste. Apontam os dados de 20%, aliás, 20% não, gente, deixa eu consertar aqui, 20º Anuário Brasileiro de Segurança Pública, divulgado nesta quinta-feira, 23. O relatório produzido pelo Fórum Brasileiro de Segurança Pública reúne os principais dados sobre as ocorrências criminais registradas no país em 2025. Esses dados são de 2025, viu? A lista reúne as cidades com as maiores taxas de mortes violentas intencionais, a MVI, a cada 100 mil habitantes. A Bahia possui 5 cidades no ranking e o Ceará, 3. Pernambuco e Paraíba contam com um município na lista cada. A categoria inclui homicídio doloso, feminicídio, roubo, seguido de mortes, latrocínio, lesão corporal, seguida de morte, morte decorrente de intervenções policiais, morte de policiais em serviços e fora do horário de trabalho. Vamos para a lista, gente, ó. Maragogi, Maranguape, lá no Ceará. Maranguape, no Ceará, tem 100,3. Segundo, em primeiro. Segundo, Eunápolis, na Bahia, 85,1. Maracanaú, lá no Ceará também, 80,7. Porto Seguro, na Bahia, 71,2. Simões Filhos, na Bahia, 58,1. Jiquié, na Bahia, 57,4. Caucaia, no Ceará, 56,6. Cabo do Santo Agostinho, em Pernambuco, 55,1. E Santa Rita, na Paraíba, 50,9. Juazeiro, na Bahia, 55,8. Você vê, nós temos aqui na Bahia, simplesmente Juazeiro, Jequié, Porto Seguro e Eunápolis. Sacou?
1: Jequié está em sexto. É. Em sexto, pois rural é. Então, Jequié.
0: Justifica o que isso aí? Quer que vai falar? E Simões Filhos, viu? Nós temos aí Simões Filhos também, né? Tem, Simões Filho está em quinto, né, Del? Por seguro em quatro, está uma linha aqui. Então, é por isso que nós estamos trazendo essa preocupação todos os dias em relação à violência. Ah, mas quem está morrendo são os caras que... Não, eu sei que são os caras que estão nos caminhos errados, mas são vidas. Se o Estado proporcionasse a eles melhores condições de vida, eu acho que tivesse... Porque, gente, olha... Não é nem bom a gente estar falando isso, porque todo mundo sabe o que é que acontece. Nós estamos vivendo um período muito perigoso. De 20 anos para cá, a coisa ficou feia em nosso país. E a gente não pode estar negando isso, não. E cada dia a violência aumenta mais. Mas a corrupção também aumenta mais. A impunidade também aumenta. Olha, deixa... eu trazer para vocês que é uma violência tanto quanto a de uma pessoa que está no mundo do crime e troca tiro com polícia. São aqueles que roubam os aposentados do INSS. São aqueles que associam com criminosos, como associaram com o Banco Master, com tantas outras instituições aí, como a gente está vendo aí, a situação cada dia mais degradante ainda. Então, o problema é que muitos desses do crime organizado têm pago um preço muito caro, porque têm pago com a morte, com a sua vida. Têm pago o seu crime com a sua própria vida. E não é só aqui em Piauí, como nós estamos anunciando hoje. Você está pensando que nós ficamos alegres quando uma pessoa desce a sepultura em circunstâncias como esta? Não ficamos. Aqui nós estamos perdendo cidadãos de bens que defende também, que faz, que opera a segurança pública em nosso país. Cada policial que tomba levando a sua vida, entregando a sua vida para defender a minha, para defender a sua, nós deveríamos também colocar um luto em razão disso. E cada família também que perde um ente querido. Porque nem todos os pais, nem todas as mães querem que seus filhos migram para o mundo do crime. Nós também não temos prazer nisso, não temos alegria nisso. Mas acontece, por quê? que nós vivemos num país, como diz João Roma, que é um oásis para isso. E o nosso estado não é diferente. Nosso estado da Bahia está de uma maneira que eu não sei se a gente pode culpar. Uma coisa que eu não posso culpar aqui são os policiais. São aqueles que operam a segurança pública. São defensores. Embora de vez em quando tem um no meio que se mistura, mas isso é raridade. Que tem pé de árvore que dá os frutos sadios, outros dão os frutos bichados. Mas nós queremos é dizer a você que uma parcela dessa culpa, quem tem são nossas autoridades, principalmente nossos políticos corruptos, que são apadrinhados, são protegidos, às vezes até a lei os protege. Mas isso não é novidade para nós, porque a Bíblia, que muita gente não gosta dela, já nos avisava de tudo isso. Aqui está escrito no capítulo 1 do livro de Isaías. Isaías praticamente é um evangelho. E o livro de Isaías nos diz assim: os teus príncipes são rebeldes e companheiros de ladrões. Cada um deles ama os subornos e corre após salários. Não faz justiça ao órfão. Não chega perante eles a causa das viúvas. Quer dizer, esses são os motivos. A Bíblia já estava anunciando isso lá atrás. E ia acontecer. Então é por isso que nós vivemos num mundo tão conturbado, tão conflituoso, porque aonde não deveria ter conflito, ter violência, é onde mais tem, que é dentro das políticas, dentro dos partidos políticos, aonde nós vamos escolher homens e mulheres para nos representar, para nos governar, para administrar nosso país. E lá dentro, não tem pessoas diferentes daqueles que tombaram hoje em conflito armado, em confronto armado com policiais militares. Não tem. Às vezes, muitos lá não são diferentes desses homens. Cada um tinha uma modalidade de cometer seus crimes. E nós vivemos nesse conflito, né? E às vezes, muitas vezes, esses que defendem não só as nossas vidas, mas a deles também naquele momento, para que eles não percam as suas vidas e seus filhos ficam órfãos e suas esposas viúvas, eles às vezes são condenados, porque defenderam a própria vida. Mas para defender a própria vida deles, eles tiveram que tirar outras vidas. Mas nosso país, nossas autoridades são os responsáveis. Você sabia? O responsável pelas vidas dessas pessoas que tombaram, dos policiais que estão tombando, são as autoridades governamentais? São eles os responsáveis por tudo isso. Eles têm a obrigação de nos defender. Mas, no entanto, nada fazem. Nada fazem. A não ser pedir votos. Agora está lá, todos se matando lá. Porque cada um quer sair na frente. O interesse, não tem aquela harmonia de alguns anos atrás, alguns 20, 30 anos atrás, de quando um perdia, ia cumprimentar o outro, apertar a mão, desejar boa sorte. E muitos até se associavam, vinham governar junto. Isso não acontece mais. É só conflito, conflito, conflito, violência, guerra, guerra de narrativa. Vai, pega um microfone, sai ofendendo, xingando todo mundo. Ofendendo, xingando, agravando. Todo mundo. Não está do lado deles? são bandidos, são vagabundos, são ladrões, são... Não é. Na realidade, muitos deles estão em situação pior do que muitos que declaradamente são já, né? Tem suas capivaras lá na justiça. Infelizmente, é o país que nós vivemos. E, pelo que parece, não vamos ter mudanças em relação a isso, não. Até porque os nomes que nós temos, que pelo menos não estão sujeitos a um questionamento, uma interrogação, esses não estão participando desse pleito. Ou se participam, estão lá atrás. Porque essas pessoas parece que não têm credibilidade diante da maioria, porque a maioria parece que gosta de quanto pior, melhor. Essa é a mais pura realidade. 7h41, Léo Júnior.
1: 7h41. Anuário da Segurança desmonta a narrativa do PT de que vai tudo bem na Bahia, afirma Sandro Regis. Olha, a presença de 5 cidades baianas entre as 10 mais violentas do Brasil, segundo o Anuário Brasileiro de Segurança Pública 2025, divulgado nesta quinta-feira, desmonta a narrativa do governador Jerônimo Rodrigues do PT de que a Bahia é um lugar de paz. A avaliação é do deputado estadual Sandro Regis, líder do União Brasil na Bahia e na Assembleia Legislativa. Na lista estão Eunápolis, Porto Seguro, Simões Filho, Jequié e Juazeiro. Outro dia, o governador estava dizendo que a Bahia é um lugar de paz, mas os dados divulgados agora pelo Anuário Brasileiro de Segurança Pública desmonta completamente essa narrativa do PT de que vai tudo bem na Bahia. E o pior, mostra como a violência chegou absurdamente nas cidades do interior. Para ele, Jerônimo passou o mandato inteiro negando a gravidade do problema para tentar se eximir da responsabilidade de enfrentar a questão de segurança pública. Enquanto isso, baianos convivem diariamente sobre o medo e a violência, frisou Sandro Regis. Para Sandro, o levantamento reforça a sensação de que o governo desistiu de enfrentar o problema. Esses números repetidos em mais um ano, assim como aconteceu em 2024, só reforçam a impressão de que o PT jogou a toalha e cruzou os braços. Não fez nenhum movimento capaz de reverter esse cenário. E por isso, a Bahia volta a aparecer como esse destaque indesejável nos indicadores nacionais, disse Sandro Regis. Destacou que o Estado precisa de uma mudança de rumo. A Bahia finalmente precisa de um governador que tenha coragem para enfrentar o crime, mas, acima de tudo, competência para lidar com essa questão. Esse nome é ACM Neto, o próximo governador da Bahia, concluiu Sandro Regis.
0: É. Vamos ver, né? Vamos ver. Afinal de contas, quem escolhe é o povo. Olha, gás do povo provoca guerra dos botijões entre fabricantes nacionais e importadores da China. Olha, gente, o aumento vertiginoso nas importações de botijões de gás de cozinha vindo da China. Um movimento impulsionado pela criação do Programa Federal Gás do Povo desembocou numa guerra comercial entre fabricantes nacionais desses recipientes e distribuidoras que trazem o produto do exterior. As compras dos botijões chineses passaram de 29 mil unidades durante todo o ano de 2025 para 515 mil apenas no primeiro semestre deste ano, segundo dados oficiais compilados pela Mangels, principal fabricante nacional de botijões. Como o setor de compra cerca de 2 milhões de botijões por ano para reposição do volume existente, isso significa que pelo menos um em cada 4 botijões comercializados hoje no país vem da China. O mercado interno reage. A Mangias bateu a porta do Ministério do Desenvolvimento, Indústria e Comércio para pedir ao governo que dobre o imposto de importação desse produto, elevando a tarifa atual 12,6% para 25%. Do outro lado, porém, a Sindigás, Sindicato Nacional das Empresas Distribuidoras de Gás Liquefeito de Petróleo, afirma que as compras externas foram necessárias porque a indústria brasileira não consegue responder rapidamente ao aumento da demanda. O Brasil é fraco demais, né, Del? Enquanto isso, o Brasil fica brigando, os políticos, o governo, batendo boca nas esquinas, sem ter a responsabilidade de construir um país de prosperidade, um país que verdadeiramente venha contribuir com os seus... os seus escravos, não sei, porque nós trabalhamos só para pagar imposto, né? Então a disputa é consequência direta da reorganização do mercado provocada pelo gás do povo. O programa prevê acesso gratuito a botijões de gás de cozinha. Cerca de 15 milhões de famílias de baixa renda, vale, são disponibilizados no dia 10 de cada mês e pode ser usado para retirar gratuitamente um bujão de gás de 13 quilos em revendas credenciadas. Não é tirar gratuitamente, gente. Só não vão pagar, porque nós aqui, os otários, já estão pagando tudo. E o melhor, a corrupção que vem por trás disso aí é uma coisa absurda, viu? É. E aí ninguém fala, porque tá tudo debaixo, né, do cobertor, entendeu? Isso é pago, não é de graça não, gente. O governo não fabrica dinheiro para estar liberando todo dia, entendeu? Isso é cobrado dos impostos que saem do nosso bolso, para poder o governo fazer essa festa toda aí, entendeu? É, sai do nosso bolso, é nós que pagamos isso. É de graça para quem recebe, mas para nós que trabalhamos tem um custo caríssimo. Tem um custo caríssimo. Aí tem que comprar carne de R$40, não é, Del? Tem que comprar carne de R$40. Gasolina de R$10 o litro, tá quase de 10, não tá, Del? Quase de 10,
1: com,
0: né?
1: Com certeza.
0: É. A gente tá pensando que é brincadeira você gastar quase R$500 de gasolina todo mês? É brincadeira? Agora, cada litro de gasolina vai ver quanto é de imposto que a gente paga por mês. Aí vai somando aí. O dinheiro que a gente ganha fica tudo pro governo fazer essas besteiras que ele faz aí. É. Pra poder ganhar voto. É que tem gente que não gosta mesmo de trabalhar mesmo, né? E aí, já sabe, né? Porque se tivesse... Mas deixa quieto, deixa isso pra lá. Você tem o que aí? 7h49, porque o pessoal de Pirataia...
1: 7h49. Olha, os Estados Unidos confirmam nova tarifa de 12,5% sobre trabalho forçado para o Brasil e outros parceiros comerciais, não? Olha, os Estados Unidos anunciaram nesta quinta-feira que vão aplicar uma tarifa de 12,5% sobre produtos brasileiros. A taxa corresponde ao teto previsto nesta etapa de investigação comercial sobre trabalho forçado e entra em vigor a partir das 00h01 desta sexta-feira, o horário de Washington. A medida faz parte de um pacote que alcança cerca de 60 parceiros comerciais. Nesta fase, os Estados Unidos estabelecem duas alíquotas. Países que, na avaliação do governo americano, adotaram medidas para proibir a importação de bens produzidos com trabalho forçado pagarão 10%. Já aqueles considerados insuficientes neste combate, caso o Brasil, estão sujeitos à taxa de 12,5%. A decisão é resultado de uma apuração conduzida com base na seção 301 da Lei do Comércio dos Estados Unidos. Segundo o governo americano, o processo conclui que esses países adotam práticas comerciais desleais ao não proibir nem fiscalizar adequadamente a entrada de mercadoria produzida com trabalho forçado, Zé Gomes.
0: É, eu acho que o Brasil não tem trabalho forçado, não. Pode ser que venha produto de outro lugar, mas o Brasil não tem, não. Aqui, enquanto tem, falta é... Ninguém quer trabalhar mais. Ninguém... Não tem, não. Você já viu isso aqui, não? Trabalho forçado?
1: Não,
0: vi não. Não, o Brasil não tem trabalho forçado, não. Pode ser que produto fabricado...
1: O difícil é achar trabalhador hoje para trabalhar.
0: Não, não acha mais, não. Mas ninguém é quer ser... Vai, você acha, vai...
1: Principalmente... No... Pedreiro, né?
0: É. Olha, em Biratá, a Secretaria de Agricultura realiza blitz educativa para conscientizar sobre animais soltos nas rodovias do município. É, tá demais mesmo, viu? Olha, gente, a Prefeitura de Ibirataia, por meio da Secretaria Municipal de Agricultura, Recursos Hídricos e Meio Ambiente, promoveu nesta quinta-feira, 23, a blitz educativa Animal na Pista, Perigo à Vista. A iniciativa foi realizada em parceria com a Companhia Independente de Polícia Rodoviária de Itabuna, a 55, Companhia Independente de Polícia Militar. O pilotão de Jiquié e a Agência de Defesa Agropecuária da Bahia, com o objetivo de conscientizar motoristas e proprietários sobre o risco causado por animais soltos nas vias públicas e rodovias. Isso é importante, viu, gente? A ação contou com a participação da médica veterinária da Secretaria Municipal de Agricultura, que também atua como técnica da ADAB, além do capitão Jairo, da CPRV, de Itabuna, e do tenente Roberto, comandante da 55, CIPM, de Ibirataia. Durante a blitz, foram distribuídos materiais informativos e realizadas orientações educativas, reforçando a responsabilidade dos proprietários e a importância da prevenção de acidentes envolvendo animais. A secretária de Municipal de Agricultura, Laís Nascimento, destacou que a iniciativa integra o compromisso da gestão municipal com a segurança e a conscientização da população. Ela disse: nosso objetivo é sensibilizar os proprietários de animais sobre a importância de guarda responsável, evitando acidentes e preservando vidas. Essa parceria com as forças de segurança e os órgãos estaduais fortalece nossas ações e demonstra que a prevenção é o melhor caminho para garantir mais segurança nas rodovias e no município. É necessário isso, né, Del? É necessário, porque os animais na pista é muito perigoso, viu? Tanto para eles, né, para os animais, como para os condutores de veículos e os passageiros também. Né? É verdade, Del?
1: É, isso, com certeza. Agora 7 horas e 54 minutos. Olha, a PM apreende fuzil, pistola e drogas após confronto com facção em Porto Seguro. Um homem morreu após um confronto com equipes da CIP da Mata Atlântica durante uma operação de combate ao crime organizado na manhã desta quinta-feira, na localidade de Pindorama, no distrito de Porto Seguro, no extremo sul da Bahia. De acordo com a Polícia Militar, duas guarnições realizavam patrulhamento rural dentro da Operação Força Total, quando foram recebidos a tiro por cerca de 8 suspeitos. Os policiais revidaram e, após o confronto, encontraram um dos homens ferido. O suspeito chegou a ser socorrido, mas não resistiu aos ferimentos. Os demais integrantes do grupo conseguiram fugir. Na ação, a PM apreendeu um fuzil calibre 5.56, dois carregadores de fuzil, uma pistola calibre 9mm, um carregador de pistola 44 munições de fuzil, 8 munições de pistola, cerca de 74 gramas de maconha e 2 rádios comunicadores. Todo o material apreendido foi encaminhado para a Delegacia Territorial de Porto Seguro, onde a ocorrência foi registrada.
0: Ainda bem que hoje aqui na minha câmera só estou vendo você, não estou me vendo, viu? Isso é muito bom. Né?
1: Isso. É, mudaram, é. Que estava tava aqui, né?
0: É.
1: Yeah.
0: Mas, hein?
1: Tem que ver com o Luan lá. O Luan, se estiver ouvindo, ele troca, né?
0: Luan, gente boa, mas está aparecendo lá. É, viu, Del? Então veja bem. Olha, lá em Birataia, o prefeito Sandro Futuca convida a população para a inauguração do complexo poliesportivo nesta sexta-feira, 24, amanhã. É amanhã. A inauguração do novo complexo poliesportivo é importante investimento para incentivar o esporte, promover o lazer e ampliar o espaço de convivência da população. O prefeito Sandro Futuca convida toda a comunidade para participar da solenidade que reunirá autoridades, lideranças locais, atletas, estudantes e moradores em um momento de celebração para o município. A cerimônia contará com a presença do secretário de Educação do Estado da Bahia, Márcio Gomes, reforçando a parceria entre o governo do Estado e a Prefeitura de Birataia na execução das ações que impulsionam o desenvolvimento da educação, do esporte e da qualidade de vida. O novo complexo foi projetado para atender crianças, jovens e adultos, oferecendo uma estrutura moderna para a prática esportiva e atividade de integração social. O prefeito Sandro Futuca destacou que a entrega do complexo poliesportivo representa mais um compromisso cumprido pela administração municipal em parceria com o governo do estado. Este é um espaço para servir a nossa população, incentivar a prática esportiva, promover saúde e fortalecer convivências entre as famílias. Convido todos os ibirataienses para participarem desse momento histórico e celebrarem conosco mais uma conquista para o nosso município, destacou o prefeito Sandro Futuca. Nós vamos agora para o momento de saúde, que são 7:58, depois dos nossos comerciais. 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

0: fato de elas dividirem o espaço com as baratas. 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
4: 7, 8, 8 e 12.
5: É, eu falei 8, não foi não?
4: Falou 7, mas foi depois 7? Outro pra trás.
5: Aí eu pulei pra 8 depois, não tem problema nenhum. Olha, Delcio Santos Nogueira, natural de Ubatão, foi morto a tiros durante a madrugada desta quinta-feira, 23, no distrito de Piabanha, município de Maraú. O crime ocorreu por volta de uma hora da madrugada, né? Uma hora, na rua direta, e será investigado pela Polícia Civil. E de acordo com a Polícia Militar, cerca de 6 homens armados invadiram a residência de Silvio Santos Nogueira, efetuaram diversos disparos de arma de fogo contra a vítima, utilizando espingarda calibre 12, pistola. Silvio morreu no interior do imóvel antes de receber socorro. Após a execução, os criminosos fugiram e, até o momento, não foram localizados. Uma guarnição do 4º Pelotão da 61ª CIPM esteve no local, isolou a área, acionou equipes do Departamento de Polícia Técnica e da Polícia Civil para a realização da perícia e remoção do corpo. A Polícia Militar realizou diligências técnicas, aliás, diligências nas imediações, na tentativa de localizar os autores do homicídio, mas ninguém foi preso. A autoria e a motivação do crime serão investigados pela Polícia Civil, viu? As informações é do Ubatão Notícia. E a CGU pode mirar patrimônio de Vorcaro para responsabilizar Master por corrupção de servidores, viu? A Controladoria Geral da União deve mirar o patrimônio de Daniel Vorcaro e de outros sócios do Banco Master e Nova Frente da investigação que apura a responsabilidade da instituição financeira nos atos suspeitos de corrupção de servidores do Banco Central, segundo técnicos ouvidos pela Folha. O órgão avalia ultrapassar a esfera jurídica do Master e alcançar os recursos dos antigos controladores do banco em eventuais sanções. A estratégia leva em consideração que o conglomerado foi liquidado em novembro do ano passado e que os bens do grupo estão sob controle do liquidante. Assim, eventual multa à pessoa jurídica poderia ser ineficaz, pois oficialmente, dificilmente o dinheiro seria recuperado pela União. Na prática, os recursos divorciários demais administradores seriam usados para cobrir uma espécie de multa aplicada pelo CGU pelo o dano provocado à administração pública, caso a instituição seja condenada pela corrupção dos servidores. O valor pode chegar a 20% do faturamento bruto anual da empresa, ou 60 milhões, caso não seja possível calcular o faturamento bruto. Procurada por e-mail na manhã desta terça-feira, 21, a defesa de Daniel Vorcaro não respondeu aos contatos da Folha até a publicação da reportagem. O momento corre enquanto a CGU guarda o compartilhamento das novas coletas pelo STF, Supremo Tribunal Federal, como mensagens e outros elementos produzidos no inquérito para abrir o PAR, Processo Administrativo de Responsabilização contra o Master. Vai dar o quê, Del?
6: É, pizza. Olha,
5: vai trazer agora os ouvintes ou vai trazer a notícia?
6: Uma notícia
5: vai,
6: primeiro.
5: Notícia, né? Então vai.
6: 8 horas e 17 minutos. Após matar professora aposentada na Bahia, homem cortou dedos da vítima para sacar 18 mil. A Polícia Civil da Bahia revelou um detalhe chocante das investigações sobre um latrocínio da professora aposentada Vivaldina de Jesus Bonfim, de 64 anos, assassinada no município de Santa Rita de Cássia, no oeste do estado. Segundo a apuração dos suspeitos, cortou os dedos da vítima para utilizar a biometria e realizar saques na conta bancária dela após o crime. Conforme investigações, o suspeito, identificado como Cristiano Machado de Oliveira, conseguiu sacar 18 mil reais, divididos em 3 operações realizadas em uma agência bancária na cidade de Serrinha, no oeste baiano. A identificação da movimentação financeira foi possível após a quebra de sigilo bancário da vítima. De acordo com o delegado Leonardo Mendes, responsável pelo caso, o investigado ainda tentou efetuar um quarto saque, mas não obteve sucesso, porque os dedos utilizados para autenticação biométrica já estavam em avançado estado de decomposição. O corpo de Vivaldina foi encontrado no dia 7 de junho dentro da residência onde morava, após familiares estranharem o seu desaparecimento. A professora estava no banheiro da casa, enrolada em um lençol. Apresentava sinais de violência, com lesões aparentemente na cabeça e nas costas. As investigações levaram à prisão de 4 pessoas suspeitas de participação no latrocínio, roubo seguido de morte. Um dos investigados foi preso em 20 de junho, enquanto outros 3 foram capturados no dia 3 de junho. 2 dos suspeitos já foram encaminhados para o Centro de Detenção Provisória de Barreiras, enquanto 2 mulheres aguardam transferências para um conjunto penal de feminino de Jequié. Segundo a Polícia Civil, o primeiro suspeito foi localizado em uma fazenda, 2 dias após conseguir escapar de uma tentativa inicial de prisão. A identificação dos envolvidos ocorreu a partir da análise dos depoimentos, imagens de câmeras de segurança e outras provas reunidas durante a investigação. Todos permanecem à disposição da justiça.
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4: Ali na praça?
5: Tá gaguejando. Não pode gaguejar, Del. Tem que ser objetivo, Del. 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
5: Então pronto.
4: É ali.
5: É, por que gagueja, Del? Não pode. Já viu o locutor... gaguejar,
4: Del. Hora dá um branco.
5: Olha,
4: na cabeça
5: dá um branco, não, é, tem que pintar de vermelho, Del, que é a cor do PT. Fala de PT, eu dou um abraço pra menina lá né, como é o nome dela? Bete, né?
4: Bete,
5: dá um abraço,
4: né,
5: pra Bete aqui, a rainha do PT aqui na região. Olha, Del, vamos falar em Bete, vamos trazer nossos ouvintes aqui logo.
4: Pronto,
5: né?
4: Pronto, tá aqui.
7: Boa noite, pastor Carlos César,
4: que é José. Ah, ele te mandou agora, o pastor já foi, pastor agora só na próxima quinta-feira, o pastor Carlos César, tá, mas amanhã, hoje sexta-feira, é quinta, tem outro.
5: É, ah, então, manda outra aí.
4: Então vamos aqui a...
5: Ramos, boa noite, Zé, boa noite, Del tá muito gaguejando, ó, Dona Lourdes, vamos rápido, Del, objetividade é rápido, ó.
8: José, Dona Lourdes, boa noite. Deus, uma boa noite a vocês, um ótimo trabalho, eu tô aqui ouvindo o nosso lindo programa e trabalhando. Fica com Deus, uma boa noite, um abraço.
5: Outro, Dona Lourdes de Ídia.
9: Boa noite, Zé Gomes.
5: Boa noite,
9: Del Júnior. Boa noite
4: para
9: todos os ouvintes do programa Alerta Cidade. Gostaria de mandar um alô para ele, o Pereira da Pintura, Jarle Oliveira, para Babi, para Del, para João Jesus, para Tony de Puff, para Dona Sandra Santos, para Comadre Luciene, para Comadre Elisange, esposa de Compadre Gilmar, para Compadre Irã, para Rita e Gilberto, na Rua da Muriçoca, na Fazenda São José, para o nosso gerente, Matheus Nery e sua esposa, para Baixinho, Dona Marilene e sua esposa, para Sival, para Mil, para Marlon, para Cambotinho de Ouro, para Cássio, para Abel Pai e para Antônio Liscott, surpreendeiro, e todos e todas as moradoras da Fazenda São José e Fazenda Canaã. Em ponto de fim, para o nosso amigo Rodrigão e sua esposa, na Fazenda Pôr do Brasil, para a Deca, para seu Augusto, para Adriano, em Barra do Rocha, para seu Carlos, o pai de Cambotinha de Ouro, e Dona Giovana, a esposa de Cambotinha de Ouro. Quem está falando aqui é Marcos Moura, Tibirataia. Boa noite, Del Júnior, boa noite, Zé Gomes.
5: Boa noite, meu amigo Marcos Moura. Agora nós temos aqui Ravi. Ravi.
10: Boa noite, Zé.
5: Boa noite,
10: Del. Boa noite.
4: Boa noite.
10: Zé, o céu ama. Bota pra tarar o Hulk, então.
5: Tá vendo? Vai lá, Del. Vai.
4: Agora tá aqui ela.
11: Boa noite, Zé. Boa noite, Del. Vou mandar logo pro meu pequeno Ravi. Vou mandar um alô pra Tetê, que mora na Batateira, que chama Tereza. Vou mandar um alô pra Turico, vou mandar um alô pra Feira, vou mandar um alô pra Aninha, pra Idaído. Vou mandar um alô pra Ito Gosto, vou mandar um alô pra Bonitinho. É, Zé, hoje eu vi Del. Eu tava todo lá.
5: Hoje também passei na tua porta.
11: Tchau,
5: Zé,
11: abraço pra você mais, Del.
5: Hoje também passei lá perto da tua casa hoje.
4: Ela esteve aqui de manhã, trouxe cocada pra Jota Santos, Marelinho e Luiz Sérgio.
5: Foi mesmo?
4: Foi, hoje eu recebi, hoje entreguei pros três aqui.
5: Foi?
4: Recebi as cocadas aqui e dei pro pessoal aqui.
5: Eles merecem, rapaz. Ela tá muito puxando o saco desse povo aí, viu? depois, da minha não vou ficar de mal com você, viu? Olha, eu vou trazer Catatau aqui, ó.
12: Boa noite, Del Júnior. Boa noite, Zé Gomes.
5: Boa noite, Catatau.
12: Como passou de hoje? Passou bem?
4: Bem.
12: Mandar um oi pra Gazinha, pra Arlete, pra todos os ouvintes que estão ouvindo o seu programa aí. Tô na escuta, Zé Gomes, Madel Júnior. Fico com Deus, boa sorte, boa noite pra vocês. Tô na escuta.
5: Ok, Catatau.
4: Ok.
5: A gente tá sem moral com o Damiana, Del. A gente, pra ganhar uma cocadinha, tem que ir lá. Ela vem trazer aqui né, dos príncipes. Tá certo, Damiana. Agora não vou querer mais cocada, não.
7: né? Vou querer mais não. Até que Bernardinho gosta. Camisa 10. Camisa 10 de Piaú. É Bernardinho agora, viu? Camisa 10. Melhor jogador agora. É. O nosso o craque é 10, está preparando o Bernardinho para ser o maior craque da região. Aliás, do Brasil, né? Camisa 10, já escolheu a camisa 10.
13: Boa noite, Zé Gomes. Boa noite, Deus. Arlete, eu gostaria, Zé Gomes, de mandar um alô somente para sua esposa, para o vereador Picolé, Fabiano, Jossi Noé da Catatal, Cristina, Sula do Caminho 17, Zé do Caminho 17, São Antônio do Caminho 17, para Luzia do Caminho 23, para Renildo que mora no Caminho 25, para Bonfim, para...
7: Esqueceu.
13: Para... Formiga que mora na Escada Nova, é para Rita que mora na Escada Nova, para Gatas Oficina, para Beto do Caminho 16, para Sula da Elidida, para Zé Grosso e... Passa dó e sorriso. Um bom trabalho, que Deus te leve e Deus te traga.
7: Eu
13: tô na escuta.
7: Ok, Damiana. Ô, Damiana, não.
4: Arlete. Tem aqui, mais.
7: Tem mais?
14: Boa noite, Deus Júnior. Boa noite, seu Zé Gomes. Aqui é Lenito Nunes, da Fazenda Águas Claras, em Itaúna, na região da Lusitânia. Meu boa noite hoje é pra Chiquinha, comadre Chiquinha, pra compadre Quinho, pra Alessandro aí em Piaú, pra Jarley Pintor em Birataia, e para Joyce do Algodão na Vila Temão. E para todos os ouvintes aqui da Fazenda Águas Claras, seu Zé Gomes. Então, boa noite, Deus Júnior.
4: Boa noite.
7: Boa noite, boa noite. Tem mais aí?
4: Carlos Pereira.
15: Boa noite, Zé Gomes. Boa noite, Deus Júnior.
4: Boa noite.
15: Mandar um alusão aí para os mar na Terra Seca. Falei, Oswaldo Neto. Dar um alusão aí para Dona Luzia aí no Rebelão de Pedros. Gordo Rebelão de Pedros. Seu Jair, Rebelão Pérez, Zé Coutinho no Muri, da Elisângela, mandar um alusão aí para Marco no Muri, mandar um alusão aí para Santina Eduardo da Vila Lá de Frita, João João da Terra Lagoa, Netinho Celesteiro na Vila dos Manduce, mandar um alusão aí para Baixada do Trecado, Rosa do Pato, Joel Passo, mandar um alusão aí para todos que estão ouvindo aí, o Alex da cidade aí, Deus Júnior Zé Gomes aí, minha esposa, Amerinda. Sou Pedro Marinho na Baixada aí. Valeu, Del. Boa noite, Zé. Boa noite, Del Júnior. Fico com Deus.
4: Boa noite.
15: Boa noite pra nós.
4: Boa noite. Tem mais aqui, mais um.
16: Boa noite, Del Júnior. Boa noite, Zé Gomes. Boa noite. E aí, gostaria de mandar um alô aí, pra vocês mandar um alô aí pra todo mundo aqui do Beco da Avenida Lopes, Dona Belina, Beni, que tinha. É, pro pessoal da Irmã Dulce aí também. Dona Branca, Mané e toda a equipe do Vaz Materiais de Construção. E para vocês aí também, que Deus dá uma boa noite de paz e alegria. Nós somos ouvinte número 20, número 1 de vocês. Tá bom? E para a Daia também, um alô para ela.
4: Tá a fechada aí, viu, Zé? Aí.
7: Mais.
4: Abriu.
7: É, um abraço aí pra todos vocês do Vaz. Vamos lá, Del, tem mais alguma
4: aqui,
7: coisa?
4: Não, aqui acabou os ouvintes.
7: Pois é, então mandar um abraço enquanto, aqui para nosso amigo Carlos da Pagleves, da rede Pagleves, Dona Jusce, a todos vocês aí do Pagleves, Piauí e Birataia. Um abraço também para meu amigo Cirilo, para Zé Carlos, Dona Zenilda. Que Deus abençoe vocês também, viu? Meu amigo GSL do Nosso Araia, também ligadinhos com a gente. São 8h29, tá na hora de parar mais um bloco. Você tem mais alguma noticiazinha aí? Porque eu tenho aqui, mas...
4: Notícia, tem muita notícia, viu?
7: Tem muita, é?
4: Tem. Tem notícia chegando, mais notícias aqui do seu programa Alerta Cidade. Olha, em Jequié... Adolescente suspeito de participação em homicídio é apreendido durante a operação da Polícia Civil. Um adolescente de 16 anos, investigado por ato infracional análogo ao crime de homicídios qualificado, foi apreendido pela Polícia Civil da Bahia nesta quarta-feira, ontem, em Jequié. A ação ocorreu durante mais uma fase da Operação Vita, que tem como objetivo intensificar o combate aos crimes violentos letais intencionais. No município,
6: em que cidade da região. De acordo com a investigação, o adolescente é apontado como um dos envolvidos na morte de Cauã Vasconcelo Damascena, de 21 anos, ocorrido no dia 2 de junho deste ano, no bairro Mandacaru. Conforme apurado pela Polícia Civil, a vítima foi retirada à força de casa e executada a tiros em via pública. As investigações indicam que o crime teria sido motivado pela disputa entre organizações criminosas. O mandato de busca e apreensão foi expedido pela Vara da Infância e Juventude de Jequié. E o adolescente foi localizado no bairro Cansanção. Após o cumprimento da ordem judicial, ele foi encaminhado à unidade policial para os procedimentos legais e permanece à disposição da Justiça. A operação foi realizada por equipes do Núcleo de Homicídios, vinculado à 9ª Coordenadoria Regional da Polícia do Interior, a Corpim de Jequié, com apoio do Grupo de Apoio Tático e Técnico em Investigação Central e da Delegacia de Tóxico e Entorpecentes de Jequié. Segundo a Polícia Civil, as ações da Operação Vita seguem com o objetivo de identificar e responsabilizar envolvidos em homicídios registrados em Jequié e região.
7: São 8 horas e 31 minutos. Vamos mais uma, depois a gente volta. Olha, a Polícia Federal cumpre 3 mandados de busca e apreensão em operação contra desvio na educação, aonde deu. Em Serrinha, rapaz. Serrinha tem tantos problemas. Imagina se fosse uma Serrona, hein? Imagina se fosse Serrona. Ei, Serrinha, você conhece Serrinha, não?
6: Fala não, eu conheço só de nome, rapaz, mas nunca fui lá, não.
7: Precisa conhecer, vamos fazer um tour pra você ficar conhecendo a nossa Bahia. Olha, gente, a Polícia Federal cumpriu 3 mandados de busca e apreensão expedidos pela Justiça Federal em Serrinha, na região Cisaleira da Bahia, nesta quinta-feira 23. Os mandados foram cumpridos no âmbito da Operação Robótica, que visa combater desvio de recursos públicos destinados à educação. A iniciativa, com apoio da Controladoria Geral da União, apura possíveis irregularidades em contrato no valor de 8,8 milhões de reais para aquisição de kits de robótica e de livros destinados aos alunos de uma rede municipal de ensino custeada com recursos provenientes dos precatórios do Fundeb e de repasses regulares do Fundeb. Elementos reunidos na investigação apontam a ocorrência, direcionamento da contratação, simulação de pesquisa de preço, superfaturamento decorrente da sobrepreço e da não entrega de porte dos de parte dos itens contratados, além de possíveis desvios de recursos públicos, desvios de finalidade na utilização dos equipamentos adquiridos. As análises realizadas até o momento apontam indícios de superfaturamento, estimado em aproximadamente 3,4 milhões de reais. Segundo a Polícia Federal, os investigados poderão responder pelos crimes de associação criminosa, frustração de caráter cooperativo, licitação, fraude, licitação, contrato administrativo e peculato, desvio mediante superfaturamento, pagamento de itens não entregues. Os investigados as investigações teve início em 2023 é conduzida pela Polícia Federal com apoio técnico do Controladoria Geral da União. Uma coisa, Del, me chama a atenção é que tudo isso que eu li aqui, em nenhum momento você ouviu falar que eles fizeram com que os ladrões devolvessem aquilo que roubou. Não é verdade?
6: É.
7: Tem, vai, quando não sei o quê, mas fica naquilo, só naquilo. É uma impunidade sem vergonha, rapaz. É por isso que essa corrupção não estanca nunca. É uma sangria que jorra, jorra, jorra. E sabe o que é que jorra mais? É o sangue do povo que é sugado todos os dias pelas vias sangrentas, vergonhosas, dos nossos políticos corruptos, que nós o elegemos de 4 em 4 anos. Isso é uma vergonha, rapaz. Isso é uma vergonha. E não há como tomar dessas pessoas o que eles adquiriram ilicitamente, lesando a consciência do povo. É uma vergonha este país nosso, que não tem punição. Você não ouve falar, fulano tomaram tudo e ele está na miséria. Tinha que tomar tudo e deixar o cara na miséria, para ele aprender, saber que o roubo, com o roubo, se paga assim, devolvendo o que roubou do povo. Não precisa tirar a vida dele, não. Tira o que ele roubou, basta isso. Só isso. Porque se ele rouba, tudo que ele tem é fruto de roubo, é fruto de corrupção. Essa é a minha concepção.
4: Vamos a um breve intervalo comercial. Último bloco, já a gente volta com mais notícias e ouvintes.
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6: Opa, de volta às 8 horas e 45 minutos. Para você que está chegando agora, é o Alerta Cidade, indo aos quatro cantos da Bahia, do Brasil e do mundo. Indo mais longe para ficar bem pertinho de você. Você que está aí em Aiquara, né, Del? Em Apuarema, muito obrigado pela audiência. A vocês de Jequié, você de Barra do Rocha, você que está aí também. Aonde, Del?
7: Itacaré. Ah, Itacaré, Aurelino Leal, Eunápolis.
6: Santo Jesus.
7: Toda a Bahia, viu?
6: Barreiras também.
7: Barreiras.
6: É, todo lugar. 8h45.
7: Deus. Almadina também. Almadina. Zelita lá em Almadina ouvindo, viu?
6: É, tem muita gente aí em Darumeira, por aí tudo. Itajubá, nosso amigo Eugênio, Peu, um abraço pra você. Também aí ligadinho com a gente. Tem muita gente ligado, né, Del? Na sua Ipiaú FM. É, aqui, ó. Ô, meu Deus, a menina tá aqui me pedindo um bocado de nome. Ô, filho, eu não tenho o nome de Patrick Lopes, não, rapaz. Não tenho, não. É, e ainda, né, que a gente tiver, não tem, assim, autorização pra passar o número dessas pessoas, não, entendeu? Mesmo sendo homens públicos, a gente não passa, entendeu? Tem essa dificuldade de passar número de pessoas para outras pessoas sem que aquelas pessoas nos autorizem a fazer isso, tá? Que Deus abençoe você, viu? Del Júnior, 8h46, o que é que você vai fazer agora? O que eu estou recebendo aqui é... O que é isso, gente? Peraí, deixa eu ver aqui. Processo seletivo, vagas remanescentes 2026. Boa noite. Quem é, gente? Está aqui pela descrição, 28/7/2026. E... 2018. Para onde é isso? É um NEB, gente. Para um NEB. Parece que é um NEB, viu? Eu não sei. Depois vou averiguar isso aqui direito. Aqui, viu? Vou ver essa fonte aqui. Vou ver quem foi que mandou. O Del, vamos... Uhum. Vamos. Ah, foi Indira. Um abraço para Indira. Um abraço, pensei até que ainda não tinha mais meu contato, viu? Mas um abraço pra Indira aqui, minha amiga. Essa amizade boa, tudo. vocês, nunca mais a gente se encontrou, nem nada, que Deus abençoe vocês. É, daqui a pouco a gente, vamos ver, né, ainda essa aqui, ó, tem processo seletivo especial, vagas remanescentes, viu, para o UNEB, Campus 21 de Piauí. Acesse o, ó, isso é muito bom mesmo, viu, processo seletivo. Vamos ver para quem é essa. Vamos mandar aqui um bocado de gente aqui, já, viu? Isso, vamos mandar aqui. Del, vamos trabalhar, meu filho, vai? Falta 10 minutos só para findar o programa.
7: Já. Isso, então vamos às notícias. Chegando notícias aqui no programa Alerta Cidade. Olha, o Brasil registra 95 celulares roubados ou furtados por hora. Revela um levantamento, viu? Olha, o uso de celulares tornou-se indispensável para a rotina diária, concentrando desde os sociais a documentos até aplicativos de bancos e serviços essenciais. No entanto, o avanço da tecnologia veio acompanhado de um desafio crescente para as forças de segurança. A explosão dos crimes de roubos e furtos desses aparelhos em todo o país. Os dados divulgados pelo Fórum Brasileiro de Segurança Pública revela um cenário preocupante. O Brasil registrou 890 celulares roubados e furtados no último ano. O número expressivo chama a atenção pela frequência que os crimes acontecem. Na prática, um levantamento aponta uma média impressionante de 95 aparelhos subtraídos a cada hora no território nacional, Zé Gomes.
6: É isso aí. Mas diz que não tem problema não. Diz que eles roubam para tomar uma cervejinha. Não tem problema não, roubar celular não. Sim, espera aí, viu? Tá aqui o... fazer o quê, Del? Tem mais notícia aí, Del?
7: Motociclista fica gravemente ferido após colisão frontal com carreta no anel viário de Vitória da Conquista, viu?
6: Foi longe.
7: Um motociclista ficou gravemente ferido após uma colisão frontal com uma carreta na noite de ontem, no quilômetro 14.9 do anel viário de Vitória da Conquista, na proximidade do bairro Vila Bonita. Segundo a Polícia Rodoviária Federal, o acidente aconteceu por volta das 18h30. O motorista da carreta seguia pela via em baixa velocidade, cerca de 70 km por hora, quando foi surpreendido pela motocicleta que trafegava no sentido contrário e colidiu frontalmente com um veículo de carga. Com o impacto, a motociclista foi arremessada para o canteiro lateral da pista, enquanto o condutor ficou caído sobre a rodovia. Segundo informações, a vítima sofreu ferimentos gravíssimos com fraturas expostas em uma das pernas. Ela foi socorrida pela equipe do Serviço de Atendimento Móvel de Urgência, o SAMU, e encaminhado em estado grave para o Hospital de Base em Vitória da Conquista. A motociclista ficou completamente destruída em decorrência da violência da colisão. As circunstâncias do acidente serão investigadas pela Polícia Rodoviária Federal.
6: Olha, o soldado Pisco atribui liderança da Bahia em mortes violentas ao abandono da segurança pública pelo governo estadual. Rapaz, todo mundo está acusando o governo de abandono de tudo, né, Del? O ex-deputado estadual Soldado Pisco, do PL, afirmou que os dados do Anuário Brasileiro de Segurança Pública, divulgados nesta quinta-feira 23, comprovam o fracasso da política de segurança pública do governo da Bahia. O levantamento aponta que o Estado liderou o ranking nacional de mortes violentas intencionais em 2025, com 5.473 vítimas, equivalente a 13,4% de todos os casos registrados no país. Além disso, a Bahia foi o único estado a ultrapassar a marca de 4 mil mortes violentas e possui 5 municípios entre os 10 mais violentos do Brasil. A taxa de 36,8 mortes por 100 mil habitantes também é a segunda maior do país, quase o dobro da média nacional. Para Prisco, os números refletem anos de falta de investimento e de valorização das forças de segurança. Esses dados mostram resultados de um governo que não trata a segurança pública como prioridade. Falta investimento, falta estrutura, falta efetivo e sobra descaso com as políticas públicas como prioridade. Falta investimento, falta estrutura, falta efetivo, sobra descaso com os policiais que colocam a própria vida em risco todos os dias. Quando o Estado abandona quem combate o crime, quem ganha espaço são as facções criminosas, afirmou, completando que o salário dos policiais militares que está aquém do que eles merecem quando vale a vida. Será que o policial militar não merece valorização? Ressaltou e questionou o soldado Prisco. O ex-parlamentar disse ainda que o governo parece não ter interesse em resolver o cenário de violência. Abro aspas. O mais grave é que o governo parece não querer mudar essa realidade. Ano após ano, a Bahia aparece nos primeiros lugares da violência e nada muda. Os policiais continuam desvalorizados, sem a condições ideais de trabalho, enquanto a população vive com medo. É preciso investir na tropa, fortalecer as forças de segurança e fazer da segurança pública uma verdadeira prioridade antes que mais vidas sejam perdidas, fecho aspas, concluiu o soldado Prisco. É, soldado, talvez se reeleger Jerônimo de novo, é porque acho que essas coisas, tudo aí para muitas pessoas é secundário, viu? Isso aí parece que não tem assim uma importância relevante, não, porque a gente vê que não muda nada. Então vamos esperar para ver o que é que vai acontecer depois. É, a eleição é quando? É outubro?
7: De outubro.
6: É depois de outubro, soldado. Porque se não mudar nada, daí não tem jeito, não. É só. É, como é que fala? Jogar a toalha. Tem que jogar a toalha. Se não houver mudança agora, no Brasil inteiro, tem que jogar a toalha. Não tem jeito. Tem que jogar a toalha.
7: 8h56. Olha, o STF decide que municípios são obrigados a proteger cães e gatos abandonados. Olha, uma decisão marcante do Supremo Tribunal Federal promete impactar forma como as prefeituras lidam com causa animal no interior do país. O STF confirmou que é dever do município oferecer estrutura adequada para acolher, tratar e proteger cães e gatos em situação de abandono ou vítimas de maus tratos, não sendo permitido repassar esse encargo de forma omissa para a sociedade civil. A decisão veio após um recurso do município de Catanduba, em São Paulo, que tentava derrubar uma determinação do Tribunal de Justiça. O ministro André Mendonça rejeitou o pedido da Prefeitura Paulista, fixando o atendimento de que a proteção à fauna e o meio ambiente é uma obrigação constitucional da gestão pública. O cenário analisado pelo STF reflete fielmente a realidade vivida por dezenas de protetores, independentemente voluntários em todo o país, sem existência de canis públicos grátis municipais estruturados ou hospitais veterinários gratuitos mantidos pela prefeitura. O resgate diário de cães e gatos atropelados, doentes ou abandonados acaba pensando exclusivamente no bolso e, no, do, e emocional de moradores locais. A decisão abre portas para que protetores e a comunidade cobrem de forma ainda mais fundamentada ações conectadas dos gestores públicos para o controle de natalidade, vacinação, acolhimento dos animais de rua.
6: Olha, ainda hoje, ontem eu falei isso aqui, não foi? Que é necessário que as autoridades do nosso país, principalmente prefeitos, tenham responsabilidade com isso. Eu falei isso aqui ontem, não só com animais domésticos, não, mas com todo tipo de animal que anda solto pela rua. E aí, hoje, eu assisti o Alô Juca, desde ontem, que tem uma senhora que foi denunciada porque ela acolhe 80 gatos dentro da sua casa. Ela deixou de viver para dar vida aos gatos. E essa senhora foi denunciada pelos vizinhos. E quando chegou lá, foi bom para ela, porque ela está sendo agora realmente, gente, acolhida. Hoje teve grupo de protetor de animais, teve o pé na porta lá, o cara que a gente chama pé na porta, que é outro protetor de animais, teve as empresas que começaram a dar alimento a ela, castrar os animais. E a lei, gente, é preciso que haja lei para tudo nesse país. A Bíblia está escrito lá que o justo cuida dos seus animais. O justo cuida dos animais. E nós não vemos aqui, por isso que eu digo, há uma injustiça muito grande, não só com os seres humanos, até com os animais. E amanhã eu trago esse versículo aqui para mostrar a vocês que a Bíblia aponta tudo, aponta para que nós tenhamos que viver vendo a corrupção de todos os lados, né? As buscas pelos altos salários, por tudo, tá? Convivência com ladrões, está aqui na Bíblia, não sou eu que estou falando, não, vá conferir na Bíblia, tá? E também essa negligência, porque existe aqui uma lei que foi criada pelo ex-vereador, hoje advogado, Nena Passos, e esse projeto que foi aprovado na Câmara, que virou projeto, nunca foi respeitado, e hoje nós estamos aí precisando de um centro de zoonose aqui em Piauí, e parece que já existe aprovação disso, mas não funciona. 9 horas. Vamos embora, Del?
7: Vamos lá,
6: vamos
7: então.
6: Vamos agradecer a Deus. Amanhã fala mais sobre os animais. Senhor Deus, Pai do nosso Senhor e Salvador Jesus, mais uma vez te pedimos, Pai, para que o Senhor venha olhar para nosso povo, para nossos animais, para nossa nação. Pai, que o Senhor venha abençoar cada pessoa que passaram por aqui, mandando suas mensagens, ouvindo nossa programação. Abençoar, Pai, nossas autoridades. Dê, Senhor, sensibilidade a cada uma dessas pessoas. Que eles venham, Pai, ser temente a Ti.